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3: Após a eliminação da seleção brasileira na Copa do Mundo, aos poucos, a vida vai voltando ao normal para os jogadores. Hoje, por exemplo, o goleiro Everton, ele que foi o terceiro goleiro da seleção brasileira, que tinha Alisson e que tinha Ederson. E ele, o Everton, hoje ele se apresentou ao Grêmio para a sequência da temporada. Por falar em reapresentação, há expectativa no Santos que nesta semana Neymar possa se reintegrar ao elenco do Peixe. Havia uma dúvida se ele retornaria ou não e como ficaria a sequência de seu contrato, mas a tendência é que Neymar possa se reunir com os dirigentes do Santos e cumprir efetivamente o seu vínculo até o dia 31 de dezembro. Desde a eliminação da seleção brasileira, Neymar esteve de férias nos Estados Unidos com a família. E agora, nesta semana, a expectativa pelo retorno do jogador ao Clube Santista. 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
2: Alô, Goiás, bom dia. Alô, Brasil, bom dia. São 4:03. Sejam bem-vindos aqui na maior e melhor rádio do Brasil. 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

Alô, cantando e a gente chegando de novo, mas com muito carinho, com muito prazer, nessa manhã gostosa e agradável de terça-feira, 14 de julho de 2026. Por aqui, seu bom e velho amigo, amigo dos amigos, Cadu Alves, feliz da vida, contente, numa boa, com você e por você, até logo mais às 8 da manhã, claro, tocando o melhor da música sertaneja e você participando daí, ó, de onde você estiver, em casa, no trabalho, né, aonde você estiver mesmo. A gente quer a sua participação, a gente quer a sua audiência, a sua amizade, o seu carinho. Senta o dedo aí no nosso WhatsApp 62 98480 8453 para você mandar o seu beijo, o seu abraço, manda abraço.

A gente tem a mensagem de voz, né? Seu recadinho aí de áudio, pra gente colocar aqui no programa. Então não perde tempo não, a hora é essa, o momento é esse, claro, torcendo para que tenhamos aí uma terça-feira linda, linda, produtiva e abençoadíssima. E até logo mais às 8 da manhã, você sabe, sabe muito bem de cor e salteado, né? Que é o melhor da música sertaneja desfilando aí no seu novo dia. São 4h05, cadê o galo? Vem pra cá, galo, canta galo, canta galo, que o pessoal tem que atualizar a hora, então canta aí, o galo cantou. A hora chegou, são 4h05. Roberta Miranda, meu dengo, a primeira de hoje. Olha a hora, Brasil, olha a hora, minha gente, são 4h05.

0: tá aí a música do Leonardo, a Malvada, aqui no programa Café com Leite. E teve também Teodoro Sampaio, Sérgio Reis e o Chico Rei Paraná separados. Agora 4h27. Olha a hora, meus amigos, são 4h27. Bora dar uma espiadinha no nosso WhatsApp? Bora lá? Se você não mandou sua mensagem, tá na hora. A hora é essa, ó. 62 98480 8453, para você mandar o seu bom dia, o seu beijo, o seu abraço e mandar pra gente a sua mensagem de voz. Muito bom dia para quem? Pro Jorge Tavares, lá em São Bartolomeu. Alô, alô, Jorge. Bom dia, garoto.
1: Bom dia, meu amigo Cadual. Bom dia para todos os ouvintes da madrugada, Café com Leite, a Serra Dourada, nosso amigo Cadual. Um bom dia para o Antônio Marcos Campo Alegre, Goiás. Que tenham todos um bom dia, de 0 a 100, para não esquecer de ninguém. Aqui é o Jorge Tavares, São Bartolomeu.
0: Valeu, Jorge. Bom dia, bom dia. Uma terça-feira abençoada, meu amigo. Alô, Derli, Derli Lopes. É a Derli e a Edna, lá no entroncamento da Lagoa Santa. Derli e Edna, Walter em Cristalina. Já tá firme e forte para mais um dia aí, não é isso, Walter? Alô, Cadu, bom dia, Cadu. Tamo por aqui no PA Barra Grande, em Cristalina. Manda um abraço pra gente aí. Valeu, Walter. Walter de Cristalina acompanhando o nosso programa. Por aqui também o Tião, Tião de Luziane. Alô, Tião.
2: Bom dia, meu amigo Cadu, que é Tião Luziane. Bom dia. Bom dia, os ouvintes Serra Dourada. Que tenha um dia iluminado pra todo mundo. Tchau, obrigado.
0: É isso aí, tchau. Tamo junto, meu nobre amigo. Alô, DJ Felipe, na cidade de Itapaci. Por aqui também tem um recado dele, o amigão Valdemi, lá em São Miguel. Alô, alô, Valdemi. Fala comigo, garotão.
3: Bom dia, meu amigo Cadu, que é o Valdemi da Casa de Carne, Guanabara. Manda alô pro nosso amigo Ailton Mototaco, mais poder do CN, meu amigo Pedrão Chapa, Jair da Araguarina, Chiquinho da Rua 17, Goininho Rei do Laço, manda aí do Milho Verde em Crixá, Sargento Tavares em Tocantins, minha amiga Lúcia, minha amiga Júlia, minha amiga Dinê, Maria Marca Araguaçu, meu amigo Marcelo, meu amigo Chico da Vetraz, meu amigo Zé Bonitinho Capone, Joaquim Portela, Renatinho Caçambeiro, Coelho, minha amiga Paola na rodoviária, meu amigo Duval lá na beira do Rio Pintado. Uma boa semana e uma ótima terça-feira abençoada a todos vocês dessa grada. Tchau e obrigado.
0: É isso, nosso amigo querido Valdemir, lá de São Miguel. Falou bonito. Bom dia para a amiga querida Lúcia, na cidade de Porangatu. Alô, Lúcia, bom dia, amiga.
4: Bom dia, Cadu. Bom dia para você e para todos os ouvintes. Bom dia para o Valdemir, Maria Marga, Naide Carvalho, Tom Xangai, Renatinho Caçambeiro, Argente São Miguel, Coelho, Coelho, Zé Bonitinho, Joaquim Portela, Goiânia, Rio Laço, Peixinho, Adnir. Que todos nós possamos ter uma excelente e abençoada quarta-feira. Fique todos com Deus na presença de nosso Senhor. Terça-feira abençoada.
0: É isso, para você também uma terça-feira abençoada, Lúcia. Alô, Elson Paixão em Cristalina. Por aqui também o Marcelo, lá na cidade das Águas Termais. Sabe onde é? Em Caldas Novas.

0: Amigo, bom dia, Marcelo.
1: Bom dia, Canu. Vamos que vamos. Marcelo Machado aqui do Sapé do Meio, em Caldas Novas. Vamos agarrar no peito das mimosas aqui, né? Porque não tem outro jeito. Se der, você toca pra nós aí com Douglas Cial, Porta Encostada. Oferece pra todos os seus ouvintes. Bom programa pra você, um abraço. Boa semana pra nós.
0: Aquele abraço, Marcelo. Abraço. Bom dia. Uma excelente terça-feira para todos aí de Caldas Novas. Bom dia, Cadu. Aqui é Alexandre Pinheiro. Manda bom dia aí para a comitiva da Fé em Cristalina. Ismael na tirada do leite. Rafael tá só no Kisuke. A essa hora, amigo. Tá podendo, hein? Aquele abraço, Alexandre. Alexandre Pires. Alexandre Pinheiro, amigo, aí tá vendo? Até troquei aqui o nome. É o Alexandre Pinheiro, lá de Cristalina, pro Ismael na tirada do leite. E o Rafael que tá só, ó, no Kisuke. Abraço pro Joaquim Ferreira. Alô, alô, Joaquim, você tá bom ou não, garotão?
2: Bom dia, meu amigo Escado Cadu. Como é que você tá?
0: Bom demais.
2: Tô bom, graças a Deus. Estamos aqui curtindo a Serra Dourada. E ouvindo essa voz maravilhosa que você tem, estamos nós aí. Um abraço hoje, vai pro Pedrão lá no assentamento da Vista Alegre, Cebado lá no Lago Azul, Severino no Lago Azul, Giovano lá no Domerciano Ribeiro. Tchau, obrigado, fica com Deus.
0: Valeu, Joaquim, fica com Deus também, amigão. Obrigado pelo carinho da amizade e da audiência. Vamos finalizar com mais um recadinho? É a nossa amiga Maria Marques, como sempre, ligadinha, não é isso, Maria Marques?
3: Boa terça-feira abençoada para você, sua família, o Guimas, a esposa, Zé Bonitinho, Renato, Carequinha, o Peixinho, a Luz, a Dinê, Gueninho Rei de Laço. E Jesus abençoa todos, fica todo mundo com Deus.
0: Valeu, Maria Marques, um beijo, uma terça-feira abençoada. E o Galo canta, e ele canta assim, ó. É o Galo cantando e a hora chegando, 4 horas e 32 minutos. Alô Brasil, alô Goiás, alô gente querida, são 4h32. Alain Aladim, inimigo do peito, às 4h32 de um novo dia.

gente, né? Tá aí, Alain Aladim, inimigo do peito, moda bonita, bonita, bonita, aqui no programa Café com Leite. E a hora certinha pra você não perder o compromisso, agora 4h35. 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Simbora, bora, até às 8, com alegria e alto astral no seu novo dia. 984808453 do nosso WhatsApp, participe. Duduca e Dalvan, eu disse não. Não é não, não é verdade? São 4h35, Goiás.

E olha a hora, meus amigos, 4h38, hora certinha, hora boa, 4h38. Bom dia pra você no sítio, na chácara, na fazenda. Pra você, amigo caminhoneiro, que já tá aí no tapetão preto. Grande abraço, tudo de bom.

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1: E nos meus braços você vai dormir. Noites de tortura. Essa é a dupla mais afinada do Brasil, Christian Ralph. Teve também Mocoque Paraíso e Duduca e Dalvan. Eu disse não, agora 4h46. Bora lá no nosso WhatsApp, manda bom dia pra moçada que tá fazendo a festa com a gente aqui, ó. João Cambrea, em Cristalina. Bom dia, João. Júlio César, na cidade de Itarumã. Aquele abraço, querido. Aparecida, em Chaveslândia. Bom dia, Aparecida. Uma terça-feira abençoada pra você, amiga. Adailton, na cidade de Itapaci, com a gente. Abraço pro Roberto Santos, em Lusiânia. Vandeir José, em Crixás. Aquele abraço, Vandeir. Diga lá, Vandeir.
2: Bom dia, Cadu. Bom dia pra todos os companheiros nossos da madrugada. Aí o Peixinho, Renatinho Caçambeiro, meu amigo Valdene lá em São Miguel, juntamente com o Tom Xangai. Estamos juntos aqui no Milho Verde, Pamonharia, Caipira, escutando esse programa de rádio aí. O Renatinho Caçambeiro, Peixinho lá em Itapaci, nosso amigo Marcelo lá em Nova Iguaçu, uma turma grande aí escutando o Café com Leite. O Zé Bonitinho toca pra nós com Carlos, César e Cristiano. Expresso Boiadeiro, tamo junto.
1: Valeu, Vandeir. Vamos colocar aqui na nossa agenda rabiscada, hein? Essa moda é boa, é caprichada. Bom dia pro João em Paracatu, Minas Gerais. Tá mandando um recado aqui, ó. Bom dia, Cadu. Aqui é o João Seráfico. É isso? Da Fazenda Paraíso, município de Paracatu, Minas Gerais. Manda um beijo e abraços aí pra minha esposa Maria José, para os meus três filhos, que são Renato, João Vitor e Cecília, e para todos da Serra Dourada, número um do Brasil. Coisa boa, João, em Paracatu, Minas Gerais. Alô, Alzira, Cachoeira Bonita. Bom dia, Alzira.
3: Bom dia, aqui é Alzira, assentamento Cachoeira Bonita. E feliz terça-feira para você.
1: Para você também, amiga.
3: E tudo bem, tiver ouvindo na rádio Serra Dourada.
1: Valeu, amiga. Uma terça-feira linda, linda, linda, produtiva, saudável e abençoada para você. O nosso amigo Edmo lá em Crixás também acompanhando a nossa programação. E o nosso WhatsApp tá aí na sua disposição. Só não participa quem não quer, porque a festa tá boa. É o nosso 98480-8453. E a gente segue nesse ritmo aí, ó, de alegria e alto astral e energia boa. Até logo mais às 8 da manhã no programa Um Danado de Bom, que é esse aqui, ó.
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1: Sabe por que o programa é bom? Porque tem música boa assim, ó. Liu e Léo, Saco de Ouro. Olha a hora, 4h49 Brasil, 4h49, gente amiga.

0: Liu e Léo, saco de ouro, 4h51.
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0: E esse é mais um programa que você não pode perder. Agora tem Léo Canhoto e Robertinho, Soldado Sem Farda. Olha a hora, 4h51, Brasil.

0: viu, Gavião? O Gino e Geno é a dupla paixão do Brasil. 4h58.
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0: Olha a hora, 4h58. Não perca o compromisso. 4h58.

0: Tá aí, os professores da música sertaneja, Tião Carreiro e Pardinho Preto e o Granfino. Teve também Gino e Geno, e Léo Canhoto e Robertinho, Soldado Sem Farda. Olha a hora, são 5 horas em ponto no coração do Brasil. 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
0: Olá, gente, bom dia. 5 horas e 1 minuto e estamos de volta na sua manhã gostosa de terça-feira. Salve, salve, terça-feira.
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0: E muito. E até às 4.

0: é o Galo cantando e a gente abraçando com muito carinho a moçada boa que tá com a gente aqui no nosso WhatsApp, ó, só tá faltando você. Manda aí a sua mensagem, o seu bom dia, o seu abraço. Deseja aí uma terça-feira, uma semana nova para quem você quiser. Muito bom dia pro José Inácio em Mauá, tá ouvindo o nosso programa, aquele abraço, José Inácio. José Aguinaldo em Palmeirópolis, sabe aonde? Lá no Tocantins. Alô, Zé Aguinaldo. Aquele abraço, querido. Abraço para todos aí de Palmeirópolis, Tocantins. Roberto Santos em Lusiânia. Edson Pio em Rio Verde. Alô, Edson Pio. Diga lá, garoto. Bom dia.
1: Bom dia, Cadu. Bom dia, povo da Serra Dourada. Passando aqui para desejar uma ótima terça-feira abençoada a todos aí. Cadu passou uma modona apaixonada aí de milionários e Zé Rico. Né? Ofereço a minha esposa que está em Rio Verde, meus filhos, a você, sua família, a cada um da Serra Dourada aí. Bom dia, meu parceiro. Tenha uma ótima terça-feira abençoada aí a cada um que está ouvindo a Serra Dourada nesse momento. Fiquem todos com Deus.
0: Valeu, Zé Pio. Uma terça-feira abençoada para você e toda a família. Colocamos aqui na nossa agenda rabiscada moda boa de Milionário José Rico, as gargantas de ouro do Brasil, né? Eita, saudade do Zoom! Abraço aqui pro Valtécio, na cidade boa de Crixás. Aquele abraço, Valtécio. Rapaz, tô tropicando nas palavras hoje, meu Deus do céu. Será o Benedito? Será que é falta de tomar um cafezinho? Vou fazer o teste ali, talvez dar uma lubrificada, né? Aí para de tropicar aí nas palavras. Valeu, Valtécio. Aquele abraço. E ele mandou uma mensagem bacana aqui, ó. Cadu, a luz de um novo dia.

0: invade a minha alma e o coração se inunda de alegria e gratidão a Deus. Isso aí, Valtês, falar o que depois dessa, né? É só seguir a vida com fé, esperança e perseverança. Abraço para amiga querida Jane, lá em São Simão. Bom dia, Jane. João da Cobra, o pescador que não é mentiroso, também aqui, ó. Né, João? Tamo junto, meu querido, na cidade boa de Bela Vista. Tá em Portugal, em Bela Vista, João. Ele não fala onde tá, né? Pra que isso, João? Fala pra gente, João, onde é que você tá? Tá em Portugal ou tá em Bela Vista de Goiás? Alô, Zé Bonitinho, Caiapone. Aquele abraço, Zé Bonitinho. Fala comigo.
1: Bom dia, seu Cano Alves. Tudo tranquilo aí com Vossa Excelência?
0: Tudo certo.
1: Estarei por cá. Mandou ligar para o Xangai, para Fartan, para Renatinho, para Sambeira. Estarei por cá. Para Lúcia, para Júlio, para Duas Marinhas, para Coelho. Estarei por cá. O Zé mais bonito do Brasil.
0: É isso aí, meu nobre amigo. Zé Bonitinho, Caiapone. Bom dia para o Tarcísio Júnior. Sabe aonde? Lá em Brasília, tá lá firme e forte com a gente para começar mais um dia com muita alegria, com muita disposição, não é isso? Tarcísio Júnior. E um abraço também para a Glória, na cidade de Cristalina. Agora 5 horas e 6 minutos, olha a hora, são 5 e 6. Tá na hora da moda. Essa é gostosa, essa é maravilhosa. Lembra? Não lembra? Você vai ter o prazer de recordar com Zezé de Camargo e Luciane Fátima Leão para desbotar a saudade.

Tá aí, saudade de linda, linda. Zezé de Camargo e Luciano e Fátima Leão para desbotar a saudade. São 5:09. Deixa eu desejar melhoras e saúde, né, pro amigão querido Zé Bonitinho, Caiapônia. Mandou foto pra gente aqui. Tá tomando lá medicação na veia. Ô, Zé Bonitinho, o que que você arrumou aí, meu amigo? Mas muita saúde, bênçãos aí na sua vida. Vai dar tudo certo. Tá, amigão? Tamo aqui torcendo aí pra recuperação aí do amigo querido Zé Bonitinho em Caiapônia. Abraço pro João da Cobra, tá em Portugal, né? Tá em Portugal lá visitando a família, o filho, enfim, matando saudades dos familiares. Aquele abraço, João da Cobra. Edson Oliveira em Cristalina, aquele abraço, Edson Oliveira. Abraço também pra quem? Pro Jefferson, no assentamento Califórnia. Alô, Jefferson. Abraço.

0: abraço para toda a moçada arrojada aí do assentamento Califórnia. Abraço também para o Eri Domiciano Ribeiro, ouvindo o nosso programa, e o José em São Miguel do Araguaia. Alô, Zé Miguel, é o José de São Miguel, não é verdade? Então, aquele abraço aí, ó, amigo querido José de São Miguel do Araguaia, mandou um recadinho para a gente, ó. Fala aí, meu querido, sorta a voz.
1: Bom dia, nego velho. Dá um bom dia pro Joaquim Preto, Chico Viola, Guarani Rei do Laço, Irene do Táxi e todos os seus ouvintes, nego velho. Ô, nego velho, se você puder, posso passar aí com Moreno Moreninho, João Boiadeiro. Essa moda eu quero oferecer ela pro Guarani Rei do Laço, nego velho. Vê se você consegue passar ela pra mim aí. Falou, nego velho, tenha uma boa terça-feira.
0: Valeu, José de São Miguel, aquele abraço, querido. Tudo certinho aí com a máquina, produção? Tudo certinho, atualizou, beleza? Bora apertar o play? A festa continua? Então segura.
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0: Aí, ó, trio Parada Dura e Eduardo Costa. Dama entre aspas, tá? Será que tem mais coisa por aí? Hã? Será que nesse angu tem caroço? Olha a hora, são 5:12, Brasil!

0: Chitãozinho e Chororó e Ney Mato Grosso, juntos nesse clássico. Essa música é maravilhosa, é Asa Branca. Teve também aqui no programa João Paulo e Daniel e Pião Carreiro e Praiano, Quem Ama Volta. Será que volta? Hã? Agora 5h26, tá aí o nosso WhatsApp, moçada boa e bonita. É o nosso 98480-8453. Mande aí a sua mensagem de até 30 segundinhos, né? Tem que ser de apenas 30 segundinhos para dar tempo de todo mundo participar do programa. Manda o seu beijo, o seu abraço. Manda aí o seu bom dia, desejando uma terça-feira para quem você quiser, para a família, para os amigos. Vai lá, faz bonito que eu sei que você faz. 62-98480-8453. E a gente quer saber onde é que você tá. Tá em casa? Tá no sítio? Tá na chácara? Tá na estrada? O que você tá fazendo? Com quem você está? A gente quer saber tudo. Tudo e mais um pouco. Então não fica acanhado não. Manda aí o seu recadinho através do nosso 62-984-8084-53. E a moçada tá participando aqui, ó. É a Dalva Nascimento lá em São Miguel. Alô, alô, Dalva. Bom dia, amiga.
1: Bom dia, Cadu. E aí, tudo bem com você? Sou a Bárbara de São Miguel. Gostaria de mandar um grande abraço para minha amiga Bárbara, Chique da 17. Joaninha Rede Laço. Fica com Deus, um abraço.
0: Valeu, Dalva! Dalva Nascimento de São Miguel. Tá lá ligadinha, né? A gente deu para ouvir aí no fundo aí a Rede Serra Dourada. Coisa boa, Dalvinha. Aí o Mototáxi Guerreiro Valente da madruga, da noite, do dia, da tarde. 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Aí o Mototáxi em São Miguel. Alô, Marcinha Pinheiro. Bom dia, querida. Bom dia, amigo Cadu. Que Deus abençoe nossa terça-feira. Quero mandar abraços para o Antônio Marques de Campo Alegre, primo professor Marcos, dona Lúcia, senhor Vicente, Marcelo, da panificadora Essência do Trigo, Zé Bonitinho, Antônio Xangai e todos que estão na escuta. É a Marcinha Pinheiro aqui de Cristalina. Isso aí, Marcinha, super beijo pra você, querida. Uma terça-feira linda, linda e abençoada. Jadão em São Simão. Alô, alô, Jadão. Você tá bom ou não, garotão? Acionar em Tubiara também ouvindo o nosso programa. E ele chega chegando com tudo aqui, ó. É o Renatinho Caçambeiro. É, tá na estrada, é o Renatinho Caçambeiro, minha gente querida, lá de Cristalina. Fala comigo, Renatinho.
2: Bom dia, Cadu e os demais da escuta da Serra da Lara, Renatinho Caçambeiro, daqui é do modelo, estralando e vão. É não, Tom Xangai, Valdene, Coelho, Pedão Chapa, Maria Marcos, Lúcia, Soninha, Marcia Pinheiro, Paola, Mari, Soninha, Baixinha, tá bom? Valdeir, Marão, Tião, Peixinho, Joaquim Portel, Zé do Bonitinho, Carequinha, Queiroz, Zé Alberto, Juninho, tá bom? Galera imensa aí, os caçambeiros de Ana escuta aí. Terça-feira abençoada, todo mundo. Bora que bora. Tchau, obrigado.
0: É isso aí, Renatinho Caçambeiro. Aquele abraço, que Deus abençoe e proteja aí essa terça-feira maravilhosa, querido. Esteja sempre na proteção do nosso bom Deus. Esse aí é o Renatinho Caçambeiro, de Cristalina. Abraço pro Júlio César e Itarumã. Aquele abraço, Júlio César. Cadu, só gratidão por tudo que Deus tem nos dado. E que Deus continue abençoando sempre. Isso aí, Júlio César. Falou bonito, hein, amigo? Seu nosso bom Deus, a gente não é nada, né? Abraço pro Antônio Marques em Campo Alegre. Cadu, aqui é Antônio Marques. Quero mandar beijos e abraços aí, aquele bom dia especial para Marcinha Pinheiro, para Mônica Alves, professor Marcos, flamenguista em Cristalina, e para o Jorge Tavares em São Bartolomeu. Tá aí, Antônio Marques, o recado dado, querido. Celinha, tá lá em São Simão. Oi, Celinha, terça-feira abençoada para você, amiga. Claudirão em Goianésia, terra boa, terra querida, abraço para todos de Goianésia, em especial para o Claudirão. Alô, Edilson Queiroz, aquele abraço, querido. Diga lá, garotão.
3: Bom dia, Cadu Alves. Cadu Alves mandou alô aqui pra nós, Fazenda Barra União. Jiquilinho Queiroz, Alberto Queiroz, Maria Queiroz. Sou demais na saída do Isidoro. Galera, Tequimbo, Tec, Renatinho Caçambino. Todos aqui na Fazenda Barra União. E toca um maldão pra nós, hein?
0: Valeu, meu Edilson. Vamos colocar aqui na nossa agenda rabiscada essa moda é granfina, hein? Ajeitada. A Mari Cristalina chegou aqui também, ó. Cafestança boa. Bom dia, Cadu. Uma

0: sexta-feira de muitas bênçãos para você, meu querido. Obrigado, Mari. Ela manda beijos e abraços aí pro Renatinho Caçambeiro, pra Marcinha Pinheiro e para todos que estão ouvindo aí a programação da nossa Serra Dourada. Como sempre, simpática Mari de Cristalina, né? Lá da Vila Andrade, em Cristalina. Mari, beijo, um abraço e uma terça-feira abençoada. Cleuzimar, em Cristalina. Grande amigo querido, né? Muito obrigado aí pelo carinho da amizade e da audiência. Cleuzimar, em Cristalina. Tá lá na escuta, em boa, em alto som. Começando bem a terça-feira. Olha a hora, são 5h31.
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0: Agora tem essa aí, ó. Tem Praião e Prainha, duas coisas. Agora 5h31, Brasil.

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1: Essa moda é boa. Rio Negro e Solimões e o carro velho. Agora 5h37. Bom dia, minha gente amiga. Minha gente guerreira do dia. São 5h37.
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1: Eita, mala amarela que tem história pra contar, viu? Daniel e Zé Camilo, às 5h37 de um novo dia, segura a moda, ó, que a moda é boa.

Daniel e Zé Camilo e a Mala Amarela aqui no programa Café com Leite. Agora 5h40, olha a hora, minha gente, são 5h40. E aí, você que está no trabalho, você que está aí espreguiçando, querendo, não querendo levantar, mas tem que levantar, né? Para você que está ouvindo a gente aí de alguma parte desse Brasil varonil, você já conversou com a saudade? Hã? Eles aqui já. Crioulo e Juvenil, assunto aí a moda, às 5h40.

Tá aí, Crioulo e Juvenil conversando com a saudade. Que moda bonita. Essa moda aí, eu vou te falar, viu? Essa aí é cabeceira. Teve também Daniel, Zé Camille, Rio Negro e Solimões, Carro Velho. Vamos pro intervalo, vamos faturar, porque faturar é bom e é preciso.

0: né? 5 horas e 42 minutos. Eu volto já.
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4: Caxambu, acabou que entrou no boteco, sabe? 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E rápido. O garçom foi lá, pegou as bebidas, trouxe pra ele. E bebeu tudo de uma vez.
2: Vixe!
4: O garçom virou e falou assim: nossa, meu, eu nunca vi alguém beber tão rápido. Ele falou: não, você também bebia, ué. Se tivesse o que eu tenho. O garçom falou: curuz, aí. O que que você tem? Ele falou: 50 centavos.
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0: Muito bem, de volta às 5h43. Serra Dourada. Esse é o nosso programa.
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0: Vamos juntos até às 8.
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0: Olha o galo cantando e olha a hora chegando, são 5h43. Bom dia pro Eric, na Cidade Boa de Itapaci. Alô, Eric, como é que você tá, amigão?
7: Bom dia, meu amigo Cadu Alves. E aí, tá bom não, garotão?
0: Absurdo, irmão.
7: Manda um alô.

0: Alô, Eric, como é que você tá, amigão?
1: Bom dia, meu amigo Cadu Alves. E aí, tá bom não, garotão?
0: Absurdo, irmão.
1: Manda um alô aí pro meu amigo...
0: E alô, Eric, como é que você tá, amigão?
1: Bom dia, meu amigo Cadu Alves. E aí, tá bom não, garotão?
0: Absurdo, irmão.
1: Manda um alô aí pro meu amigo...
0: E alô, Eric, como é que você tá, amigão?
1: Bom dia, meu amigo Cadu Alves. E aí, tá bom não, garotão?
0: Absurdo, irmão.
1: Manda um alô aí pro meu amigo...
0: E alô, Eric, como é que você tá, amigão?
1: Bom dia, meu amigo Cadu Alves. E aí, tá bom não, garotão?
0: Absurdo, irmão.
1: Manda um alô aí pro meu amigo Hélio, pro Barriga, pro Irão Soldado, pro meu cunhado Denis, meu parinho Lucas Bus lá na...
0: Edson e Sandra, Maria Divina, na cidade de Itapaci. Bom dia, Maria Divina. Como é que você tá, menina? Até rimou, Maria Divina. Você tá boa, menina? Manda beijos e abraços aí pro esposo Everton. Tá terminando mais um plantão no SAMU de Itapaci, profissional da saúde, né? Então tá aí, ó, um grande abraço pra Maria Divina e o Everton, que tá lá finalizando, passando a régua pra ir descansar. Ele que faz aí o plantão no SAMU, na cidade de Itapaci. Bom descanso aí, amigo Everton, gente boníssima. Adenilson na Fazenda Sabiá em Rio Verde, também acompanhando o nosso programa. Grande Adenilson, manda beijos e abraços aí para as meninas lindas. Quem será essas meninas? A gente fala agora. É a esposa Zenilda e a filha Ana Carolina, né? Então, um grande abraço aí para o Adenilson, para a esposa Zenilda. Ô Zenilda, você tá boa? E a filha Ana Carolina. Mais uma família abençoada e próspera, né, Adenilson? Vamos que vamos, Deus no comando sempre, amigo. Maria Lúcia em Cristalina. Bom dia, Maria Lúcia. Para o esposo Vicente na Tirada do Leite, no sítio Santa Rita, no PA 3 Barras em Cristalina. E ela tá mandando um beijo e abraços aí para quem? Para ela, né? Inha. Quem é? A Marcinha. Marcinha Pinheiros em Cristalina. Valdivino em Campo Alegre. Aquele abraço, Valdivino. Léo, tá na Fazenda Jatobá. Fala comigo, garoto.
2: Bom dia, Cadual. Beleza? Aqui é o Léo de novo, da Fazenda Jatobá, município Itapaci. Manda um alô pra todos nós aqui, começando mais um dia tirando leite. Manda um alô pro Divino e pro Paulo na Fazenda Volta Grande. E pro Thiago lá na Fazenda Delgado. Aí, valeu, obrigado.
0: Valeu, Léo. Tamo junto. Aquele abraço, companheiro. Zé Carlos Bittencourt, em Brumado, Bahia. Também nos dando aí o carinho da audiência. Valeu, Zé Carlos. Tá mandando abraço aqui pra quem? Carla Silva de Souza Araújo, né? Na cidade de Jardim, aqui em Goiânia. Tá aí, ó, abraço pro Zé Carlos Bittencourt e também pra Carla Silva de Souza, na cidade de Jardim, aqui em Goiânia, conferindo o nosso programa. Vamos de moda? Já prosseguimos demais, né? Então deixa o povo cantar. Lourenço e Lorival, Condenado por Amor, 5h47.

E no Café com Leite são 5h51. Fica ligadinho, hein? Daqui a pouquinho, às 6 da manhã, a gente tem a reflexão. E a reflexão de hoje, ó, tá incrível, tá abençoadíssima. Você não pode perder, às 6 da manhã, tá? A reflexão hoje, personalizada. Linda, maravilhosa. 5h51, Brasil.

0: Se milionário José Rico pergunta onde está meu bem, por que não eu também, né? Onde está meu bem? Onde é que você está, meu bem? Às 5h54?
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0: Deve estar por aí, né? Deve estar por aí nesse Brasilzão. Os filhos de Goiás. Gaiola de Aço. 5h54.

Serra Dourada, bom dia, 5h55, Palmeira e Biá e o disco Voador, essa história é boa. Assunto aí, amigo, 5h55. Toma.

0: Isso que dá, cansei de esperar, Bruno Marrone, nisso que dá, tá vendo? Brincar com fogo, meu amigo, é nisso que dá. Teve também Palmeira e Biá e os Filhos de Goiás, Gaiola de Aço. Bora pro intervalo e a gente volta daqui a pouquinho com a nossa reflexão do dia, que tá maravilhosa. Essa reflexão vai impulsionar, vai te dar aí, ó, um ânimo, uma injeção de ânimo para você começar essa terça-feira. Combinado? Segura aí, você não vai se arrepender.
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Olha, preocupações, aflições, momentos de tristeza. Para esses três momentos, assim o nosso Senhor diz: eu sei que há dias em que você se sente sem forças para continuar, mas não desista. Eu tenho sustentado você até aqui e continuarei sustentando. A luta pode ser grande, mas a minha presença sempre será maior do que qualquer dificuldade que surgir no seu caminho. Meus amigos, a paz chega quando confiamos em Deus. Nem sempre teremos respostas para tudo, mas sempre teremos um Deus que cuida de nós. Quando entregamos as nossas preocupações ao Senhor, o coração encontra em descanso.

Entregamos as nossas preocupações ao Senhor, o coração encontra em descanso. E a nossa esperança se renova. Entregamos as nossas preocupações ao Senhor, o coração encontra em descanso. E a nossa esperança se renova. Entregamos as nossas preocupações ao Senhor, o coração encontra em descanso. E a nossa esperança se renova. Continue confiando. Deus está trabalhando, insiste em brilhar dentro de nós, guiando passos cansados com esperança. Quando a fé, meus amigos, cresce, os desafios deixam de ser fim e passam a ser caminhos. Ela muda a nossa vida, fortalece o coração e nos ensina a confiar no tempo de Deus. Um tempo que nunca falha. Seja agora ou seja depois, esse tempo nunca falha. E pode ter certeza, no fim, o poder da fé não está em evitar lutas, mas em nos fazer atravessá-las com coragem, com determinação. Onde a fé habita, o impossível perde força e Deus revela o melhor. Sempre o melhor. Que essa mensagem possa ser aplicada aí, no seu coração. E que nada, nada possa te parar constantemente. Hoje, amanhã e depois. Porque Deus é e sempre vai ser contigo. Confie nele. Descanse no Senhor. Pense nisso e comece bem o seu novo dia. Olha a hora, minha gente, são 6:10. Hora boa, não é? Hã? Então levanta, 6:10. Ah, já tá levantado? Coisa boa. Então marcha, simbora. 6:10.

0: vezes. A hora chega, são 6h12. O galo hoje tá animado, hein? Cantando duas vezes, coisa e tal, tal e coisa. Tá com o estômago forrado, né? Já acordou feliz a vida. Eita, galo velho, irmão. São 6h12. Deixa eu abraçar com muito carinho aqui a Marli de Rio Quente. Bom dia, Marli. Você tá boa, querida? Terça-feira abençoada pra nós, né? Alô, Valpone, Ricardo Nova Glória. Gente finíssima, nobre amigo, tá aqui, ó. É o Valpone. É ou não é, Valpone? Fala comigo, garotão.
1: Bom dia, meu amigo Cadu Alves. Aqui é o Valpone Ricardo Corpo, São Domingos, município de Nova Glória. Estamos mais um dia aqui, firme e forte, tirado do leite. Eu e meu parceiro Douglas Farias. Primeiramente, vamos agradecer a Deus por mais um dia de vida que Ele está proporcionando a cada um de nós. Quero deixar meu abraço aqui a todos os meus amigos que estão na escuta da rádio, todos ligados no programa aí. Valeu, tchau, obrigado. Com Deus, até mais, meu amigo.
0: Aquele abraço, Valpone. Tudo de bom, meu querido. Obrigado pelo carinho da amizade e da sua audiência. Alô, Zé Luiz. Aquele abraço, Zé. Vanusa. Vanusa tá na cidade boa de Paraúna. Tá mandando um bom dia especial pro esposo Antônio César, né? Pessoal que tá lá em Paraúna. Marcos em São Miguel, neguinho da Arte Gelo. Manda um abraço aí pro sobrinho Elias, né? Todos que estão ouvindo aí a Serra Dourada. Abraço para todos de São Miguel do Araguaia. Mari em Cristalina. Bom dia, bom dia. Mari, Mari de Cristalina. Pro filho Ian e pras irmãs Nilva, Nilda, Nailde e Deni, né? São as irmãs aí, ó, da nossa amiga querida Mari. Alô, Júnior, Nova Glória. Aquele abraço, Júnior, da Fazenda Córrego do Oriente. Manda alô especial pro amigo Douglas e o Valpone. Abraço para todos aí de Nova Glória. Valeu, Júnior. Paulo Henrique, tá na cidade boa de Itapaci. É o Paulo Henrique Rezende, de Itapaci. Já tá lá firme e forte na tirada do leite, né? Paulão, na Fazenda Cotovelo. Manda aquele beijo especial, aquele bom

0: dia todo especial também para a esposa Thalita Mariano e para a filha Júlia Rafaela. Alô, amigo querido Edmilson Carneiro de Novo Gama. Alô, Edmilson, cuida. Bom dia, Cadu. Meu alô, meu amigo Edmilson Novo Gama. Isso aí, Edmilson, cuida daí que a gente cuida de cá, pode ser? Simão em Caiapone ouvindo nosso programa. Manda bom dia aí para Marcinha Pinheiro. Quem mais? Coelho, professor Leone, né? Pessoal que tá sempre acompanhando aí o nosso programa e também por Renatinho Caçambeiro. Olha ele aí, ó. Olha ele aí, minha gente. É o Chiquinho de São Miguel. Diga lá, Chiquinho, como é que você tá, amigo?
1: Fala, Cadu. Bom dia para você e para o Jair na chácara Meia Lua, vestindo a infusão. Tanto estiver ouvindo, Roberto na casa de Carmaxim, Paulana Rodoviária, Roberto e o Valdem na casa de Guanabara, Domingão Joaquim Preto, Carino da Mata, João Batista, em povoado JK, e todos os policiais da nossa querida cidade de São Miguel do Araguaia. Meu forte abraço e valeu.
0: Valeu, valeu, Chiquinho. Abraço pro Guilherme Silva em São Miguel. Cadu, bom dia, bom dia. Aqui na Fazenda Maringá, pessoal tá ligado. Andrei, Guilherme, Valdeci, na Tirada do Leite. E manda aquela moda boa lá pro patrão, né? Que tá trabalhando, que tá firme e forte. Ele tá pedindo a moda aí do Teodoro e Sampaio. Daqui a pouco nós sapeca essa moda aí, Guilherme. Abraço pro Cici Pintor na cidade de Aciara. Mário Lívio em Unaí ouvindo nosso programa. Edson também em Unaí. Fala, Edson. Você tá bom, amigão? Uma terça-feira abençoada aí, amigo. Auripa tá lá na Tataíra ouvindo nosso programa, né? Pro marido Antônio e pro neto João Lucas. E a Marcinha tá antenada lá, ó. A Marcinha não perde um detalhe, né? Cadu retribui o abraço aí pro amigão Simão e o Renatinho Caçambeiro. Ê, Marcinha danada. Manuel Martins em Itapaci. Aquele abraço, querido. Grande Manuel. Olha, você pode mandar o seu recado, você pode mandar o seu bom dia, o seu beijo. Desejar aí uma ótima terça-feira pra quem você quiser. Como é que eu faço esse negócio aí, Cadu? Uai, vem pro zap. Vem de zap, senta o dedo aí, ó, 62984808453. Fica à vontade, use e abuse literalmente do nosso

98480-8453. Fica à vontade, use a música literalmente do nosso WhatsApp. 6:15, muda 62984808453. Fica à vontade, use a música literalmente do nosso WhatsApp. 6:15, muda 62984808453. Fica à vontade, use a música literalmente do nosso WhatsApp. 6:15, muda de vida. Zezé de Camargo e Luciano, você tá querendo mudar de vida, né, danadinha?

0: Errado Nada, às 6h31. Teve também Gilberto e Gilmar, Léo Magalhães, Edson e Hudson e Chico Rei Paraná, Romântico Demais. Agora 6h31, olha, 984808453. Esse aí é o nosso WhatsApp, é o nosso companheiro, o nosso danadinho que não para. É o WhatsApp que recebe aí a sua mensagem, o seu recado, a sua participação. Senta o dedo, cutuca, vai lá. 62-984-80-8453. É a sua participação aqui na Serra Dourada. Liderança absoluta. É a cidade toda ligada. É o Estadão de Goiás ligado. É o Brasil inteiro ouvindo Serra Dourada, a maior audiência do Brasil. O intervalo e eu volto já. Olha a hora. São 6 horas e 32 minutos, minha gente. 6h32. 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
0: Tô por aqui, feliz da vida, contente numa boa. E como é que eu tô? Estralando de mal. São 6h37, olha aí, a hora não passa, a hora voa, né? Ó, estica, são 6h37. Deixa eu agradecer com muito carinho a audiência da Maria Madalena, ouvindo a gente na cidade de Itajá. Aquele abraço, Maria Madalena. Thalia em Monópolis, tudo certo aí, Thalia? Thalia Barcelos de Monópolis, tá ligadinha com a gente, desejando aí uma terça-feira abençoada pra todos nós. Vânia Alves em Corumbá de Goiás, bom dia, Vânia Alves de Corumbá de Goiás, como é que você tá, querida? Ana Tita, é isso? Ana Tita, olha, com o tempo a gente vai acertando o nome aqui da turma, tá? Ana Tita, Minas Sul, bom dia.

0: Eletricista, são os profissionais aí, né? Da Megawatt Serviços Elétricos. Alô, Keila, em São Simão. Bom dia, Keila.
1: Bom dia, Cadu. Bom dia para você e para todos os ouvintes daqui do São Simão e da Serra Dourada. Que Deus te abençoe. Um abraço aí, Cadu, e para todos. Tchau, fui. A Keilinha de São Simão, Goiás.
0: Tá ligeira, hein, Keila? Tchau, fui. Isso aí, amiga. Uma terça-feira maravilhosa e abençoada pra você também, né? Que Deus esteja sempre aí do seu lado, te abençoando sempre. Edilson José em São Simão. Alô, alô, Edilson. Juvenal Ferreira tá em São Miguel do Araguaia. Tá por lá os filhos Max, Gabriel e Giovana. E a esposa Edna Lima. É a família maravilhosa, bonita e abençoada do Juvenal Ferreira em São Miguel. Professora Leone, Cocalzinho. Alô, professor. Você tá bom ou não, garotão? Fala com a gente aí.
2: Bom dia, amigo Cadu. Bom dia, amigos da Serra Dourada. Um forte abraço a todos os ouvintes, né? Professora Leone aqui de Cocalzinho, mandando o meu cordial bom dia para os amigos Roquinho Coelho, José Lio de Melo, Gaspar da Patrola, a Vera Rodrigues, também tem o Carlitão da Pedreira, o Almir da Canaleta, o Didi Moura, o Elson do Facim. A todos que estiveram na escuta, um forte abraço.
0: Valeu, professora Leona. A gente não pode esquecer do Carlitão da Pedreira, né? É, meu amigo, não pode não. O Carlitão da Pedreira tá firme e forte. Alô, Carequinha do Boteco, na cidade de Itapacia, o homem das cocadas. Fala, Carequinha. Tá bom ou não, garotão?
3: Bom dia, meu amigo Cadu. Aqui quem fala é o rei da cocada, hein? Tudo bom aí? Manda um alô especial aí pra minha esposa, para Maria Marques, Peixinho, Renati Caçambeiro, Edilson Queiroz, Denilson Lancaster, a Maria, o Zé Costa lá da Fazenda Beia. E se puder, manda um modão chonado aí pra nós, do Amado Batista. Tchau, obrigado.
0: Valeu, Carequinha. Obrigadão pela audiência, meu nobre amigo. Alô, Pedro Henrique, na cidade de Itapaci. Pra família Fumim, Lucas Fumim, Alaide Fumim, Valéria Fumim Ramos. É a turma do Fumim. Pedro Henrique, na cidade de Itapaci. Aquele abraço, garotão. Terça-feira maravilhosa pra todos aí.

0: Olha, são músicas assim que mexem com o nosso sentimento e deixam o coração batendo cada vez mais forte. Que saudade gostosa! Essa é simplesmente inesquecível. Senhoras e senhores, Adalberto e Adriano, Atitude. Agora 6h45, olha a hora, 6h45.
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0: Grande abraço para Sirlene, na cidade de Itapaci, lá no setor Flamboyant. Bom dia, Sirlene. Como é que você tá, menina? Uma terça-feira abençoada. E a Cláudia Roberta, também na cidade de Itapaci. Já tá lá com o pastelzinho dela, pastelzinho gostoso, hein, Cláudia? Oh.

E pra você não perder a hora, confira às 6h50. Marcos e Belucci, aceito sua decisão. Hora certa, hora boa. 6h50.

Esse jogo de sedução aí é perigoso, hein? É perigoso. Se você não tem as manhas, não entra, não. Max Belucci, Marciano, aceito sua decisão. Olha a hora, 6h52 em Goiás.

Abraço para o amigo Marcelo em Manaus. Está mandando bom dia para todos aí de São Miguel do Araguaia. Aquele abraço, Marcelo. Christian Ralph, no mesmo olhar. 6h53, 7 para as 7.

0: do Brasil, tô falando de Christian Ralph, no mesmo olhar, aqui no programa Café com Leite. Olha a hora, são 6h57 e o Marcelão lá de Manaus tá nos dando aqui, ó, a informação do tempo, né? Cadu, aqui tá um verão fortíssimo, mas em algumas partes chove. Muito bom de chuva aqui. Certeza, né, Marcelão? Isso aí, Manaus é Manaus, amigo. Aquele abraço, Marcelo, uma terça-feira abençoada. Abraço também para nossa amiga querida Juliana, que está sempre ouvindo o nosso programa, né? Alô, alô, Juliana. Bom dia, bom dia, bom dia, amiga querida. Fala comigo, Ju.
1: Bom dia, Cadu. Que é o Vanilson do Pires do Rio. Quero mandar um alô para aquela turma braba. Lá na Ponte Alta, Caivoeira do Evaldo Doinello, William Doinello lá. Mandou um alô para aquela rapaziada toda lá. Seja um bom dia.
0: Olha aí, ó, com o tempo a gente vai acertando aqui os ouvintes aqui do programa Café com Leite. Você percebeu, né? Tá Juliana aqui, a gente chama Juliana, mas aí entra um amigo, entra o nobre querido, né? Então um grande abraço aí, amigão. Vamos atualizando que vai dar certo. Quem nunca errou, né? Faz parte da vida, faz parte. Vamos de moda, são 6h58, Brasil.
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0: Teodoro Sampaio, banho de amor. Olha que moda deliciosa. Banho de amor. Uau.

0: E esse banho ele nunca esqueceu, né? Ficou eterno. Teodoro e Sampaio, banho de amor aqui na Serra Dourada. Teve também Christian Ralph e Marcos Belotti, Marciano. Aceito sua decisão.
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1: Serra Dourada, 7:05. Bom dia, bom dia. Olha a hora, 7:05.
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1: Olha que programa bom, ó.
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1: E é o nosso programa. Ah, mas com essa moda aí o dia fica perfeito, não fica? João Menino e Marciano, telefone mais. Olha a hora, são 7:06. E o nosso zap tá aí, ó, esperando a sua participação, a sua mensagem. Vai lá, 984808453. Enquanto você manda mensagem, a gente curte essa moda aí, ó. São 7:06.

0: Trio Paradadora, aqui no programa Café com Leite, telefone mudo, agora 7h18, olha a hora Brasil, olha a hora minha gente, são 7h18 e é o melhor da música sertaneja no seu rádio para você começar bem o dia.
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0: Bom dia, 7h18.

0: Tá aí a música de Renato e Rafael. Quando eu amo, eu amo. E quando eu choro, aí eu choro largado, mas com gosto. Olha a hora, são 7h22. Bom dia, boa semana pra você que já tá firme e forte aí, né? Aquele abraço, uma terça-feira abençoada. Pra você que chegou em casa pra descansar, trabalhou a madrugada toda, principalmente a turma da segurança, né? O nosso muito obrigado. Merecido descanso, descansa bastante. Não é verdade? Descansar faz bem pro corpo e pra memória. Reseta, né? A gente acorda revigorado. São 7h24.
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0: Pensa numa moda caprichada. Essa moda é divina. Cê tá doido? É milionário e José Rico, vontade dividida? Você já teve essa vontade aí? Mandar pro nosso amigo Aldemar, motorista da TRV Serra Dourada. Tá aqui com o cabelinho puxado, no gel, penteadinho pra trás, do jeito que ele gosta. 7h25. 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

0: E pra que saber meu nome? Saber do meu passado, danadinha? É só pesquisar, dá um Google aí. Eduardo Costa faz de conta aqui no programa Café com Leite. Teve também Milionário José Rico e o Renato e Rafael, Quando Eu Amo. Agora 7:30 e ela já tá ali, ó, nos preparos pra deixar o programa Manhã Viva, né? Com muita alegria, com muito alto astral. É o Manhã Viva, Manhã Show, Manhã Alto Astral. É só amanhã diferenciada aí no seu rádio. A Grazi Tavares, daqui a pouquinho ela comanda aqui a partir das 8 horas. Detalhe, ao vivo. Vou pro intervalo e volto já.
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2: Olá, torcedor! Olá, torcedora! Bom dia! Uma excelente terça-feira para todo mundo, 34º dia de Copa. E hoje, já vamos à definição do primeiro finalista da competição. A partir das 4 horas da tarde, em Dallas, nos Estados Unidos, tem França e Espanha. A França, que na fase quartas de final, eliminou Marrocos ao vencer por 2-0. Enquanto que a Espanha tirou a Bélgica com uma vitória por 2-1. Quem passar de França e Espanha terá na decisão o vencedor do confronto entre Inglaterra e Argentina, que se enfrentam amanhã às 4 horas da tarde, também pela fase semifinal da Copa. 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
1: Pois é, estamos de volta, são 7h35.
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1: Olha, mandar um abraço pra Viviane, na Cidade Boa e bonita, né? Cidade de Itapaci. Aquele abraço, Viviane e Otaviano, lá na borracharia do Otaviano em Itapaci. Bom dia, bom dia. Pro José Davi, Vanessa Tavares, em Cristalina. Bom dia, bom dia. José Davi, Vanessa Tavares, em Cristalina. Família bonita e abençoada, né? Acompanhando o nosso programa. Que bacana. Raimundo da Cruz, em São Miguel. Mauri, Cristalina. Bom dia, Cadu. Aqui é Mauri, de Cristalina. Fazendo Fazenda Poço Fundo. Manda um abraço aí pro meu irmão Marcelo, na Fazenda Castelo. E pro meu pai, lá na Fazenda Campina Verdade. Abraço pro Marquinho, São Simão, é o Marquinho e a Leidiana, já firme e forte, apostas para mais um dia, né? Lá no Hospital das Bicicletas. E também pro Fábio, conhecido como Fabão Vascaíno, na Rua 7. Alô, Fabão, você tá bom ou não, garotão? E Dalícia, professora Dalícia, ó, picou a mula lá pra Fortaleza, Beira Mar.

Deu um tempinho no Oriente, agora tá lá em Fortaleza, né? Curtindo, que bacana, que legal. Boas férias pra você, creio eu que esteja de férias, né? Ou é aposentado, Idalícia? O que importa é que você tá curtindo, tá sentindo bem? Pronto. O resto, ó, deixa pra lá, né? Felicidade e alegria pra você aí, curtindo Fortaleza. Já tive a oportunidade, lugar bonito, abençoado, muitas opções, né? Na questão aí de praia, de mar, enfim. Grande abraço pra você, querido, um beijo nesse coração e vamos, que é vida que segue. Que seja aí uma terça-feira abençoada para você, professor Idalícia. Boca Fotógrafo na Cidade Boa de Assiara. Cadu, aqui é o Boca Fotógrafo de Assiara, mandando abraços aí para toda a população do povoado Impoeira, município de Posse, especialmente pro tio Adalício das Verduras, Silvio das Verduras, Ivan das Verduras, é a moçada das verduras, é? Adelaide das Verduras, também eu tô falando. Também o tio Deja do Bar, esse já é do Bar, né? Já diferenciou aqui o caminho. É o Deja do Bar e o Vicente, irmão de Quintino. Assinado, ele sempre assina no final, né? O homem é diferenciado. Assinado Internacional Boca Fotógrafo. Agora 7h39. E não posso ouvir essa música, porque será? A gente lembra dela, né? Hã? Você lembra de quê quando você ouve essa música aí, ó? Eu lembro de muita coisa boa. Paixões, amizades, né? A gente vai lembrando. Vem assim, na mente, né? Instantaneamente. Cleiton Camargo, olha a hora, 7h38, Brasil.

0: Tá aí, saudade boa de Felipe Falcão, vai por aí. Agora 7h45. Deixa eu mandar bom dia pro professor Marcos de Cristalina. E ele manda mensagem pra gente assim, ó. Bom dia, Cadu. Bom dia, professor Marcos. Cadu, manda abraços aí pros meus filhos Emanuel, Júlia e Laura, pros meus pais Tereza e Bartolomeu, pra minha prima Marcinha Pinheiro, também pros meus amigos Marcelão, Vascaína, Antônio Marques, Mário Zan e Maria Laura. Esse aí é o professor Marcos de Cristalina. E de rebote, manda aqui um alô especial pro amigo Ulisses Soares em Cocalzinho. Alô, alô, Ulisses, cê tá bom ou não, garotão? Uma terça-feira abençoada pra você aí, amigo.
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0: São 7h46. Gustavo Mioto e Murilo Ruffi, novo sozinho, 7h46.

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1: Tá aí, Bruno e Marrone, Lágrimas e Vinho. Teve também Gustavo Mioto, Murilo Rufi, Felipe Falcão, Vai Por Aí. Manda um grande abraço pro Nizão na cidade de Itajá, lá no Bar do Violeiro, Gorete em Cristalina, Silene na cidade de Itapaci, Júlio César em Itarumã e a Viviane em Itapaci, a Mari em Cristalina. Bom dia pra Mari em Cristalina, a Maria Laura, Mariozan, Domicinho e família. E pra toda a família do seu Wilson Martins, né? Em Cristalina. Uma terça-feira abençoada pra todo mundo aí. É finalzinho do nosso Café com Leite. Volta amanhã, Cadu? Mas é claro, aí. Trem é bom, né? Trem quando é bom tem que voltar de novo, tem que repetir. A gente volta amanhã, moçada, quarta-feira, a partir das 4 da manhã, com o melhor da música sertaneja aí no seu rádio, acordando você, meu amigo e minha amiga, para mais um dia de alegria e alto astral, combinado? Vem aí, amiga querida Grazi Tavares, comandando o seu Manhã Show. Para você, um grande abraço, beijo nesse coração maravilhoso e uma terça-feira abençoadíssima para todo mundo. Como diz a moçada aqui, né, do nosso WhatsApp, é de 0 a 100, pra não esquecer ninguém. E eu digo assim, ó, é de 0 a 100, pra não esquecer ninguém. E eu digo também que é de A a Z, pra não esquecer de você. Beijo nesse coração, um abraço do tamanho do Brasil, fica com Deus, cuide-se bem. E até lá, tchau, tchau, valeu!

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2: Oi, tudo bem? Excelente manhã de terça-feira pra você, que seja maravilhosa. Nossa, manhã show tá começando, então vem comigo que aqui só tem coisa boa.

Eu desejo que você tenha uma terça-feira maravilhosa. E pra esse programa ficar bom de verdade, tem que ter a sua participação. E do outro lado, viu? Senão não tem a menor graça disso aqui funcionar. Então já capricha no recado, manda sua mensagem, seu bom dia pra quem você mais gosta, que daqui a pouquinho tem pergunta do dia. Você participa, deixa a sua opinião e pode também enviar a sua sugestão de pergunta do dia, porque pode ser a próxima, tá bom? Também quero convidar você, porque daqui a pouquinho começam as previsões astrais para o seu signo nessa manhã de terça-feira. Hoje é dia de dias melhores com a psicóloga Giovana Maia. Enfim, muita coisa boa, só falta mesmo a sua participação. Então já capricha no recado que eu tô te esperando, até 30 segundos. Abrindo o programa com Kleber e Cauã, 1000 adjetivos, 8 e 2, bom dia.

Rede Serra Dourada, Daniel e Henrique Juliano, só dá você na minha vida. 8h07, uma terça-feira maravilhosa.

0: Muito bom dia para você, minha amiga, muito bom dia para você, meu amigo. Estamos aqui com a graça de Deus, quarta-feira, dia 14 de julho, às 6h43, temos ou teremos, né, super lua nova no signo de Câncer, quando a lua se aproxima bastante da Terra, embora nem seja possível, nem sempre seja possível ver a olho nu, né? Mas hoje temos lua nova no signo de Câncer, tá certo? Camila Ravanelli chegando com o horóscopo do dia. Bom dia, Camila!
1: Bom dia, João, bom dia para o nosso querido ouvinte, espero que tenhamos uma terça-feira abençoada e vamos saber agora o que os astros preparam para a gente hoje com o horóscopo do João Bidu. Ariana, Ariano, hoje é um dia ideal para iniciar novos projetos e aproveitar sua praticidade no trabalho. Problemas familiares encontram solução e à noite traz disposição para curtir os amigos e a família. No amor, o seu charme fica em alta, tornando tudo mais leve e especial. Aproveite cada momento. Sua cor do dia, amarelo. E os palpites para hoje são 18, 39 e 21. Minha amiga de touro, meu amigo de touro, hoje use sua criatividade e raciocínio rápido para facilitar as tarefas no trabalho, tá? À noite, o foco se volta para a família, aquecendo emoções com lembranças especiais. No amor, a lua nova traz uma energia favorável para conquistar e fortalecer laços com quem você gosta. Sua cor do dia é cereja e os palpites para hoje são 18, 54 e 45. Gêmeos. Para você do signo de Gêmeos, hoje é um dia favorável para as finanças e crescimento profissional, com oportunidades de lucro e progresso na carreira. Aproveite o bom astral à noite para relaxar com amigos. Para o amor, uma conversa especial pode conquistar o seu crush, tornando

0: dia mais alegre. Sua cor hoje, branco, e os palpites são 32, 51 e 41.
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2: Tá na hora da nossa pergunta do dia, então convido você a participar, vem responder aqui no 629-8480-8453, tá bom? Áudio de até 30 segundos. Quando for gravar o seu recado, conta pra gente seu nome, sua cidade, se você quiser ser identificado. Se não, não precisa dizer. E também, abaixa um pouquinho o volume do rádio pro pessoal de casa conseguir ouvir melhor seu recado, tá? A pergunta de hoje foi enviada por uma amiga nossa, nossa ouvinte, que não quis ser identificada. Ela contou... Eita, gente. Adoro essas tretas. Contou que tem um amigo de muitos anos... Amiga nossa, nossa ouvinte, que não quis ser identificada. Ela contou...
3: Eita, gente.
2: Adoro essas tretas. Contou que tem um amigo de muito... Amiga nossa, nossa ouvinte, que não quis ser identificada. Ela contou...
3: Eita, gente.
2: Adoro essas tretas. Contou que tem um amigo de muito... Amiga nossa, nossa ouvinte, que não quis ser identificada. Ela contou...
3: Eita, gente.
2: Adoro essas tretas. Contou que tem um amigo de muito... Amiga nossa, nossa ouvinte, que não quis ser identificada. Ela contou...
3: Eita, gente.
2: Adoro essas tretas. Contou que tem um amigo de muitos anos, muitos, muitos anos. E depois que ele começou a namorar, eu vi nublado, nublado. Aqui já abriu o sol, graças a Deus, mas você tava mais frio mesmo. Boca Fotógrafo, bom dia.
4: Bom dia, Grazi Tavares. Sou eu, Boca
2: Chegou
4: Fotógrafo.
2: Chegou cedo,
4: a Seara, na passarela da Serra Dourada. Ontem você puxou minha orelha no finalzinho do
2: Puxei.
4: Seu programa aí, né? Falei pouquinho, mas é porque só faltava apenas 10 minutinhos para poder finalizar, né?
2: Certo.
4: Por isso que eu mandei um alô rapidinho, viu?
2: Tá certo.
4: Bom dia para todos os ouvintes da melhor rádio do Brasil, né? Mandar um forte abraço para nossa amiga Bel Lavadeira, também para Maria Helena no setor Santa Luzia de Aciara e especialmente para minha irmã Euzi do setor São Pedro. Muito obrigado.
2: Beijo para você, Boca. Um ótimo dia. Ontem ele chegou na hora do amém, agora ele chegou cedo. Gostei de ver, Boca. Bom dia. Heraldo.
5: Bom dia, Graça Tavares.
2: Tudo bem?
5: Como é que tá aí, Graça? Tudo bom?
2: Eu tô excelente.
5: Tudo bom, graças a Deus. Heraldo, Fazenda Fiúza Santa Luzia, abençoado dia para todos nós.
2: Foi
5: tá firme, mas o sol já tá firme também, viu, Graça?
2: Não é?
5: Graça, quero mandar um alô lá para o Arle, Viviane, Lucas e Eloá lá em Cristalina. Também para o Tirador de Leite, meu tio Mandozinho, tio João Paulo, meu irmão Edmar, lá na região das Lajes. Tá bom, Graça?
2: Tá certo.
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2: Um abraço pra você, pra toda a turma que tá aí na Tirada do Leite, ligada com a gente também. José Lino, bom dia.
6: Oi, Graça.
2: Oi.
6: Bom dia.
2: Tudo
6: e
2: bem?
6: Aí, como é que tá? Tudo bem?
2: Tudo maravilhoso.
6: Estamos aqui no Recanto Couto, aqui na Construção Civil, curtindo o seu programa. Manda um alô aí pra nós. Tenha uma boa terça-feira.
2: Amém.
6: Abençoada por Deus. Falou, minha amiga.
2: Um abraço pra Mandou você.
6: Manda uma música boa aí pra nós curtir.
2: Um beijo, Zé Lino. Bom dia, viu? Tesouro, tá em Itapaci.
7: Bom dia, Graça. Bom dia, ouvintes.
2: Bom dia.
7: Tesouro, passando aqui, vou deixar um abraço pro João Paulo, o rei da Ordenha, seu funcionário Davi Lucas e a todos os ouvintes aí da Serra Dourada. Um bom dia a todos.
2: Você achei você meio xoxo, meio capenga. O que é que foi que tá meio jururu? Conta pra mim depois, tá? Um beijo pra você. Eu gosto da sua animação, tesouro. Bom dia. A Emily, Unaí, Minas Gerais, ligada com a gente também. Um beijo. Professora Idalícia no Oriente, já da sintonia. Um beijo, bom dia. Daqui a pouquinho eu venho com mais mensagens. Enquanto isso, espero a sua participação e sua resposta aqui na pergunta do dia. Ouvinte contou pra gente que tem um amigo de muitos anos. E depois que esse amigo começou a namorar, ele foi e bloqueou todos os amigos e amigas. Você acha que é uma atitude certa? Você conhece alguém que sumiu assim dos amigos depois que começou um relacionamento? O que você acha disso? Conta pra gente. Até 30 segundos, tô esperando sua mensagem.
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2: 8h17, chegando Rick Martin e Luan Santana. Estranho. Bom dia.

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2: Olá, muito bom dia. Chegando por aqui com a nossa primeira quentíssima do Mundo das Celebridades. Não se fala em outra coisa, hein? Os rumores de que Virgínia Fonseca e Vini Júnior reataram o romance ganharam ainda mais força durante o final de semana. A influenciadora compartilhou no WhatsApp uma foto em que aparece sentada no colo do jogador durante um passeio de iate pela costa da Itália, onde o grupo comemorava o aniversário do craque. Além disso, Virgínia já havia deixado escapar o reflexo de Vini Júnior em um vídeo publicado nas redes sociais, arrancando comentários dos fãs. E vale lembrar que no Dia dos Namorados, ela também recebeu um enorme buquê de rosas aí vermelhas do jogador. Apesar dos indícios, os dois seguem sem confirmar oficialmente se voltaram a namorar ou não. Detalhe, né? A gente já sabe que os dois estão juntos. Volta e meia aparece um indício aí de que um está perto do outro. Custa? Só anunciar que reconciliaram oficialmente? Aí a gente segue daqui, né? Com essa ansiedade toda, seguindo e acompanhando tudo que acontece no mundo das celebridades. Volto já já com outra quentíssima por aqui.
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3: Acerte a hora, 8h26. Bom dia pra você.
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4: Olá, apaixonados por pets. Por questões de higiene e principalmente de saúde, é preciso fazer sempre uma boa limpeza da caixinha de areia do seu miau. Aqui vão algumas dicas. 1. Limpe diariamente. É necessário que as fezes sejam retiradas pelo menos uma vez por dia, para que o cheiro ruim não comece a incomodar. 2. Lave com frequência. A caixa também precisa ser lavada uma vez por semana, ou a cada duas semanas pelo menos. 3. Posicione em um bom lugar. Lembre-se de manter a caixa de areia afastada da ração e da água. Assim, na hora de enterrar os dejetos, seu gatinho não corre o risco de jogar um pouco deles onde não deveria. Você ainda deve ter bastante atenção ao escolher a caixinha de areia, além de esperar que o cocô seque por completo antes de retirá-lo. E por fim, se você tiver vários gatos, considere utilizar caixas fechadas, caso eles sejam muito bagunceiros. Até a próxima dica!
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0: apaixonada por Goiás. Cleiton e Romário, Zé Neto e Cristiano, 8h37.
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3: Com a psicóloga Giovana Maia, CRP09/2381. Vamos pensar melhor sobre a vida, sobre o nosso dia a dia. Seja bem-vinda, Maia. Bom dia.
4: Bom dia, Grazi. Bom dia, ouvintes.
3: E aí, conta pra gente, do que a gente vai falar nessa manhã de terça-feira, Maia?
4: Então, Grazi, a gente vai falar sobre relacionamento.
3: Adoro falar sobre isso.
4: E pra gente falar sobre relacionamento, a gente tem que trazer algumas reflexões. Então, eu vou trazer algumas perguntas que você necessariamente não precisa responder pra mim.
3: Certo.
4: Mas pra você refletir sobre o seu relacionamento.
3: Tá bom. Então, pode começar as perguntas. Vamos lá.
4: Então, quando você olha pra pessoa que está ao seu lado, o que você sente?
3: Vamos refletir sobre isso. Cada pessoa em casa vai respondendo
4: pensando,
3: pra si, né?
4: Você olha com admiração, com carinho, com ternura, ou com raiva, mágoa, decepção? Uma pergunta, Grazi.
3: Tá bom.
4: Segunda pergunta. Você ainda sente vontade de conversar com aquela pessoa ou só falar o necessário? Você só fala o necessário ou você tem aquela vontade
3: de contar, coisas, de conversar, de saber,
4: dia,
3: de ouvir,
4: de saber,
3: né?
4: De ouvir.
3: Certo.
4: A terceira pergunta. Quando você ainda sente vontade de... Opa aí. Você sente que pode ser você mesmo quando você está com aquela pessoa?
3: Uhum.
4: 100%, sem medo de...
3: Não precisa ficar
4: segurar
3: pensando,
4: aquela,
3: né?
4: Amarra, sabe?
3: Certo.
4: Quando acontece um problema, vocês procuram uma solução ou apenas procuram uma pessoa para culpar?
3: Uhum. Isso é muito importante, né?
4: Você sente acolhido ou é constantemente julgado? Você sente que a pessoa abraça você quando você expõe suas vulnerabilidades? Ou você sente que você é deixado de lado? Outra pergunta muito importante. Você admira quem essa pessoa é hoje? Ou vive na esperança de que ela mude? Você está nesse relacionamento por amor ou por medo da solidão, da mudança ou do recomeço? São várias perguntas que, por fim, a gente toma consciência de respostas positivas quanto negativas.
3: Uhum.
4: E a partir dessas respostas, a gente consegue mensurar o quanto aquele relacionamento tá bom ou não.
3: Certo.
4: Porque se você se sente julgado, é tão ruim você estar num ambiente que você não pode ser você mesmo.
3: Sem dúvida. E outra, se você não admira a pessoa que está do seu lado,
4: é.
3: Não é? É tão importante a gente olhar para outra pessoa com quem a gente escolheu se relacionar e ver uma pessoa que a gente admira, ver uma pessoa que a gente pode construir sonhos ao lado, né? Tem tanta coisa legal.
4: Uhum. E o bom de pensar nisso é que a gente pensa pelo outro. Mas
3: uhum.
4: Essas perguntas dá para pensar também por si mesmo. Tipo
3: sim.
4: Assim, ó, será que eu tô admirando essa pessoa? Será que eu sou a pessoa que escuta e acolhe aquela outra? Entendeu?
3: Sim, porque às vezes a pessoa é mó legal e a gente que não tá valorizando, né?
4: É, exatamente isso. Faz a gente mudar alguma forma de comportar.
3: Uhum.
4: Então é isso. Por fim, é uma pergunta muito importante. Se você conhecesse hoje a pessoa que você está agora, sabendo tudo que sabe agora, você escolheria viver essa história novamente? Você escolheria passar por tudo que vocês viveram?
3: Que reflexão bacana, hein?
4: Às vezes a gente precisa refletir mais e a partir da reflexão a gente consegue colocar limites, saber o que a gente quer pro futuro, mudar, porque não adianta ficar só batendo a mão em ponta de faca, como que fala?
3: Sim, dando murro em ponta
4: de faca, exatamente.
3: Mas isso. Vamos lá, Maia, deixa eu te fazer uma pergunta agora como
4: pode.
3: Ouvinte. Se eu respondi pra várias dessas coisas aqui e percebi que meu relacionamento não tá legal, não é o tipo de coisa que eu espero... O que eu faço?
4: Então, Grazi, muito importante a gente procurar ajuda, porque às vezes a gente não consegue desvincular e mudar tanta coisa sozinha.
3: Com certeza.
4: Então, ajuda profissional sempre é importante. Mas é importante saber que às vezes a gente ama e acha que o amor a gente tem que sustentar tudo com amor.
3: Por conta do amor, né?
4: E não necessariamente. A gente tem.

0: 7 milhões de pessoas no mundo. É, a solidão é muito relativa, porque se eu tenho uma amiga, eu nunca vou estar sozinho. Se eu tenho um familiar, eu nunca vou estar sozinho. E se encher de pessoas que possa ser esse rede de apoio, que não seja só o relacionamento. Normalmente, a gente tende a fixar só em uma pessoa.
1: Uhum.
0: E acaba sendo muito difícil. Aí você pensa, você fixa nessa pessoa, nesse relacionamento, e daí vamos supor, eu respondo todas essas perguntas como negativas.
1: Uhum.
0: Eu vou terminar. É difícil terminar você só tem um apoio.
1: Você sente-se presa a esse relacionamento para poder resolver essas questões, né?
0: Exatamente. Então, o que eu falo para você é: procure outras redes de apoio. Faça coisas que você gosta. Procure coisas que te motive fora do relacionamento. Porque a partir do momento que você procura essas coisas que você gosta, que te motiva fora do relacionamento, você é você mesmo. E às vezes até o seu relacionamento pode melhorar com
1: isso.
0: Fica
1: até com uma qualidade melhor,
0: né? Porque quanto mais a gente trabalha coisas internas nossas, melhor a gente trata o outro, melhor a gente não coloca a responsabilidade dele somente nele, pela nossa felicidade. A nossa felicidade é só responsabilidade nossa.
1: Com certeza.
0: Então, se você não consegue, se você responder essas perguntas negativamente, você não vê um futuro com essa pessoa e você não tá conseguindo, eu aconselho você buscar ajuda psicológica. Porque aí você vai conseguir entender algumas questões internas que te prende a esse relacionamento.
1: Tá certo, viu só, gente? Que reflexão, uma plena manhã de terça-feira, hein? Muito bom, Maia. Deixa o seu Instagram pro pessoal de casa.
0: Meu Instagram é @maia.psique. Caso alguém precise de qualquer ajuda, eu tô à disposição também para dúvidas, para sugestões de temas.
1: Tá certo. Se alguém quiser falar sobre algum assunto, pode mandar para a Maia, que pode ser na próxima terça-feira, né, Maia?
0: Isso. E aí eu quero que você reflita várias dessas perguntas. Se vocês quiserem que eu mando no WhatsApp, eu envio essas perguntas para você, porque é bom
1: pra poder refletir com calma, né?
0: E às vezes a gente vê alguma coisinha, uma pergunta dessa, e você fala assim: nossa, mas será que eu acolho a pessoa que eu tô? Será que eu escuto ela? Será que eu tô conversando com ela só para falar o necessário? E tem tanta coisa pequena que faz tanta diferença dentro de um relacionamento, Grazi.
1: Coisas que a gente ajusta e fica muito melhor,
0: né? E igual eu penso assim, se a gente ama, a gente pode sim melhorar algumas coisas.
1: Com certeza.
0: Dentro do limite de não passar de nenhuma violência, nenhum abuso.
1: Claro.
0: Ok. É aquelas ajustes da relação, não...
1: Sim, pra ficar mais saudável, mais
0: não,
1: legal,
0: não,
1: né?
0: Não existe relacionamento perfeito. Grazi, não existe. E a gente é humano e a gente erra e a gente precisa saber e reconhecer os
1: E o outro
0: erros.
1: Também, né? Não
0: Exatamente.
1: Dá pra gente errar e esperar que o outro seja perfeito sempre, que isso não vai acontecer,
0: não
1: né?
0: Não vai.
1: Mas são ajustes que a gente pode melhorar esse relacionamento.
0: Exatamente.
1: Sem dúvida. Então, terça-feira ela tá de volta com mais assuntos pra gente entender o nosso dia a dia, né? E conviver muito melhor, né, Maia?
0: Muito obrigada, Grazi. Sai aquela clima, assim, de reflexão.
1: Muito bom.
0: Uma semana abençoada pra todo mundo.
1: Amém.
0: Um beijo pra todos. E é isso, até terça-feira que vem.
1: A gente te espera aqui. Um bom dia, Maia.
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1: Bora de música com o Rio Negro e Solimões? Seria perfeito, não é? 8h46, bom dia.

Maurício Eduardo com Solteira no Mundo, 8h51. Na pergunta do dia que foi enviada pela nossa amiga ouvinte, ela contou a seguinte questão. Tem um amigo, Grazi, de muitos anos, que começou a namorar. Depois que ele começou a namorar, ele foi lá e bloqueou os amigos e as amigas. Você acha essa atitude certa? O que você acha? Você conhece alguém que sumiu assim dos amigos, das amigas, depois que começou um relacionamento? O que você acha disso? Conta pra gente. O Silas está em Cristalina. Bom dia, Grazi. Sobre a pergunta do dia, um amigo que tem uma atitude assim não pode ser condenado, porque nem sempre os amigos são uma boa influência. A vida de solteiro é totalmente diferente da vida de casado. Tem amigo que não tem noção das coisas e também tem amigo que não é seu amigo de verdade, que está só esperando uma oportunidade. Mas isso você só vai saber na prática, com o tempo. Porque tem amigo fura-olho. E se ele tem experiência com a vida, já deve saber que os manos dele...

0: dele não são boas biscas. Na minha vez, eu não fiquei muito próximo deles, não, porque eles queriam que eu saísse como solteiro. Mas hoje em dia, todos eles entendem isso. Mas isso não justifica o motivo pelo qual ele bloqueou os amigos dele. Isso não deve ser feito de maneira nenhuma, porque o diálogo existe para isso, para as coisas serem esclarecidas. Tá aí a opinião do Silas em Cristalino. Um beijo para você, obrigada por participar. Tem recado, mensagem de voz? Vamos ouvir quem tá por aqui? Bom dia.
1: É, Grazi, bom dia, bom dia.
0: Tudo
1: bom
0: bem?
1: Dia, turma. Sobre essa pergunta aí, minha opinião, eu não largo as amizades no relacionamento, não. Porque
0: não?
1: Às vezes não dá certo, eu perco as amizades. Mas isso acontece mesmo, tem muita gente que larga os amigos por causa de mulher, por causa de homem.
0: Wellington em Brasília, bom dia, Grazi, uma terça-feira maravilhosa a todos. É lamentável essa atitude. E o pior, Grazi, é que isso é muito normal hoje em dia. Quando passa aquela euforia de namoro novo, a pessoa vai ver a besteira que fez. Muito triste mesmo. Espero que ele reveja essa atitude. E um bom dia. Tá vendo? Manuel Martins.
2: Oi, Grazi, bom dia.
0: Tudo bem?
2: Beleza por aí? Aqui tá tudo bem. Eu falei pra você que a Argentina ia ganhar a Copa.
0: Amém,
2: né?
0: Manuel.
2: Né?
0: Vai não.
2: Tá faltando ela ganhar mais duas vezes.
0: Vai
2: eu
0: não.
2: Eu não ganho, mas eu vou andar perto, né, de ganhar. Nós estamos chegando.
0: Amém, Manuel. Bom dia. Paulo Afonso em Santa Terezinha. Respondendo a pergunta, talvez eles fossem amigos da farra e pudessem entregar pra ele... E pudessem entregar ele para a namorada sobre as resenhas. Eita. Custoso. Bloqueou, gente. Que isso? Marcelo, bom dia. Vamos ouvir? Oi. Gostou da música,
3: bom dia,
0: né, Marcelo?
3: Bom dia, Tavares. Bom dia com alegria pra você e todos os ouvintes da Melhorade. Não tem como melhor começar o dia com uma música dessa.
0: Linda,
3: é isso,
0: né?
3: Isso aí, Graça. Sobre essa pergunta, não tá certo, não. A
0: não?
3: Atitude de você bloquear seus amigos por causa de um relacionamento, não, eu não acho certo. Que a gente tem que conservar a amizade e é isso aí. Pra mim, não é certo você bloquear uma amizade de muito tempo ou até de infância por causa de um namorico. Chama que é pressão, ok? Marcelo do Vascão.
0: Tá certo, beijo pra você. A Elcilane em Rio Quente. Um grande abraço a todos os ouvintes dessa maravilhosa rádio, ainda mais com essa locutora. Abraços e uma feliz terça. Obrigada, Elcilane, um bom dia pra você. Miguel, bom dia.
4: Bom dia, Grazi. Aqui é o Miguel do assentamento, 8 de março.
0: Tudo bem?
4: Município de Crixás. Passa uma música pra nós, locutora maravilhosa. Com a Paula Fernandes, qualquer uma delas aí, tá bom.
0: Um abraço.
4: Tchau, muito obrigado. Tenha
0: bom,
4: um bom dia.
0: Dia. Pra você
4: seu
0: também.
4: O programa é nota mil.
0: Ah, obrigada, Miguel. Que bom que você curte. É feito com muito carinho. E aí, na pergunta do dia, a gente quer saber. O ouvinte contou que tem um amigo de muitos anos e que depois que ele começou a namorar, ele bloqueou todos os amigos e amigas. Você acha que é uma atitude correta? Você conhece alguém que sumiu aí dos amigos depois que começou um relacionamento? O que você acha disso? Conta pra gente, até 30 segundos.
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0: Bora de recordação linda do ano de 1986 com Berlim 856. Bom dia pra você.

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1: 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Deixa eu entrar. Eu trouxe uma flor pra mulher mais bonita do mundo. A mulher dele ficou sensibilizada, sabe? Foi lá e abriu a porta. 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

0: Alô, Câncer! Hoje é um dia de energia e foco, muito bom para iniciar novos projetos ou dar um passo importante no trabalho com a lua nova. No fim do dia, concentre-se nas finanças, aproveitando boas oportunidades, tá? No amor, a proteção predomina, mas ó, cuidado com a possessividade para manter a harmonia. Sua cor do dia é magenta e os palpites para hoje são 9, 36 e 48. Leão, aproveite o dia para agir discretamente e focar em tarefas que exigem concentração. A lua nova traz energia renovada à noite, incentivando novos planos. No amor, você fica em destaque com boas chances de conquistar alguém especial. Confie na sua estrela hoje, leonino e leonina. Sua cor é vermelho e os palpites para hoje são 37, 21 e 19. Virgem. Oi, Virgem! Hoje a lua nova traz renovação de esperanças e impulsiona seus objetivos com boas vibrações nas relações pessoais e profissionais, tá? Aproveite para cuidar do bem-estar, meditar e refletir sobre mudanças. No amor, um novo contato pode despertar encantos enquanto o clima a dois fica mais íntimo. Sua cor hoje é rosa e os palpites são 20, 7 e 43.
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2: Na pergunta do dia, o ouvinte contou pra gente que tem um amigo de muitos anos, ou tinha, né, um amigo, que depois que ele começou a namorar, ele bloqueou todos os amigos e amigas das redes sociais. Você acha essa atitude correta? Você conhece alguém que sumiu dos amigos depois que começou um relacionamento? O que você acha disso? Conta pra gente. Bora pro WhatsApp pra ouvir o que o pessoal tá falando. A Miranda, bom dia.
3: Bom dia, minha locutora nota mil que é ouvido dos quatro cantos do Brasil, minha
2: tudo
3: amiga
2: bem?
3: Grazi. Amiga Grazi, olha pra nós aí aquela música, amanhã ou depois.
2: Ofereço
3: aqui para,
2: né,
3: minha mãe que tá na cidade de Crixás, a minha irmã Aurícia, Isabelle, minha sobrinha, Lucília. Hoje é aniversário da minha sobrinha Isabelle, 17 anos, minha amiga Grazi. Canta
2: oh,
3: parabéns.
2: Parabéns,
3: um beijo,
2: pra Isabelle.
3: Te adoro, minha linda.
2: Um beijo pra ela, muitos anos de vida, saúde, prosperidade, que Deus abençoe tudo de melhor na vida dela. A Luzivane tá em Caldas Novas participando. Grazi, bom dia. Então, talvez nem tenha sido ele quem bloqueou os amigos, e sim a companheira. Mas independente de qualquer coisa, talvez ele tenha enxergado que as amizades não sejam o que ele realmente quer pra vida dele. Cada um segue a vida como acha melhor. A liberdade de escolha está aí para isso. Não julgo. Ele está certíssimo. Ótimo dia para nós. Tá vendo? Tá aí a opinião da Luzivane em Caldas Novas. Mário Lívio, bom dia.
4: Bom dia, minha amiga.
2: Tudo Graça, bem?
4: Que Deus e o Divino Espírito Santo ilumina todos nós com essa locutora da voz mais linda do Brasil. Um abraço.

0: amiga.
1: Obrigada.
0: Que o Divino Espírito Santo te proteja sempre. Manda aí um abraço para o João, meu filho João Henrique, lá em Orizona, Goiás. E para os meus filhos no Distrito Federal, Paela, Rafael, Caio e Matheus. E Nicole, Mário Livre Teixeira, fazendo FP, o Naí, Minas Gerais.
1: Um beijo, bom dia pra você. Sansão?
2: Bom dia, com muita alegria.
1: Tudo bem?
2: Bom dia, Grazi, bom dia a todos os ouvintes da Serra Dourada FM. Bom dia aí para nosso amigo de farda da construção civil, pintores, pedreiros, todos que fazem parte da construção. E aqui do Monte Vidigo aqui, hoje amanheceu bem geladinho, hein? Hoje amanheceu aquele clima assim de frio, né? Aquele friozinho top da galáxia. É isso aí,
1: criou, bora, né?
2: Vamos pra cima, né? Vamos pra guerra.
1: Um beijo.
2: Um abraço aí pra você, que você tenha um dia abençoado. E o Wex não veio, mas o Tetra vem.
1: Tomara.
2: Tetra, valeu, é nóis.
1: Um abraço, bom dia. Ednei Arantes, Grazi, eu acho que é totalmente errado. Se terminar o namoro, com que cara que vai desbloquear os amigos? Eita. Antônio Marques, em Campo Alegre, ligado com a gente. Bom dia, Grazi. Uma ótima terça-feira para você, para Marcinha Pinheiro, Mônica Alves, professor Marcos Flamenguista e para o Jorge Tavares, em São Bartolomeu, meu parente. Grazi, sobre a pergunta do dia, acho que não há motivo nenhum para bloquear os meus amigos nas minhas redes sociais. Até porque, antes de eu ter encontrado alguém, eles já eram meus amigos. E se me bloquearem por esse motivo, eu não falo mais com quem me bloqueou. Não é, gente? Umas coisas, não dá pra entender. Deixa eu ver quem mais tá por aqui. Mari, bom dia, meus queridos amigos. Grazi, Maria Vitória, Mai, todos da Serra Dourada, manda abraço carinhoso pra nós aqui no PA Manacá, em especial Nilvo Baixinho e Osmar. A vocês da Serra Dourada, o meu abraço carinhoso. É a Mari na Vila Andrade, sempre com a gente, né? Sempre juntos aqui na Serra Dourada. Obrigada pela companhia, tá, Mari? Quem mais participando? Ah, e ela respondeu a pergunta. Quanto à pergunta do dia, na minha opinião, uma grande besteira bloquear amigos por causa de um relacionamento. Muitas amizades são para sempre. Só digo isso. E você, o que que acha? Conta pra gente até 30 segundos. O ouvinte contou que tem um amigo de muitos anos. Imagina se não fosse de muitos anos, hein, gente? Que começou a namorar e depois que começou a namorar, bloqueou os amigos e as amigas das redes sociais. Você conhece alguém que sumiu dos amigos depois que começou um relacionamento? O que você acha disso? Conta pra gente, até 30 segundos.
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1: Chegando a fofoca do ano 918.
4: Sai.

0: contou aos risos que o maridão, o cantor Leonardo, finalmente aprendeu a fazer Pix. Segundo ela, fazia de tudo para evitar e ensinar o cantor porque já conhecia o perigo. Poliana brincou dizendo que alguém abriu uma conta para Leonardo e mostrou como fazer as transferências. A reação dela virou motivo de piada nas redes sociais, já que agora o sertanejo ganhou autonomia para movimentar o dinheiro pelo celular. Enquanto isso, ela aproveitou o final de semana em casa, lendo livro e relaxando, enquanto Leonardo seguia viajando para cumprir agenda de shows. É, Leonardo, agora ninguém mais segura ele. Volto já já com outra quentíssima do mundo das celebridades, hein?
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2: Acerte a hora, 9:29. Bom dia pra você.
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4: O presidente da FIFA, Gianni Infantino, pode sugerir o aumento de seleções na Copa do Mundo para 2030. Após o aumento de 32 para 48 seleções em relação ao Mundial do Catar para os Estados Unidos, México e Canadá, para a Copa de 2030, que será o Mundial em comemoração aos 100 anos da Copa, que vai acontecer na Argentina, no Paraguai, no Uruguai, no Marrocos, em Portugal e também na Espanha, a expectativa é que 64 seleções possam participar. E este número se justifica justamente pelos recordes alcançados pela FIFA nesta última edição da Copa do Mundo. O confronto entre a Argentina e Suíça completou o número 100. Foram 100 partidas até agora, restam 4 na Copa do Mundo. E um total de 6 milhões e 500 mil torcedores passaram pelas arquibancadas. Um aumento significativo em relação às últimas edições de Copas do Mundo. Em 2022, por exemplo, 3.404.252 torcedores assistiram à Copa do Mundo. Em 2018, foram 3.031.768 pessoas. Portanto, quase o dobro de torcedores na atual edição de Copa do Mundo, com mais de 6 milhões e 500 mil até agora nos 100 jogos disputados. 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

0: Manhã Show de volta, agora 9h35, chegando informação em saúde com Bruno Carvalho.
1: Meu médico, meu amigo.
2: O entrevistado da semana é o Dr. Frederico Nacrut, PhD em medicina intensivista. A obesidade aumenta o risco de doença cardiovascular, Dr. Frederico?
3: Sim, por vários motivos. O aumento da circunferência abdominal, da gordura visceral, gera inflamação no corpo. E a base, a gênese para a criação de placas nas artérias do coração é essa inflamação. A hiperinsulinemia leva a glicose elevada, resistência periférica à insulina leva ao diabetes. Então a obesidade, ela é gênese para doenças do coração, placas de gordura, diabetes e pressão alta. E para doenças do coração, placas de gordura, diabetes e pressão alta.
2: Como a obesidade e a hipertensão estão relacionadas?
3: E para doenças do coração, placas de gordura, diabetes e pressão alta.
2: Como a obesidade e a hipertensão estão relacionadas?
3: E para doenças do coração, placas de gordura, diabetes e pressão alta.
2: Como a obesidade e a hipertensão estão relacionadas?
3: E para doenças do coração, placas de gordura, diabetes e pressão alta.
2: Como a obesidade e a hipertensão estão relacionadas?
3: O pessoal de casa tem que entender que o peso é diretamente proporcional à pressão.

0: Libriano, dia de grande energia e ambição no trabalho, impulsionado pela lua nova, tá? À noite, as amizades ganham destaque e trazem diversão para seus momentos de lazer. Aproveite para fortalecer seus laços amorosos com momentos especiais e espontâneos. Um dia muito bom para novas oportunidades. Sua cor é roxo e os palpites para hoje são 27, 12 e 3.
1: Escorpião,
0: ótimo dia para colaborar com colegas e explorar novos conhecimentos, fortalecendo a sua evolução profissional. À noite, sua ambição fica em evidência, então aproveite para planejar o futuro e capriche no visual. No amor, novidades e paqueras estão no ar, tornando o dia mais apaixonante. Sua cor é vermelho e os palpites para hoje são 9, 16 e 34.
1: Sagitário.
0: Sagitariana, sagitariano, tenha foco no trabalho e esteja

0: aberto às mudanças que a lua nova traz. Hoje é um ótimo dia para encerrar ciclos e começar algo novo. À noite, com a lua em leão, possibilidades de viagem ganham destaque. No amor, a paquera fica em alta e pode conquistar de vez quem você deseja. Sua cor é preto e os palpites para hoje são 8, 6 e 17.
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2: Hoje, na pergunta do dia, o ouvinte enviou pra gente e falou o seguinte. Grazi, eu tenho um amigo, ou tinha, né, de muitos e muitos anos, que depois que ele começou a namorar, ele bloqueou todos os amigos e amigas das redes sociais. O que você acha dessa atitude? Você conhece alguém que sumiu dos amigos depois que começou um relacionamento? Conta pra gente. Bora ouvir quem tá participando? A Elza, bom dia!
3: Oi, Grazi.
2: Oi.
3: Bom dia, Kael.
2: Tá bom? Grazi,
3: deixa eu te falar.
2: Fala.
3: O negócio que você tá falando aí. Negócio da amiga aí. Ah, tem um que aconteceu comigo. Ela foi só arrumar uma namorada, ela bloqueou eu.
2: Sério?
3: Vamos falar quem é.
2: Eita.
3: Bloqueou. Minha opinião é essa aí. Tchau, beijo. Com Deus.
2: E o que você acha disso?
3: Como cada música pra mim, como a bate toda seca. Tchau.
2: Beijo, Elza. Bom dia. O que você acha disso, Elza? Por que você acha que ela te bloqueou? Não consigo entender, gente. Alguém que pediu pra não ser identificada. Alguém avisa a ele que ela é uma cilada? Eita, gente. Newton, bom dia, participando?
4: Bom dia, Grazi. Tudo bom? Newton de Goianésia. É, respondendo a enquete aí, eu não concordo, não. Pô, realmente, amigo, de verdade, ele não pode bloquear, não, porque namorada, a gente não sabe, né? Se dá certo amanhã ou depois.
2: Não,
4: e os
2: é?
4: Amigos verdadeiros é pra sempre, né? Então, tá a minha opinião aí. Pô, realmente, amigo, não pode ser trocado, não.
2: Viu? Reinaldo em Cristalina, Grazi, manda um alô pra nós aqui, a turma da pintura da Valorem. Reinaldo Martins, Bruno, Márcio e Nivas estão lá em Cristalina trabalhando e ouvindo. Um beijo. Roberta.
5: Bom dia, Grazi.
2: Bom
5: tudo
2: dia.
5: Bem?
2: Tudo
5: aqui
2: excelente.
5: É Roberta Rodrigues de São Miguel do Araguaia. A respeito da pergunta do dia, eu penso que o amigo não fez o errado, pois eu passei por isso também, que quando eu me casei com o pai das minhas filhas, com duas filhas, a gente, nós nos separamos de amigos, como diz, solteiros, amigos da farra, e fizemos amizade só com casais e vivemos muito bem, relativamente muito bem, pois nós todos tínhamos o mesmo interesse e vivemos constantemente muito bem. Depois que nos separamos, depois de 8 anos, os nossos amigos nos entenderam e a gente voltou à amizade. E quem estava continuou casado e continuou. E assim foi a vida que segue. Eu penso que não seja errado.
2: Tá bom. A Irani em Cristalina. Grazi, eu acho errado esse negócio de abandonar os amigos por causa de amor. O amor passa, mas as amizades verdadeiras continuam para sempre. Rosalina.
6: Bom dia.
2: Bom dia.
6: Sobre a pergunta, eu acho que é porque a gente não tem amigo. Só cura hoje. Eu acho que essa pessoa tá certa de bloquear. Ter amizade hoje tá difícil. Só cura hoje.
2: Tá, gente. Tá vendo? A Rosalina que falou. Ai, ai, ai. Alemão Pintor em Cristalina, estamos aqui conectados no Lago Norte, em Brasília, Grazi. Manda alô pra mim, pro João Pedro. Beijo pra você, bom dia. Osana Rodrigues respondeu, não, se ele fez isso, prova que realmente nunca considerou a amizade entre eles. Adriane.
7: Oi, Grazi, bom dia.
2: Oi,
7: tudo bem?
2: Tudo
7: Adriane,
2: bem.
7: Adriane, Morrinhos, Grazi. Ah, isso aí talvez foi até a companheira, né? Mas e deve ser que foi uma escolha dele e dela. Não sei, isso aí é meio
2: difícil,
7: complicado,
2: né,
7: Grazi? Um bom dia, um bom trabalho.
2: Beijo, bom dia pra você. Osana. Ah, já mandei esse recado, né? A Deil Tadal tem Itajá, Grazi, tá tudo bem? Tudo ótimo. Nossa, que linda essa reflexão do dia com a Maia. Amei, vou ouvir mais. Ó, toda terça-feira ela tá aqui com a gente, trazendo uma reflexão diferente, tá? Ajudando a gente a se entender muito melhor. Psicóloga Giovana Maia, aqui no quadro Dias Melhores, toda terça-feira. Mais recados? Carequinha, bom dia.
8: Bom dia, minha amiga Grazi.
2: Tudo bem?
8: O que fala é o rei da cocada, hein? O mais bonitinho que tá passando, tudo bem?
2: Eita, tudo jóia.
8: Olha aí só as nossas cocadas aí, hein? As melhorzinhas do Brasil. Manda aí um modão do
2: Manda uma pra mim aqui.
8: A folha seca, ofereço para minha esposa, para a Maria, o Zé Costa, lá da Fazenda Areia. Tchau, obrigado.
2: Ô, me manda uma pra mim, uma branquinha, adoro. Pode ser uma de cada. Maldade, viu? Você ficar passando vontade na Dona Grazi. O que é isso? Até o Eduardo Costa chegou aqui, ué, depois dessa. Bora de música? Daqui a pouquinho mais mensagens. 9h48. Vem responder nossa pergunta do dia. Tô te esperando.

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2: Bom dia, aqui Lucílio Macedo, eu falo da Central de Jornalismo da TV Serra Dourada. Um homem de 20 anos foi preso no estado do Pará, suspeito de abusar sexualmente de 3 vítimas vulneráveis, todas do mesmo núcleo familiar em Anápolis. As investigações apontam que os crimes teriam ocorrido ao longo de mais de 2 anos e vieram à tona após familiares denunciarem os casos às autoridades. Ao saber da denúncia, o suspeito fugiu da cidade, mas foi localizado no município de Maracanã, no Pará, onde foi preso em cumprimento de mandado de prisão preventiva. Ele será transferido para Anápolis e responderá por pelo menos 3 crimes de estupro de vulnerável, com penas que podem chegar a 18 anos de prisão para cada crime. O SBT Notícias Goiás começa daqui a pouco, 10h45 da manhã, na TV Serra Dourada, com os principais fatos das últimas 24 horas. 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Eu sou o Lucílio Macedo, espero você na TV Serra Dourada SBT.
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1: Alô, Capricórnio! Hoje é dia de valorizar os seus relacionamentos e encerrar ciclos com a intuição que vem da Lua em Leão. No trabalho, sua colaboração facilita projetos e parcerias. No amor e na paquera, sua sensualidade vai conquistar e aquecer os momentos a dois. Então, ó, aproveite! Sua cor do dia é amarelo e os palpites para hoje são 30, 46 e 21. Aquariana, aquariano, hoje é dia de foco e produtividade com muita energia para concluir tarefas rotineiras graças à lua nova. Cuide da saúde e aproveite o clima de maior proteção nos relacionamentos. Se estiver conhecendo alguém, converse sobre futuro e fortaleça os laços. Sua cor do dia é azul esverdeado e os palpites para hoje são 41, 50 e 14. Peixes. E para você do signo de peixes, hoje você fica cheio de criatividade e sorte, facilitando tarefas e destacando-se nas apostas. Aproveite o dia para se divertir e curtir momentos leves. À noite, a rotina ganha atenção e o amor fica mais intenso, especialmente na parte da tarde, quando seu charme brilha mais forte. Sua cor é cinza e os palpites para hoje são 6, 24 e 42. E amanhã a gente tá de volta, hein, com mais um horóscopo do João Bidu. Beijão, até amanhã, tchau, tchau.
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3: Na pergunta do dia, a gente quer saber de você o seguinte. O ouvinte contou que tem um amigo de muitos anos que depois que ele começou a namorar, ele foi lá e bloqueou todos os amigos e amigas. Você conhece alguém que sumiu, assim, dos amigos depois que começou um relacionamento? O que você acha disso, hein? Conta pra gente. Bora pros recados que estão chegando? Valdivino, bom dia.
4: Olá, Graciela Tavares, bom dia.
3: Opa, tudo bem?
4: Tudo bem com vocês?
3: Eu tô excelente.
4: Na rádio, abração pra todos os ouvintes que estiveram nos ouvindo, né?

0: Deus lhe dá uma terça-feira muito abençoada para todos. Quanto à pergunta do dia aí, Graça, na minha opinião, amigo, quando ele é real, para mim, vale mais que dinheiro, hein?
1: Não,
0: amizade
1: é?
0: Sincera pra mim vale tudo. É isso aí. Um bom dia aí. Deus abençoe.
1: Um abraço. Leidiane Tomás tá com a gente em Caiapônia, já ligado. Um abraço, minha amiga. Bom dia. Antônia Campos, em Anciara. Bom dia, minha amiga Grazi. Uma incrível terça-feira. Que seja abençoado pra você e pra todos que estão sempre na sintonia, especialmente meu amigo Marcelo Vascaíno. Sobre a pergunta, não. Jamais deve bloquear amigos de verdade. Quem bloqueia um amigo demonstra simplesmente falta de sabedoria. Tá aí a opinião da amiga Antônia Campos. Um abraço pra você. Chiquinho.
2: Bom dia, meu povo da 97,9.
1: Opa.
2: Bom dia para o mecânico Pé de Bolo, Valdeno Caio Guanabara, Roberto da Casa de Carmo Mastim, Paulo Nordovera, Eduardo e Camille Anterino Malta Solar. Todos estiveram ouvindo. Dionísio e família, o rei das panelas.
1: Um beijo, bom dia. Ismael em Cristalina. Graça, tudo bem? Tudo ótimo. Manda um alô pra nós aqui na Fazenda Rio Branco, Dona Diz, professora Isley, Anezão Pereira e também pros meninos da Saniago, Bidu, Janjão e da Massa. Que Deus os abençoe. Bom trabalho. Dona Lúcia, tá em Chaveslândia?
3: Bom dia, Grazi, minha amiga. Tudo bem? Como é que
1: tudo
3: você
1: bem?
3: Está? Tudo bem com você? Uma ótima manhã abençoada de terça-feira pra você, Grazi. Tô sem rádio, Grazi. Meu rádio estragou. Vou ter que comprar outro pra me poder escutar as manhãs. Seu programa maravilhoso,
1: oh,
3: tá?
1: Gente.
3: Eu vou mandar um alôzinho pra toda a minha família, pra todos os ouvintes que estiverem ligados e ouvindo a Serra Dourada, tá? Com Deus aí, Serra Dourada é bom ouvir.
1: Sempre, né? Ó, eu vou falar pra ela aqui no WhatsApp. Você pode baixar o aplicativo da Serra Dourada no seu celular para continuar ouvindo a melhor programação, tá bom? Beijo. Dona Gorete?
4: É Gorete, estado na Goiás. Estou aqui ligado no seu programa. Que aí, obrigado.
1: Beijo. Fica com Deus.
4: Sua vida.
1: Amém, para nós.
5: Bom
1: Jorge?
5: Dia, Graziella.
1: Oi, meu amigo, meu parente.
5: Jorge Tavares, São Bartolomeu. Então, sobre a pergunta de hoje, minha resposta é assim, Grazi. Eu acho que depois que a pessoa arruma um relacionamento, ele deve mudar o sistema dele, da caminhada dele, né? Com os amigos, com as amigas, qualquer que seja. E não bloquear ninguém, porque um dia termina aí, fica sem os amigos, sem a companheira ou companheiro, né? Então, é melhor deixar o jogo aberto aí e evitar algumas caminhadas erradas, né?
1: Tá vendo?
5: É a minha resposta. Um bom dia, feliz terça-feira aí pra você e nossos ouvintes, nós tudo. E zero a 100 pra não esquecer de ninguém.
1: Um abraço, meu amigo. Obrigada pela companhia de sempre. Osmarina?
6: Bom dia, Graça.
1: Bom dia.
6: Terça-feira pra você e todos os ouvintes. Gente, assim, Graça, respondendo a sua pergunta, é muita babaca. Aí, quando está sozinho jogado pras cobras, quer a amizade de todo mundo. Aí quando tem um relacionamento,
1: não é.
6: Aí não pode nem falar com as pessoas. Aproxima das pessoas só quando está só. Um abração pra você, fica com Deus.
1: Amém.
6: Uma pessoa desse jeito, pra mim, é muito babaca.
1: Viu só? As Marina falou e disse. Maria Amélia.
7: Bom dia, Graça.
1: Bom dia.
7: É Maria Amélia, minha amiga. Você tá bem?
1: Eu tô excelente.
7: Quero mandar um abraço pra meus filhos, pra meus netos, meu marido João, minha comadre Pedro aqui na Serbar, minha sobrinha Juliana, minha nora Cláudia, meus genros, meus filhos, todos os meus netos, todos vocês da Serra Dourada. Fico com Deus, um abraço pra todos.
1: Um beijo.
7: Frio, Graça, mas aqui tão frio.
1: Esfriou?
7: Frio, viu? E ouvindo a Serra Dourada. Serra Dourada, é bom ouvir.
1: Sempre vou ouvir, né, Maria? Um abraço pra você. Daqui a pouquinho eu volto com mais mensagens. Enquanto isso, você participa e responde. O ouvinte contou que tem um amigo de muitos anos que depois que ele começou a namorar, ele bloqueou todos os amigos e amigas. E aí, você conhece alguém que sumiu dos amigos depois que começou um relacionamento? O que você acha disso? Conta pra gente até 30 segundos. Na Serra Dourada. Chegando Hugo, Guilherme, Wesley Safadão, mentirosa, 10h13.

contou pra gente. Inclusive, deixo aqui o espaço pra quem quiser mandar alguma pergunta do dia também, que pode ser a próxima, tá? Ouvinte contou que tem um amigo de muitos anos. Fica aí questionamento se é amigo mesmo, né, gente? Que depois que ele começou a namorar, ele foi e bloqueou todos os amigos e todas as amigas, incluindo ela. Aí, ela quer saber o que você acha dessa situação, você acha essa atitude certa? Você conhece alguém que sumiu dos amigos depois que começou um relacionamento? O que você acha disso? Bora para os recados? Professor Marcos em Cristalina. Bom dia, Grazi. Saudações.

0: Rubro-negras, um ótimo dia a todos ligados nessa programação maravilhosa. Manda abraço para os meus filhos Emanuel, Júlia, Laura, meus pais Tereza e Bartolomeu, minha prima Marcinha Pinheiro, os meus amigos Mariozan, Maria Laura, o Antônio Marques e também o Marcelão Vascaíno, é o professor Marcos em Cristalina. Gente, boa, abraço, tá? Tem mensagem de voz? Deixa eu ouvir o que o José Lino, bom dia.
1: Oi, minha amiga Grazi.
0: Oi.
1: Bom dia.
0: Bom dia.
1: Sobre a pergunta aí, eu não acho certo a pessoa ser amiga aí uma namorada ou casa e bloqueia todos os amigos. Não é certo. Eu mesmo tenho uma amiga, quando ela casa, ela bloqueia todo mundo.
0: Olha.
1: Aí o casamento não dá certo, ela fica doidinha caçando um número, outra hora ela desbloqueia todo mundo.
0: Ai,
1: cara,
0: não,
1: na maior cara de pau.
0: Aí cabe os amigos a não terem cara de pau, de aceitarem de volta também, né? Aí tem que ter vergonha na cara da gente também, pelo menos um cadinho, né? E o Zé em Tapacia, eu acho essa atitude errada, Grazi. Não se pode abandonar os amigos. A Solange de Jesus tá em Lusiânia. Se os amigos forem tranqueiras, tá mais do que certo. Ai, meu Deus. Simão, bom dia.
2: É de uma hora, mas encontrei você aqui com hits para todos que estiver ouvindo e curtindo o som da 93.5 FM. Fala a todas as famílias e amigos da linda cidade maravilhosa, nosso paraíso, Caiaponha. Quem quiser conselho de amor, procure ao Simão Paraíba, força do amor.
0: Eita.
2: Conselheiro do amor, da paz e da alegria.
0: Abraço, Simão. Beijo pra você. Vanderlei em São Miguel. Bom dia, Serra Dourada. Grazi. Acho que não, acho errado. Não é porque tem namorado que vai bloquear os amigos, os verdadeiros, né? Pois é, gente. Marcinha Pinheiro, bom dia, amiga. Que Deus abençoe a nossa terça-feira. Abraço para todos os ouvintes. Hoje é de 0 a 100 para não esquecer ninguém. Um beijo, Marcinha. Depois você vem dar sua opinião aqui, tá? Ana Maria em Minasul, tô passando para desejar um bom dia a todos. Um abraço, obrigada, um beijo. Zé Carlos Bittencourt tá embrumado na Bahia, ouvindo a gente pelo aplicativo, pedindo música com Leonardo. Oferecendo para uma pessoa especial, a Carla Silva de Souza Araújo, que mora na cidade de Jardim, Goiânia. E para todos os ouvintes da Serra Dourada. Obrigada, Zé Carlos. Beijo. Uma excelente semana para você, viu? Quem mais participando por aqui? A Marcinha disse que a Osmarina disse tudo aí na participação, né? Pois é, gente. O que você acha dessa história? Zilda Maria tá em Arizona, ligada com a gente. Um beijo para você. Obrigada pela companhia. Abração aí para todos. A Rayane em Tapaci também com a gente. Um beijo. A Roberta, né? Eu mandei um recado para ela. O Felipe, meu amigo do Curral Lava Jato em Tapaci, ó. Lembrando, gente, áudios até 30 segundos, que assim todo mundo consegue participar da mesma forma, tá bom? Só assim pra gente conseguir colocar no ar. Daqui a pouquinho mais mensagens. Vem participar e vem responder. Ouvinte contou que tem um amigo de muitos e muitos anos, mas que depois que ele começou a namorar, ele foi lá e bloqueou todos os amigos e amigas. E ela quer saber se essa atitude tá certa. Você tem mais mensagens, vem participar e vem responder. Ouvinte contou que tem um amigo de muitos e muitos anos, mas que depois que ele começou a namorar, ele foi mais mensagens, vem participar e vem responder. Ouvinte contou que tem um amigo de muitos e muitos anos, mas que depois que ele começou a namorar, ele foi mais mensagens, vem participar e vem responder. Ouvinte contou que tem um amigo de muitos e muitos anos, mas que depois que ele começou a namorar, ele faz mensagens, vem participar e vem responder. Ouvinte contou que tem um amigo de muitos e muitos anos, mas que depois que ele começou a namorar,

0: Muito bem, voltando com mais uma quentíssima do Mundo das Celebridades. E Luca Margo decidiu colocar à venda os móveis e objetos de decoração da mansão que mantém em Alphaville, São Paulo. Morando nos Estados Unidos desde o ano de 2020, a empresária pretende alugar o imóvel, por isso resolveu esvaziar a casa. As negociações estão sendo feitas por meio de um grupo no WhatsApp, com itens que vão de camas, mesas e até vasos. Tem também tapetes e eletrodomésticos. Alguns objetos têm valores que passam dos R$4.000. Também tem cama custando até R$15.000. Já pensou, hein? Quem comprar será responsável por retirar os produtos diretamente na residência de Zilu. A gente tá de olho em tudo que acontece no mundo das celebridades. Eu volto já já com a última quentíssima de hoje.
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0: Manhã Show de volta, agora 10h32, chegando Detalhes da Minha Vida com Bruno Carvalho.
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Meu amigo Bruno Carvalho, fui casada por 7 anos. Morávamos numa casa confortável, com carro na garagem e tudo. Meu marido estava sempre de terno para ir ao trabalho. E tínhamos uma filha linda de 6 anos. Minha família, Bruno, era o tipo de família que todos admiravam. Porém, essa fachada escondia uma realidade bem diferente do que mostrávamos. Minha vida conjugal era marcada por ressentimentos e desconfianças que só eu conhecia. Tudo começou a desmoronar, Bruno, quando eu encontrei, sem querer, algumas mensagens no celular de meu marido. Era troca de mensagens com uma colega dele, de trabalho. Ah, Bruno, as conversas eram calorosas, tão quentes que eu não conseguia acreditar que era o meu marido que dizia tudo aquilo. Ele era outra pessoa, totalmente diferente daquele homem de quem eu me casei. Sem confrontá-lo imediatamente, comecei a juntar

esforços para conversar com ele. Numa noite, não aguentando mais tanta frieza por parte dele e sem descobrir mais nada, resolvi confrontá-lo. Depois de uma briga acalorada, ele saiu de casa batendo a porta com toda a força. Eu estava totalmente dominada pela raiva e o ódio só crescia dentro de mim. Ele negou veementemente, mas não me convenceu. Decidi que iria pegar os dois juntos e armei um plano. Disse a ele que iria passar uns dias onde minha mãe morava para eu esfriar a cabeça. Ele concordou e disse que era bom mesmo para eu me acalmar e tirar essas bobeiras da minha cabeça. Só que aí, Bruno, deixei minha filha lá e voltei para cá. Aluguei um carro bem diferente do meu e decidi que, naquela semana, eu iria segui-lo e descobrir a verdade. Não precisou de nenhuma semana, Bruno. No mesmo dia, o vi saindo da empresa e o segui. Ele foi em casa, se arrumou todo e saiu. Bem ali, num prédio, pertinho da nossa casa, ele parou o carro e poucos minutos depois desceu uma morena, muito bonita, porém com um jeito muito vulgar. E dali seguiram para um restaurante romântico. Ah, eu não consegui me controlar. Já entrei no lugar fazendo um escândalo que atraiu todo mundo. Atraiu todos os olhares. A situação chegou ao ápice quando ele tentou se defender e me culpar, me acusando de estar distante e fria, e ainda disse que quem não tem em casa, busca fora. Em meio a gritos e lágrimas e cheio de vergonha, decidi ir embora. Após aquela noite, expulsei ele de casa e não deixei ele entrar nunca mais, nem quando vinha buscar nossa filha para passar o fim de semana com ele. Após meses de terapia, Bruno, descobri que não tinha perdido muita coisa, sabe? Pois eu já nem o amava mais. Ele, sem mim, Bruno, infelizmente não conseguiu superar as dificuldades da vida de homem solteiro. E em pouco tempo, nem casa para morar ele tinha mais. E eu refiz a minha vida. Estou namorando e sinceramente não tenho a menor intenção de me casar novamente. Estou feliz comigo mesma e pretendo continuar assim por muito tempo. Amigo Bruno Carvalho, essa é a história da minha vida. E para terminar, eu gostaria que você tocasse uma música do Leonardo que eu gosto muito. Só o tempo vai dizer.

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0: Terça-feira, quem ama cuida. Adriana acusa Ademir de ter comprado testemunhas para condená-la. Nancy diz a Laurentino que terá de ter paciência para conquistar a confiança de Camilo. Pedro chama Bruna pelo nome de Adriana. Bruna e Carmita reagem quando Pedro afirma que não vai à festa de aniversário do pai. Nancy e Adriana se reencontram. Esse é o capítulo de hoje de Quem Ama Cuida.
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2: Na pergunta do dia, ouvinte contou pra gente o seguinte: Grazi, eu tenho um amigo de muitos e muitos anos. E depois que ele começou a namorar, ele bloqueou todos os amigos e as amigas, inclusive eu. O que você acha dessa atitude? Você conhece alguém que depois que começou um relacionamento, sumiu assim dos amigos? O que você acha disso? Conta pra gente. Bora pros recados? Deixa eu ver quem tá por aqui. Renan, bom dia.
3: Bom dia, Grazi. Aqui é da Maria Brasil Enxada, Hernanda. Manda um alô aqui pro Rian Brasil e Renan Brasil, da Maria Brasil.
2: Um beijo, bom dia pra vocês. A Ivaneide, de Minas Sul. Grazi, respondendo aí a pergunta, muitas vezes é por causa da outra pessoa, viu? Por ciúmes. Ah, com certeza. Zaida, bom dia.
4: Bom dia, minhas crianças.
2: Oi, criança.
4: Bom dia. Como é bom sempre ouvir essa voz maravilhosa. Que o dia começa assim meio friozinho e depois, juntamente com o sol, essa voz vai nos aquecendo e nos dá uma manhã maravilhosa.
2: Não
4: é?
2: Bom dia,
4: Maia, maravilhoso. Bom dia a todos vocês aí da rádio. Maia, Maria, Vitória, Gabriel, Miguel, enfim, todos vocês. Sobre a pergunta do dia, Grazi, é muito babaca. Depois que não dá certo, aí vem chorando pros amigos.
2: Não é?
4: Aí a hora dos amigos mandar. Aí basta. Amigo de verdade é melhor do que um parente.
2: Eu concordo. Um beijo pra você. Júlio César em Tarumã. Bom dia, Grazi. Que Deus abençoe. A Giovana Maia falou tudo na reflexão, viu? Concluindo aqui, sobre a pergunta do dia, eu acho que não tem motivos para bloquear ninguém. Show de bola a programação. Bom dia para todos os ouvintes. Obrigada, um abraço. Ilza Barbosa?
5: Bom dia, Grazi, tudo bem?
2: Tudo bem?
5: Com muita alegria, com muita paz. Com Deus no comando para todos nós. Estou aqui ligadinha, Serra Dourada. Uma ótima programação aí para você, Grazi.
2: Obrigada.
5: Que seja abençoado por Deus.
2: Tô aqui
5: ligadinha, Serra Dourada.
2: Sempre, sempre curtindo com a gente, né, minha amiga? Um beijo. Obrigada pela companhia e o carinho de sempre. Professora Idalícia, Grazi, amigos de verdade... Não fazem isso, viu? A gente guarda no coração. Um beijo, bom dia pro Rivaldo, que tá no Planalto Verde, ligado com a gente. Um abraço. Lucas, em Lusiânia, mandando alô pros meninos lá na Terraplanagem, na Fazenda Griter, ligados com a gente, né? Daí Emerson, em Cristalina, também com a gente, sempre na sintonia da Serra Dourada. Benevaldo, tá lá no Rala também, trabalhando e ouvindo. Um abraço e mais mensagens. Bora ouvir.
6: Bom dia, Grazi. Aqui é a Juliana, de Pires do Rio.
2: Oi, Ju.
6: Mandar um abraço para minha tia Maria Amélia, meu tio João e todos os ouvintes da Serra Dourada. E para o meu marido, Vanilson.
2: Um beijo. A Cris tá ligada com a gente. Tô no Mato Grosso, Grazi. Gostaria de mandar um abraço para todos da panificadora Pão da Hora em São Simão, ligados com a gente. Obrigada, viu? Um bom trabalho para vocês. Marquinho em São Simão, mandando alô para a turma do Hospital das Bicicletas, ele e a Leidiana. O Fabão na Rua 7 também com a gente, o famoso Fabão Vascaíno, sempre na companhia da Serra Dourada, né? Deila Rodrigues em Itapaci já participou.

0: participando. Um abraço para você. A Rayane em Itapaci também com a gente. A Osana Rodrigues. Não, Grazi, se ele fez isso, é prova que realmente ele nunca considerou a amizade entre eles. Difícil, né, gente, uma situação como essa? O que você faria num caso desse, hein? Conta pra gente, vem participar e responder também. Um beijo, bom dia pro Ramon, que tá em Morrinhos, ligado com a gente. Um ótimo dia, viu? Obrigada pelo carinho de sempre. Tá lá na sintonia da Serra Dourada, 90,7. Obrigada. Damião tá sumido, menino!
1: Ô, criança, bom Oi, dia. Criança. Vou botar um aldão aí, porque eu tava sumido da galáxia. Vou botar um aldão aí, pelo menos uns 50 segundos, viu?
0: Eu tô esperando, seu aldão. Vem mandar, que eu tô esperando sua participação. A Vanusa, em Cristalina, também com a gente. Um beijo, bom dia. José Figueiredo tá em Caldas Novas, curtindo a Serra Dourada. Tá tudo bem por aí, José? Um beijo, bom dia pra você, tá bom? Obrigada pela companhia de sempre. Daqui a pouquinho eu venho com mais recados. Enquanto isso, você participa até 30 segundos. Manhã Show, na Serra Dourada. Léo Magalhães, 10h51.

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2: De volta já para as últimas participações aqui na nossa pergunta do dia. Hoje a gente quis saber durante todo o programa uma opinião aqui em relação ao caso que aconteceu com a nossa amiga ouvinte. Ela enviou pra gente, pediu pra não ser identificado. Inclusive, se você tiver alguma sugestão de pergunta do dia, envia pra gente também, que pode ser a próxima, tá? Ela contou o seguinte: Grazi, tem um amigo de muitos anos que depois que começou a namorar, bloqueou todos os amigos e amigas, inclusive eu. O que você acha dessa atitude? Você conhece alguém que sumiu dos amigos assim depois que começou um relacionamento? Conta pra gente. Bora ouvir quem tá participando. Elisângela, bom dia.
3: Oi, Grazi, bom dia.
2: Oi, tá boa?
3: A pergunta do dia. No meu caso, foi o contrário, né? Eu tinha um amigo e quando ele ficou sabendo que eu tinha armado uma pessoa, né? Que eu tava namorando, ele tomou a decisão de não falar mais comigo. Desde
2: sério?
3: Então, já fazia um ano que ele não fala mais comigo. Porque eu arrumei um namorado e eu não sei se ele ficou chateado por isso. E ele decidiu não falar mais comigo. E aí eu só respeitei a decisão dele.
2: Eita, mas nesse caso eu tenho uma opinião sobre isso. Dou minha opinião? Acho que sim, né? Enfim, eu acho que talvez ele gostasse de você, por isso ele ficou chateado, será que não? Uai, por que que um amigo vai deixar de ser amigo porque a pessoa tá namorando? Estranho, eu acho. Vanusa, bom dia.
4: Bom dia, Grazi. Aqui é a Vanusa de Salim, né?
2: Tudo bem?
4: Sobre a pergunta do dia, Grazi, eu não concordo. Você arruma uma pessoa, você não pode bloquear os seus colegas, nem suas colegas.
2: Pois
4: não
2: é, uai.
4: Depois não dá certo, você fica sem um namorado ou sem a namorada e sem os colegas. Eu tenho experiência própria. Eu arrumei uma pessoa e os amizades não estavam dando muito certo com o cara, né? Aí eu me afastei. Aí minha colega falou: Vanusa, amizade é para sempre.
2: Tá vendo?
4: E hoje você tá com esse namorado, amanhã você pode não estar com ele mais. E foi do jeitinho que ela falou. E perdi a amizade, Graça. Tem experiência própria, não vale a pena. Não
2: tá
4: faço
2: vendo?
4: Isso nunca mais na minha vida.
2: Tá aí a participação da Vanusa. A Denilson na Fazenda Sabiá, acho que depende dos amigos, tá? É, aqui tô aqui na Fazenda Sabiá, pertinho de Rio Verde. Mando um oi pras meninas lindas que eu tanto amo. Minha esposa Zenilda e a filha Ana Carolina. Fátima em São Miguel, Grazi, se puder, por favor, manda um feliz aniversário pro Alex, filho da Elizabeth, lá do Espetinho Gelaguela. O Alex, que é filho da Elizabeth, né? Feliz aniversário, te amo muito, da sua tia Fatinha, do setor aeroporto em São Miguel do Araguaia. Tá dado o recado, beijo pra vocês. Cinderley, bom dia.
5: Bom dia, Graça. Beleza, o Mercado Martins e o Agro não para. Mandou um alusão para todo mundo aqui no mercado, escutando vocês aqui. E mandou um alusão pro Boca, fotógrafo. É nós. Mercado
2: eles...
5: Martins, restaurante Martins e o Agro não para.
2: Eles estão sempre, sempre trabalhando e ouvindo a gente, né? Damião?
6: Não, porque eu achei que acabava 11 horas.
2: Não.
6: Mas eu não sei nem o que é a enquete, é isso? Fala aí.
2: Damião, é o seguinte, agora eu vou ver. Se você mandar, dá tempo. A ouvinte contou que tem um amigo de muitos anos. Depois que ele começou a namorar um amigo dela... Pode entrar, Maria Vitória. Depois que ele começou a namorar... Vem cá dar um palpite aqui pra mim. Vamos lá. Peguei Maria... Entrou no estúdio, vai ter que dar opinião. Vamos lá. Pergunta
7: Grazi,
2: é o seguinte.
7: Bom dia. Gente, bom dia, ouvinte da Rede Serra Dourada.
2: Essa maravilhosa voz aqui, gente, é da Maria Vitória. Ela trabalha aqui com a gente, ela é incrível.

0: Mas vamos lá. Pergunta é o seguinte: a ouvinte mandou pra gente falando que um amigo dela de muitos e muitos anos começou a namorar. E depois que ele começou a namorar, ele foi lá e bloqueou todos os amigos, inclusive ela.
1: Eita.
0: Aí ela ficou chateada. O que você acha? Cê já conhece alguém? Já passou por alguma coisa assim? De um amigo afastar porque começou a namorar? Você acha isso certo? O que você acha? Conta pra gente.
1: Assim, eu acho que se não tem motivo, não tem por que afastar, né?
0: Não é, gente?
1: Assim, do nada.
0: A não ser que fosse mais que uma amizade. Aí faz sentido o afastamento, não é?
1: Faz sentido, mas se não tiver, aí eu acho que foi mancada. E ela tá certa de estar chateada, eu também iria ficar.
0: Não precisa perder as amizades, né? Se é uma amizade de verdade, não tem porquê. Você vai manter essas amizades independente do seu relacionamento. Inclusive, aproximar do seu relacionamento muitas vezes, né?
1: Isso, porque a gente quer que os nossos amigos sejam amigos do nosso parceiro.
0: Não é? A gente quer mostrar ele pra todo mundo. Mundo, né? Quando a gente começa namorado, não é assim? A gente quer que todo mundo conheça.
1: E é mais até natural. Melhor, né?
0: Não que afasta, né? Tá aí a opinião da Maria Vitória. Obrigada, viu, por participar.
1: Por nada, Grazi. Um beijo pra você e pra todo mundo que tá ouvindo você.
0: Seja sempre bem-vinda, tá? Obrigada. Tá ouvindo pra mais de 12 cidades. Pra nosso estado de Goiás.
1: Gente.
0: Ela é maravilhosa. Sempre que quiser, pode voltar, que o espaço todo aberto, tá bom? Encerrando, então, nossa pergunta. Acho que eu coloquei todo mundo, né? Deixa eu só colocar aqui a Cláudia. Tá lá em Pilar de Goiás. Grazi, hoje não existe amizade na sua frente, amigo ou amiga. Quando vira as costas, acabou. Tchau, obrigado. Eita. A Marcinha Pinheiro, ama Maria Vitória, lindinha demais. A Franciela em Cristalina, a voz da Maria Vitória é igualzinha da Maia, vocês acharam? Mas elas são legais iguais, viu? É, são muita gente boa, de verdade. Então bora, né? Bora de música? Tá na hora. Amanhã a gente volta com mais pergunta do dia. Chegando Edson e Hudson e Murilo Ruf, dois comprometidos. 11 e 2, bom dia.

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1: Bom dia, aqui Lucílio Macedo, eu falo da Central de Jornalismo da TV Serra Dourada, tô de volta com um caso revoltante. De um idoso de 66 anos que foi encontrado em estado grave de saúde após dar entrada em uma unidade de pronto atendimento na nossa capital. Com sinais de maus tratos e, segundo a equipe médica, a vítima apresentava desidratação severa, desnutrição, diversas lesões pelo corpo. Durante a apuração, familiares relataram que tinham dificuldade para visitar o idoso e que o acesso à vítima era restrito. A pessoa responsável pelos cuidados confirmou que controlava as visitas. Diante do cenário encontrado e dos indícios reunidos, foi lavrado um auto de prisão em flagrante pelo crime de maus-tratos contra a pessoa idosa. O SBT Notícias Goiás começa daqui a pouco, 10h45 da manhã, na TV Serra Dourada, com os principais fatos das últimas 24 horas. E você também pode acessar agora o sbtnoticias.com.br e ficar bem informado sobre o que acontece em Goiás, no Brasil e no mundo. Eu sou Lucílio Macedo, espero você na TV Serra Dourada, SBT.
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1: Excelente terça-feira pra você. Obrigada pela companhia, pelo rádio ligado. Manhã Show tá no ar, então vem comigo que aqui só tem coisa boa.

0: E começa a partir de agora as 12 músicas mais pedidas durante toda a programação, preparadas com muito carinho, especialmente pra você, o melhor ouvinte do mundo.
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0: Abrindo as mais com Zé Felipe, Ruim de Coração, 11:18.

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0: Rede Serra Dourada, Cleiton Romário, Zenete e Cristiano, aqui nas Mais Mais, 11h30. Bom dia pra você.
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2: E a última quentíssima do mundo das celebridades é para falar sobre Gustavo Lima. O embaixador se pronunciou após ser chamado de ladrão pelo prefeito de Surubim, em Pernambuco, depois do cancelamento de um show. O cantor explicou que sofreu uma intoxicação alimentar e estava exausto após uma sequência de 10 apresentações. Segundo ele, o cachê já foi devolvido integralmente ao município. O sertanejo ainda afirmou que a sua equipe foi impedida de deixar a cidade, situação que classificou como cárcere privado e que deve levar à justiça essa situação. Emocionado, Gustavo Lima também pediu respeito à memória da mãe e lamentou os ataques pessoais sofridos após toda essa polêmica. Tudo esclarecido, dinheiro devolvido, é vida que segue. E é com essa que a gente se despede hoje, mas amanhã tô de volta com outras quentíssimas do mundo das celebridades. E é claro, estarei esperando por todos vocês. Beijinhos, até amanhã, hein?
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0: Acerte a hora, 11h31. Bom dia pra você.
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4: A onça vai andando no meio do mato.
5: Hã?
4: Quando é fé, achou um cachorro lá comendo osso.
5: Ah!
4: Rapaz, o cachorro tá lá comendo osso, a onça encabulou com aquilo. Uai, cachorro, você tá comendo osso aí? Tô comendo osso de onça aqui, rapaz.
5: Não apirca,
4: ela, né? Virou um faro. Ele ficou muito com medo.
5: Rapaz, aí arrumou uma desculpa boa, hein?
4: Tinha um macaco em cima, assim, e correu atrás da onça. Falei, dona onça, aquilo é conversa, aquilo é osso velho, aquilo não é osso de onça nada, aquilo é osso de catitu.
5: Oh.
4: Se a senhora quiser, eu até posso voltar lá e...
5: e desmentir na sua frente.
4: Na sua frente. É. Ela falou, então monta aqui no meu pescoço. Montou, ele vem. Quando o cachorro viu, ele apertou de novo.
5: Falou,
4: gente, tem que inventar uma coisa. Falou, ai, macaco, isso é hora. Faz 2 horas que eu tô te esperando você pra trazer outra onça pra me comer. Agora que eu
3: tô... 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
2: E aí, tudo bem com você que nos ouve neste momento pela Rede Serra Dourada? Vamos que vamos juntos, juntinhos, em mais uma edição do Jornal do Meio-Dia. Eu, Luciana Finrod, dando aquela passadinha de sempre para conversar um pouquinho com vocês e já adiantando algumas das notícias. Caminhão despenca em Ribanceira, na GO-164, e motorista é resgatado com vida após 2 horas preso às ferragens. Em Rio Verde, um motorista embriagado bate em um carro estacionado. O teste do bafômetro aponta alto teor de álcool e ele acaba preso. Uma câmera de segurança registra o atropelamento de uma idosa em Catalão. Ela é socorrida, mas não resiste aos ferimentos. Que perigo e que imprudência. O motociclista é flagrado empinando a moto sem capacete em plena GO-110. E atenção, atenção, prestação de serviço sempre conosco no Jornal do Meio-Dia, você sabe muito bem. Começam hoje as inscrições para o FIES. São quase 45 mil vagas para financiar cursos em faculdades particulares. Se liga, é muita informação no Jornal do Meio-Dia. É daqui a pouco, ao vivo, eu repito, a partir do meio-dia 15. Eu, Luciana Finrod, estou te esperando. Manda pra gente a sua bronca. Você é o nosso repórter cidadão. 98519-7000, WhatsApp. No Instagram, @TV Serra Dourada e @Luciana.jornaldomeio-dia.
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3: Tem recado chegando? Deixa eu ver a mensagem do Damião, que ele participou agora. Tem que colocar, né, Damião?
4: Então vamos lá, crianças. Oh. Primeiramente, eu agradeço imensamente pelo carinho que vocês têm pelos ouvintes, né?
3: Obrigada.
4: E... essa questão aí, rapaz, eu passei por esse negócio. Porém, como eu sou muito conhecido,
3: certo,
4: né, a minha esposa, no início do casamento, ela começou com esse negócio. Porém, ela viu que não tinha jeito. Porque eu ando na rua, até os cachorros falam comigo.
3: Meu Deus!
4: Tudo, sabe? Então aí ela tem que suportar mesmo, não tem jeito.
3: Tá vendo?
4: Mas
3: tem coisa que...
4: Não é certo, não. Esse negócio de só porque casou, só porque namorou, só porque ficou rico.
3: Exatamente.
4: Só porque arrumou um emprego melhor. Então tem muito disso. Mas não justifica nada disso. Amizade é amizade e pronto. É igual amar. Eu comparo amar com amigo. Amar nunca acaba. O amigo nunca acaba. Acaba o colega, o companheiro. Mas
3: exatamente.
4: Amigo não. Valeu? Fui. Tchau, criança. Obrigado. Amanhã nós estamos agarrados.
3: Tá bom.
4: Os que eu sumi.
3: E você não sabe
4: mas
3: mais, não?
4: Não, tá preso, não.
3: Que

0: A gente sente saudade aqui, viu, Damião? Bom dia pra você. Tá aí a reflexão dele sobre a nossa pergunta do dia. Bora de música.
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0: Chegando o Kleber e Cauã, 11h40. Bom dia.
2: Fazenda!

0: Número 4.
1: 10 para o meio-dia, chegando o peão todo tatuado.
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0: Rede Serra Dourada, Panda, eu te seguro a segunda mais pedida aqui nas Mais. Bora para os últimos recados antes de ir embora? Deixa eu mandar um abraço para meu amigo Boca Fotógrafo, ligado com a gente, Carlos Herculano, em Crixás. Ouviu mal, popular Cheirinho, Caiapônia, meu amigo Cinderlei, toda a equipe do Supermercado Martins, um abraço, bom trabalho. A Luna, em Cristalina, ouvinte fiel da Serra Dourada, tá sempre com a gente também. Júlio César, em Tarumã, tchau, Graça, desde já agradeço e desejo um excelente final de tarde para você, um bom almoço, bom apetite, obrigada, que você e sua família tenham um dia abençoado por Deus, amém. Ulisses, em Cocalzinho, feliz terça-feira, até amanhã, um bom apetite, uma semana abençoada para nós. Meu amigo Gleib do Guim, ligado com a gente em Caiapônia, um abração pra você. Não mandei seu vídeo hoje, né, Gleib? Mandei? Não sei, eu tô mais perdida que não sei o quê. Ó, tá chegando a primeira posição das Mais. Na sequência, tem Serra Dourada Esportes com Helder Nas, tá só passando um cafezinho, ele já tá chegando. Evandro Gomes e Rafael Bessa. E eu desejo, sabe o que pra você? Uma tarde maravilhosa. Amanhã eu mando, tá, Gleib? Vai perdoando a Ana Grazi aí, tá? Uma tarde maravilhosa pra você. A gente se encontra amanhã pontualmente às 8 da manhã. Chega, o povo não tá querendo deixar embora. Não, vou ficar mais um cadinho, gente. Só mais um pouquinho, né? Não precisa ir embora já, rápido assim. Só mais um pouquinho, uai. Chegando aí, Natan José Vaqueiro. Na sequência, Serra Dourada Esportes. Uma tarde maravilhosa. Obrigada de coração pelo seu carinho e companhia. E ó, nunca se esqueça, viu? Você é do tamanho do seu sonho. Você pode conquistar o que seu coração desejar. Mas pra isso, corra atrás. E não desanime, que essa hora vai sim chegar. Beijo da Grazi, até amanhã. Tchau. 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
2: Olá, torcedor! Olá, torcedora! Grande abraço! Boa tarde! Seja bem-vindo, seja bem-vinda à Rede Serra Dourada. É bom ouvir! Terça-feira, 14 de julho de 2026. Peço licença para entrar na sua casa, no seu trabalho, no seu carro. Afinal, estamos chegando com o Serra Dourada Esportes e a partir de agora você confere os destaques da edição desta terça-feira.
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2: 34º dia de Copa do Mundo. Daqui a pouco em Dallas tem a definição do primeiro finalista. De um lado, a super favorita França. São três finais que forma consecutiva que a França busca. Já esteve em duas. Em 2018 foi campeã. Em 2022 foi vice para a Argentina. A França em busca de seu terceiro mundial. E do outro lado tem a seleção espanhola. Atual campeã da Eurocopa. Venceu em 2024 e busca o seu segundo título de Copa do Mundo. O primeiro foi em 2010. As duas seleções que há dois anos se enfrentaram em um confronto muito semelhante a esse. Fase semifinal na Allianz Arena, na Alemanha. E não é que deu Espanha. O Yamal, inclusive, fez um dos gols da vitória da seleção espanhola sobre a França. Será que hoje teremos a revanche francesa ou a consolidação do estilo espanhol? Meio-dia e oito, ele está ao meu lado, ele é o mais sensato.
3: Evandro Gomes.
2: Oi, Evandro Gomes, um abraço para você, boa tarde.
3: Beça, grande abraço a você, Helder Nasson, boa tarde. Um grande abraço a essa brava gente da Rede Serra Dourada.
2: É bom ouvir.
3: É hoje que sai o primeiro finalista dessa Copa do Mundo nos Estados Unidos, né? Tivemos Copa no México, no Canadá, agora só nos Estados Unidos. E hoje, quem vai? França ou Espanha? Eu tenho um palpite aqui, vou segurar.
2: Eu quero saber daqui a pouquinho com o nosso Evandro Gomes. Meio-dia em nove, quem também está comigo é ele, que é titularíssimo nesse horário aqui na Rede Serra Dourada há quase 20 anos. Oi, Helder Nasson, um abraço pra você, boa tarde.
4: Um abraço, boa tarde, Rafael Bessa, Evandro Gomes e ouvintes do Serra Dourada Esportes.
2: Quero saber de você. Hoje, com a sua participação aqui, juntamente com Helder Nasson, a pergunta é para você que participa através do...
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2: Para quem que você vai torcer, hein? Para quem que você torce hoje? Para a França ou para a Espanha? Quero saber exatamente sobre esse confronto. França ou Espanha? Ou não vai torcer para ninguém? Vai torcer para a França? A França que busca o seu tricampeonato. Já foi campeã em 1998, já faturou o título também em 2018. E a Espanha tenta o seu segundo título de Copa do Mundo, faturou em 2010 na África do Sul. Para quem você vai torcer hoje? França ou Espanha? Quero saber a sua opinião. Você participa através do quadro Você na Rede, através do 62-98480-8453. 62-98480-8453. 84-53. Chega pra cá, Evandro Gomes. Deixa de expectativa. Pra quem que vai, na sua opinião, essa classificação pra decisão?
3: Para a França.
2: Por quê?
3: Porque eu acho que a seleção é mais completa. Evidentemente que eu não estou aqui descartando a Espanha, bem como não vou descartar nem a Argentina, nem

0: Inglaterra. Aí alguém pode chegar e falar, fica muito fácil, né? Você tem quatro seleções, porque são quatro seleções muito parecidas, tecnicamente muito boas. Ninguém chegou aí por acaso. Ninguém chegou por acaso. Mas se você me pergunta, pelo que apresentaram até aqui na Copa do Mundo, eu falo primeiro sobre o jogo de hoje, amanhã eu falo sobre o de amanhã.
1: Claro.
0: Mas a seleção da França, por tudo que fez, ganhou todos os jogos, 6 vitórias. A Espanha empatou um jogo, surpreendentemente, contra Cabo Verde. E a França, pelos gols que marcou, pelo ataque que tem, pela força de um conjunto, é uma seleção, no meu ponto de vista, melhor que a Espanha. Isso não significa dizer que já ganhou, que já passou. É favorita. Agora, a prática pode mostrar o contrário.
1: Vamos então com as trajetórias das duas seleções até agora na Copa do Mundo. Na primeira rodada, no dia 16 de junho, a França venceu por 3-1 Senegal. Depois, na segunda rodada, 3-0 sobre o Iraque. E fechando a sua participação na primeira fase, a seleção francesa bateu por 4-1 a seleção da Noruega. Aí veio a novidade, a fase 16avos de final. E a França meteu um 3-0 na seleção da Suécia. Classificação para as oitavas. Pela frente, o Paraguai. Surpresa, que havia eliminado a França. Ou melhor, que havia eliminado a Alemanha. O Paraguai que havia eliminado a Alemanha. Tendo pela frente a França. E os franceses venceram por 1-0, passando
0: foi
1: a fase quartas
0: difícil,
1: de final.
0: Né? Foi a parada mais difícil que encontrou a França. Venceu o Paraguai. Paraguai foi uma seleção que guerreou assim, no bom sentido, jogou com muito amor a camisa, com muito coração, com muito suor. Paraguai usou ali aquilo que todo time de futebol tem que usar: alma, coração e pulmão, né?
1: Sim.
0: É alma para conquistar, coração para querer e o pulmão para correr. Foi assim que o Paraguai eliminou a Alemanha e segurou a França o quanto pôde.
1: E aí a seleção francesa avança a fase quartas de final e lá vence por 2-0 a seleção de Marrocos, chegando à fase semifinal para esse confronto de logo mais, a partir das 16h, tem França e Espanha em Dallas. Essa foi a trajetória da seleção francesa. Vamos então com a trajetória espanhola na Copa do Mundo. A Fúria, campeã de 2010 e chegou para o Mundial dos Estados Unidos, México e Canadá. A seleção espanhola sendo comandada por Yamal e companhia. E na primeira rodada, os espanhóis empataram 0-0 com a seleção de Cabo Verde. Foi uma surpresa, é bem verdade.
0: Foi.
1: Depois, vitória por 4-0 sobre a seleção da Arábia Saudita. Na terceira rodada, um confronto de língua espanhola. E vitória da Espanha por 1-0 sobre os uruguaios, classificando a Fúria para a segunda fase, a chamada 16avos de final. A Espanha venceu a Áustria por 3-0 nessa segunda fase, se classificando para pegar Portugal de Cristiano Ronaldo. E venceu com gol nos minutos finais, 1-0, passando a fase quarta de final, onde venceram a Bélgica por 2-1, Evandro.
0: Uma seleção muito bem arrumada taticamente, onde tem jogadores que não são tão destaques quanto são os franceses, mas tem um Lamine, né? O Yamal, que é um jogador que, se ainda não apresentou tudo o que se esperava dele nessa atual Copa do Mundo, evidentemente que pela qualidade técnica que ele tem, pela personalidade, com seus 19 anos, completados ontem, né?
1: Novinho.
0: 19 anos de idade, um menino feliz, que corre como um veterano dentro de campo, que se comporta como um veterano e que tem todos os trejeitos de craque de futebol. Tem a habilidade de Neymar, de Messi, tem a força de marcação, né, que um jogador deve ter em uma Copa do Mundo, porque o Yamal é um dos jogadores que mais recupera a bola dos atacantes da Espanha. Ele volta muito para recuperar a bola e iniciar a partir dali aquelas arrancadas de contra-ataques da equipe espanhola. Ele joga sempre pelo lado direito do campo, tem uma perna canhota muito boa, mas ele é ambidestro também. Então é aquele jogador que de repente ele pode jogar o que ele sabe, o que ele pode, E assim ele pode desequilibrar

0: próxima partida também.
1: Meio-dia e 16, 629-8480-8453. Pra quem vai sua torcida? Estávamos ouvindo aqui o hino da Espanha, da Real Federação Espanhola, e agora a Marseleza lá da França. Só por curiosidade, sua torcida vai pra quem, Helder Nasson?
2: É, pra todo mundo que eu torci, perdeu? Então, vou torcer pra França.
1: A culpa é sua, então?
2: Nossa, mas espero que seja.
0: Você falou em Marseleza ali, mas é bonito, né?
1: Sim. Sobe o som aí, Helder Nasson.
0: Sobe o som aqui.
1: É a Marseleza que embala os franceses. E hoje dá pra apostar... Agora há pouco você falou do Yamal. E hoje dá pra apostar esse encanto aí da Marseleza no Mbappé? Ou você dividiria ali as atenções com o Dembélé, com o Lille?
0: Ah, claro. A França, o que faz o diferencial da seleção da França é a qualidade individual dos seus jogadores. Não é só o Dembélé. O Dembélé tem 8 gols, mas vem atrás o Mbappé tem 8 gols, que é o craque da seleção, que concorre à condição de craque da Copa do Mundo, de artilheiro da competição. Mas tem o Dembélé, que é o melhor, atual melhor jogador do mundo. Tem 5 gols, eles marcaram os 13 dos 16 gols que tem a seleção francesa. Aí você pega, tem algum jogador com a qualidade do Olise nessa Copa do Mundo? Em termos de assistência, não tem. Né? E você tem ainda Marcolá, tem lá seus 2 gols. Você tem Doué, que reveza com ele pelo lado. Você tem... Outro goleiro, Manhã, né? Uhum. Goleiro que sofreu o quê? 2 gols?
1: Só isso.
0: É o segundo menos vazado. Nós temos aí o primeiro é o da Espanha, o segundo ele é o da Colômbia também, que tomou só 2. Então, goleiro espetacular. Você tem o Pamecano, né?
1: Isso, não, o Pamecano. O
0: Pamecano, que é um jogador do Bayern Munique. Aquele zagueirão forte. Marca ali, tem jeito de lento, mas nada de lentidão com ele. Enfim, Rabiot, um veterano jogador ali no meio campo. A França é um conjunto muito bem treinado por um treinador que está lá há muito tempo. Desde os tempos que ele ganhou a Copa do Mundo.
1: A Copa ele da como França jogador, 98. Ele como jogador ganhou em
0: 1998. 98, né? Que ele foi campeão. Aí depois ele assumiu a seleção da França. Ganhou mais 2 Copas do Mundo, né? E daí a França com 3 Copas do Mundo se aproximando do Brasil aí para ganhar, que o Brasil é penta e ainda tem que chegar mais perto.
1: A seleção da França foi campeã em 1998 e 2018.
0: São 2 títulos. Isso, 3 títulos. Tem a Argentina, desculpa.
1: Isso. Meio-dia.
0: Das seleções tem. Todas foram campeões mundiais, né?
1: Todas.
0: Todas. Esse é um detalhe. 4. Você reúne ali, a Argentina que tem mais tem 3, a França tem 2, Inglaterra tem 1, Espanha tem 1.
1: Meio-dia e 19, e tem uma polêmica gigante que está marcando as vésperas desse confronto.
0: Qual seja?
1: Entre França e Espanha. Sempre, muitas das vezes, os políticos, eles gostam de dar uma tumultuada no ambiente, né, Ivan?
0: É.
1: E lá na Espanha não é diferente.
0: Quando falam, só falam bobagem também.
1: Pois é. E aí o ex-primeiro-ministro da Espanha, ontem... arrumar uma confusão, eu diria, um tanto quanto desnecessária. Até porque tava tudo bem, tava indo tudo tranquilo, até a fala desse espanhol, que reclamou da seguinte situação, Evandro. Segundo ele, a seleção espanhola, ou melhor, a seleção francesa, o ex-primeiro-ministro lá, o Mariano Rajoy, é um plantel de altíssimo nível... mas sem franceses. Por que ele falou isso? Porque existem alguns jogadores, 3 eu vou citar aqui, que não nasceram na França, são filhos de franceses. É o Thuram, o Olise e também o goleiro Samba.
0: Eles... O Olise nasceu na Inglaterra,
1: nasceu...
0: o Thuram na Itália.
1: Isso.
0: E você sabe que o goleiro Manhã nasceu também aqui nas Guianas, né?
1: Isso, mas que...
0: É francesa.
1: É francesa. É. E o Samba, que é o goleiro reserva, nasceu no Congo. Então, existe uma situação, assim, tensa em relação a essa declaração. Ontem, na entrevista coletiva, o Yamal saiu... O Yamal, que é da Espanha, saiu em defesa dos jogadores franceses. Estão caracterizando como uma declaração que foi de xenofobia, isto é, que ele foi preconceituoso em relação

0: a origem desses jogadores. E o fato é que o que era apenas e tão somente futebol virou uma disputa no âmbito político também.
1: Está parecendo aqueles idiotas lá da Argentina que estavam entoando lá músicas em relação aos jogadores franceses, né? Até quando isso vai continuar no futebol sem que haja uma punição para quem agride covardemente, que é a agressão do racismo, né? Esse crime do racismo, né? A xenofobia, essa coisa que é inaceitável, né? Quem foi um jogador, eu vi uma frase, foi do Balotelli, que falou que não culpava os macacos por isso, que os macacos são muito mais inteligentes do que esses racistas. Olha só. Essa frase dele teve uma repercussão muito grande, que ele era muito provocado, Balotelli, que jogou muito tempo no futebol da Itália, e foi um craque acima da média. E continua, a gente viu esses torcedores argentinos com esse tipo de provocação. E agora, quando parte de um político, é pior. Porque por mais que ele queira elogiar, não é? Por mais que ele queira elogiar a qualidade técnica da França, ele quis dizer que lá tem essa inclusão de jogadores negros que são filhos de franceses. Eu fiquei na França, na Copa. Tem muitos descendentes de africanos na França, não é? Muitos nigerianos, muitos senegaleses. E isso não tem nada a ver, os caras moram lá legalmente. Tem os filhos são franceses. E qual é o problema de ter a diferença na pele, na cor da pele? É inaceitável, isso é nojento, é repugnável. É uma coisa que não sei se isso vai acabar um dia, porque a gente não vê punição para isso, né?
0: Pois é.
1: Pô, fala que é crime, mas não vê quase ninguém punido com isso.
0: E não é a primeira vez nessa Copa do Mundo que esse assunto vem à tona.
1: O Vinícius Júnior, tanto que ele sofre lá na Espanha com isso também.
0: O Mbappé, ele foi vítima de insultos racistas por parte de uma senadora do Paraguai. Lembra quando quando o Paraguai foi enfrentar a França, uma senadora falou um monte de coisa e depois, quando ela foi cobrada, quando a opinião pública veio pra cima, ela: não, eu não vou pedir desculpa porque ele não me pediu desculpa. Pois é.
1: Então, ela assim, agride que só pelo cargo que ela tem, não é?
0: Exatamente.
1: Idiota. Idiota.
0: É isso. Então, assim, a seleção da França, ela tem sofrido muito com essa questão do racismo também. E aí vem de uma sul-americana, de uma senadora paraguaia, agora de um ex-primeiro-ministro da Espanha. Você acredita que esse tipo de ingrediente na hora do campo, na hora do vamos ver, conta?
1: Isso é igual a rivalidade Inglaterra e Argentina pela Guerra das Malvinas, né?
0: Amanhã nós vamos falar sobre isso aqui.
1: Exatamente. Então, isso prevalece. Eu sei, assim, porque no futebol uma palavra pode significar uma provocação. O Yamal falou que não teme a França, que eles têm que temer a Espanha. Isso virou uma notícia assim, principal da Copa do Mundo, né? Quando questionaram o zagueiro da França, lá o Konaté, sobre a declaração do Yamal, ele parou uns dois segundos assim para responder. Aí ele não quis atacar, foi diplomático na resposta dele. Mas são umas coisas assim que não tem muito sentido. O jogador tem que ter muito cuidado para falar. Eu acho que um jogador, quando ele fala que ele não teme uma seleção adversária, ele não tá errado. Eu acho que deveria repercutir se o Yamal falasse: ó, pô, eu não tô dormindo de noite, tô morrendo de medo desse time. Aí sim. Mas isso talvez não fosse notícia. A notícia é ele falar: não, nós não tememos a França. E tá com moral para isso, que nas duas últimas grandes competições, a Espanha ganhou os dois jogos da França, que foi na Copa das Nações e na Eurocopa.
0: Sim.
1: Né? Então a Espanha ganhou. Mas agora, quando parte de políticos, cara, aí é pior, aí é nojento, aí é inaceitável.
0: Meio-dia e 25. França ou Espanha? Qual a sua favorita para chegar à final da Copa do Mundo? Você vai torcer para alguém? Quero saber a sua participação através do 62-98480-8453, 62-98480-8453. Helder Nasson, temos participações?
2: Muito bem, vamos lá com as participações aqui. O Marquinhos de São

0: Simão, mandando um alô pro Rivaldo, né? E também pessoal no Hospital das Bicicletas, eles mesmos, Marquinho e Leidiana. Elizabeth mandou um áudio aqui.
1: Vamos ouvi-la.
0: Vamos ouvir o áudio da Elizabeth, que é de Cristalina.
2: Bom dia para mim, Dai, bom dia. Eu torço para França, já que meu brasileirão, meu brasileiro, meu Brasil perdeu, Paulo.

0: Nós vamos falar muito sobre Inglaterra e Argentina, e você sabe, hein? Argentina e Inglaterra, esse confronto vai movimentar a Copa do Mundo com transmissão do SBT. Mas vou falar sobre Argentina e Inglaterra amanhã. Hoje é França e Espanha, Aldernasson.
1: Muito bem, Júlio César Correia de Itarumã tá aqui dizendo França na área, França, França, e o palpite é França.
0: Tá legal, um abraço pra você, Júlio.
1: Ah, quem tá por aqui também, de Emerson, de Cristalina. 3-1 para a França hoje, viu? Vou torcer para a França.
0: Abraço, tudo de bom.
1: Uma boa tarde aqui também para o Raimundo da Cruz, que está conosco, a Dona Lúcia de Chaveslândia e a Cristalina, a Mari de Cristalina, França, será campeã da Copa. Muito bem, obrigado, Mari, pela sua participação. Parece que deu França na cabeça, foi
0: isso? É, por enquanto, sim. Vai mandando a sua mensagem, então. 629-8480-8453. 629-8480-8453. Pra quem que você vai torcer hoje na definição do primeiro finalista da Copa? França ou Espanha? Espanha ou França? Esse jogo às 4 horas em Dallas. 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

0: Histórias da Copa viaja há 20 anos no túnel do tempo. 2006, Copa da Alemanha. Evandro Gomes, é até uma pergunta repetitiva, mas você esteve nessa Copa em 2006?
1: Estive sim. Nós saímos daqui, fomos para uma temporada na Suíça, onde a seleção brasileira ficou, uma cidadezinha de 3.500 habitantes, Vex, e lá foi uma farra, né? Foi onde dizem que a seleção brasileira começou a perder a Copa ali, porque era muito mais festa do que propriamente preparação para disputar a Copa do Mundo.
0: E foi uma baita de uma seleção, campeã em 2002, que levou para a Alemanha o chamado quadrado mágico. E hoje nós estamos falando de 2006, não só por conta do Histórias da Copa falar da seleção brasileira em Copas, mas também para falar da França. A França que eliminou a seleção brasileira e daqui a pouquinho nós vamos falar daquele confronto. Mas você se lembra bem do Thierry Henry?
1: Thierry Henry. Era o ponta-direita da seleção da França, né? Henry, tinha Djorkaeff, tinha Zidane, tinha muita gente boa naquela seleção. E o Henry foi um jogador espetacular, diferenciado, aquele jogador que marcava gols assim sistematicamente em momentos decisivos. Bastava um cochilo da defesa adversária, como aconteceu para ele poder fazer o gol e decidir uma partida.
0: E a seleção brasileira que lá na frente encontraria o Thierry Henry e teria sua trajetória interrompida naquela Copa de 2006, foi comandada pelo técnico Carlos Alberto Parreira. Tinha Dida, Cafu, Lúcio, Juan e Roberto Carlos. Emerson, Zé Roberto, Kaká e Ronaldinho Gaúcho, Adriano Imperador e Ronaldo Fenômeno. Tá aí o nosso quadrado mágico há 20 anos, Evandro.
1: É porque você tinha o Adriano vivendo um momento muito bom no futebol da Itália. O Adriano era um jogador que, se não tinha a qualidade técnica que tinha Ronaldo Fenômeno, ou que tinha Ronaldinho, até mesmo o Kaká, ele tinha força como a sua principal jogada, né? Que era arrancar para cima dos backs, dar peitadas e acabar marcando os gols. Mas o Adriano, apesar de canhoto, era um jogador que batia bem também com a direita. Ele era ambidestro e era um jogador que tinha uma impulsão muito boa também devido à sua altura. Era uma seleção que podia ter defeitos atrás, mas quando você tinha atacantes desse nível, dos dois Ronaldos, do Kaká e do próprio Adriano, a gente imaginava que era difícil perder um jogo em Copas do Mundo.
0: E a seleção brasileira começou vencendo a adversária, uma seleção que depois, em 2022, viria a eliminar o Brasil, a Croácia. E com um gol de Kaká, a seleção brasileira abria assim a sua participação na Copa de 2006.
2: Brasil bola no finalzinho do primeiro tempo, 43-20, quem sabe o gol está deixando para acontecer no finalzinho do primeiro tempo. Kaká limpou, correu, bateu e sacudiu!

0: Depois da vitória por 1-0 sobre a Croácia, que nós ouvimos aí na narração do Alípio Nogueira, o gol do Kaká, a seleção do Brasil ainda bateu na primeira fase a Austrália por 2-0 com gols de Adriano e Fred, e ainda fechou a sua participação na primeira fase goleando, sabe quem, Evandro?
1: O Japão.
0: Por 4-1.
1: Esse jogo foi em Dortmund. Nesse jogo eu estava, o Japão era treinado pelo Zico.
0: Olha só.
1: Né, e a gente fez algumas viagens de Munique até Dortmund, né, por vias mesmo, é por baixo, né, por terra.
0: Via terrestre.
1: Via terrestre.
0: Mas assim, eram com carros de alta velocidade.
1: Sim, são pistas, quatro pistas divididas ali, não tem caminhão, cada uma mantém a sua velocidade. A gente normalmente pegava a penúltima, né, porque a última não dava para alcançar Ferraris, Porsches, Lamborghinis e tudo mais. Mas viagens interessantes, disputar uma Copa, a gente fazer a cobertura de uma Copa do Mundo, ela é interessante pelos dados culturais que você acaba conquistando, né? Visitando várias cidades. Eu conheci uma boa parte da Alemanha e viajando de carro, viajando de trem. Então esse jogo do Brasil contra o Japão 4-1 foi um jogo mágico em que o Brasil dava sinais ali de que poderia chegar bem além do que muitos imaginavam.
0: Ronaldo duas vezes, Juninho pernambucano e Gilberto foram os gols da seleção brasileira.
1: Você vê, o Gilberto não era um jogador tecnicamente excepcional, Bessa, mas era um jogador de força. A gente tinha jogadores assim, Gilberto Silva, teve Mauro Silva, isso. A gente tinha jogadores desse nível, que podiam não tecnicamente agradar tanto, mas eram jogadores valentes que não deixavam adversário fazer graça, não.
0: E a seleção brasileira seguia nesse caminho. Naquele momento ali, já se falava na busca pelo hexacampeonato. E depois de vencer as três primeiras partidas na primeira fase, você falou desse 4-1 sobre o Japão, Japão que descontou com o Tamada. Na fase oitavas de final, o Brasil teve pela frente a seleção de Gana. E o Brasil venceu por 3-0. Aquele primeiro mata-mata com gols de Ronaldo, Adriano e Zé Roberto.
1: Seleção de Gana, né? O futebol africano, ele, o crescimento vem de um pouco além, né, do que muitos esperavam. Futebol africano já com Camarões, que tinha feito uma Copa bonita na Itália, depois apareceu Gana, Senegal, tá por aí, Marrocos.
0: Nesse meio termo, a Nigéria, sim, ganhou do Brasil uma medalha de ouro nas Olimpíadas de Atlanta em 1996.
1: Canu, lembra dele, Canu?
0: Dançando lá, era, assim, na bandeirinha de escanteio.
1: Canu foi um jogador assim, que depois ele teve um problema de coração, inclusive, mas continuou jogando, foi pro futebol da Itália. E ali começaram a surgir os grandes astros do futebol africano. Já lá atrás a gente tinha observado em Camarões Roger Milá, que foi um jogador que atuou, talvez um dos mais velhos a jogar a Copa do Mundo. Mas essa seleção de Gana já apresentava um bom futebol. Mas a gente tinha o Ronaldo, né? O fenômeno, não por acaso ele foi artilheiro daquela Copa.
0: E a seleção brasileira passa por Gana e tem pela frente a França. E antes de falar da França, Evandro, eu gostaria que você rememorasse Vegas, porque muito se falou sobre a preparação do Brasil que não foi adequada e que isso teria impactado em uma eliminação, que os jogadores do Brasil teriam perdido o foco. Vegas, uma cidade que você acabou de destacar há pouco, no interior da Suíça, e a preparação da seleção brasileira não foi devidamente blindada? Tinha muita gente que tinha acesso aos jogadores? Como é que foi?
1: Vegs é uma cidade que fica perto de Lucerna. Lucerna é uma cidade onde tem os cassinos da Suíça.

0: A gente a princípio ficou hospedados lá, eu e o Alipe Nogueira, que fazíamos a cobertura, e depois nós nos transferimos para a cidadezinha de Vex, que tem, tem lá uma parte de uns lagos que chama Truá Sapã, né? São três pinheiros, tem lagos, são três cantões, lagos, né? Lagos enormes, que cobertos de neve ali, porque apesar de ser um período de verão, a temperatura na Suíça era em torno de 10, 15 graus. E foi quando eu conheci pela primeira vez o topo da montanha ao subir naqueles teleféricos gigantes. Não por iniciativa minha, mas por uma organização da FIFA que programou esse passeio para os jornalistas esportivos que estavam lá. Era festa para todo mundo, era festa para jogador, era festa para imprensa. Peguei um porre de vinho danado lá um dia à noite que estava um frio danado. O Alipe me socorreu porque o vinho era para poder parar um pouco o frio. Mas foi assim, uma cidade que o Brasil num hotel super luxuoso. É aquele hotel que os ricos vão para lá, para aquela pequena cidade, para poder esquiar, para poder ir lá no topo lá dos Alpes, para conhecer tudo. A Suíça praticamente você vê toda de lá de cima, não é? Porque a Suíça é muito pequena, deu para a gente rodar por ali e conhecer vários lugares. Mas foi ali uma preparação festiva, né? Gente de todo mundo, Vex vivia diariamente uma população de 30, 40, chegando a 50 mil pessoas, quando lá moravam pouco mais de 3.500 pessoas.
1: E o Brasil meio que entrou no clima do Oba-Oba?
0: Sim, inclusive em treinamentos, quando houve invasão de campo, aquele lance que todo mundo lembra daquela mulher que pulou para cima do Ronaldinho Gaúcho, e aquilo, ao invés de se tornar uma coisa séria, foi uma brincadeira entre os jogadores, cobrindo com colchões que eles usavam para os treinamentos, os dois ali. Mas essa coisa, quando é ruim, ela repercute, que essa mulher foi até lembrada para voltar a Vex na Suíça, para poder relembrar o fato.
1: E a seleção brasileira? Ao longo de sua preparação para a Copa conturbada, conforme você relembrou, Evandro segue para a fase quarta de final, tendo pela frente a França de Thierry Henry, Zinedine Zidane e companhia.
0: E foi naquela falha que teve ali da marcação brasileira, o Zidane cruzou uma bola no chamado segundo pau. Não tinha ninguém ali a marcar o Henry. E ele entrou sozinho para conferir, marcar o gol da vitória da França. Uma vitória, assim, doída para a seleção brasileira, né? Que a gente esperava muito mais. Vinha numa marcha bonita até ali, perdeu e acabou perdendo o rumo também.
1: Vamos ouvir o gol de Thierry Henry, na voz de Alípio Nogueira, à época, trabalhando na Rádio 730 de Goiânia.
2: Vai lá, Zinedine Zidane, levantou para a área, atenção, olha o Henry!

0: a França, com essa vitória por 1-0 sobre o Brasil, passa às semifinais, vence por 1-0 Portugal com gol de Zinedine Zidane e vai para a decisão. E aí eu vou relembrar aqui um fato da decisão, onde a França pegou a Itália. Você se lembra daquela cabeçada do Zidane,
1: Materazzi? Sim. Materazzi deve ter dito alguma coisa relacionada à família, né? Uhum. Porque a reação do Zidane foi instantânea e ele pegou, deu uma cabeçada que o cara deve ter. Aquele foi um xarope pra ele, um expectorante, né? Se ele tinha algum problema de peito ali, alguma coisa, algum problema de pneumonia, ele deve ter curado ali. Mas foi assim, aquela reação que o Zidane já deu a cabeçada, já sabia que seria expulso, foi... Mas não levou o desaforo para casa. Muita gente condenou, muita

0: Muita gente apoiou, porque no futebol, infelizmente, ainda tem aqueles que desrespeitam as pessoas, os adversários, utilizando-se da situação de família, e foi muito merecido o que o Zidane fez com o Materazzi. Eu acho que o Materazzi nunca mais teve a ousadia de falar o que ele falou pro Zidane. A gente fala, se referiu à esposa do Zidane, alguma coisa assim. Depois,
1: irmã.
0: A irmã do Zidane, e pagou caro por isso.
1: E a seleção da França perdeu o Zidane e depois perde a final para a Itália. O jogo ficou empatado no tempo regulamentar, 1-1. E nos pênaltis, deu vitória da Itália, Azzurra, por 5-3.
2: A responsabilidade de Grosso vai para fazer a cobrança do pênalti. Atenção, correu, bateu, sacudiu, sacudiu, sacudiu, sacudiu, sacudiu, sacudiu.

0: título! É o gol que faz a França encostar no Brasil! É o quarto título de uma conquista memorável, de uma história fantástica, que começou em 34, história bonita, que foi adiante em 1938, história maravilhosa, que completou-se em 82, história que não para mais, história que percorre o mundo e que acaba encontrando no território alemão o seu ponto mais alto em 2006. A Itália é campeã do mundo outra vez. É o quarto título da Squadra Juve. A Itália vibra. O mundo vibra com a Squadra Juve.
1: Evandro Gomes, você viu em loco esse título da Itália ganhando nos pênaltis da França?
2: Foi. A Itália tinha uma seleção, né, que até comentava aqui sobre jogadores da qualidade do Pirlo, que era um motorzinho na seleção. Ele impulsionava todas as jogadas ofensivas. Impressionante, eu nunca vi um jogador de meio campo tão participativo quanto ele, né? Ele flutuava no campo, ele recebia bola com uma elegância impressionante. Depois ainda vieram com uma história que o cara tinha um problema de miopia. Eu imaginei assim, se ele enxerga direito, hein? Não precisasse, que diz que ele usava lente, alguma coisa, né? Mas Pirlo, De Rossi era mais bruto, um jogador mais de pegada, e o Del Piero, né? Quanto jogava bola. O Grosso, esse era Grosso só no nome, mas jogava muito também. Então, era uma seleção que tinha jogadores espetaculares, a França também, com o Iltordi, o Abdal, o Sagnol, né, jogadores também, o Trezeguet. Trezeguet era um argentino, nascido na Argentina, que se naturalizou francês, optou por jogar por lá, e foi um dos destaques da seleção da França.
1: Meio-dia e 50, por falar em destaque, daqui a pouquinho eu quero falar de um goiano que está cotado para apitar a final da Copa do Mundo. Daqui a pouco, aqui no Serra Dourada Esportes, 10 minutos faltando para uma da tarde, 629-8480-8453. Para quem que você vai torcer, hein? Para Espanha ou para França? É a definição do primeiro finalista da Copa do Mundo. Temos mensagens? Helder Nasson.
3: Muito bem, Emerson Teles de Itapaci, 2-0 para a Espanha. Então está torcendo pela Espanha. É o Crispo de Cristalina também, Espanha. Aquela hora só dava França, agora deu Espanha, né? Acho que deve ser o Enzinho participando aqui, lá de Iaciara.
1: Uhum.
3: Vamos ouvir aqui o que agora o Enzinho está dizendo.
4: E é o Denasson, tô aqui em casa, mando um abraço pro meu pai que tá no açougue, minha mãe, meus irmãos, para os ouvintes. E bom, eu acho que eu vou torcer pra
1: cortou a ligação.
4: França, né, que eu falei que ela ia ganhar a Copa.
1: Uhum.
4: Vai ser a França ou a Argentina?
1: Boa!
4: Mandar um beijo pra todos os ouvintes. Por vocês, agora eu só tô esperando o jogo do Vasco ou do Santos chegar.
1: Ó, oh, boa!
4: Quando eu tiver dinheiro nas barraquinhas do ano que vem, eu vou ver se eu

0: Comprou a camisa do Santos.
1: Não, você vai ganhar a camisa
0: do Santos. Do Neymar.
1: Tá legal, um abraço pra você, Zinho.
2: Isso foi uma indireta, será?
1: Não, foi uma indireta. Valeu, abraço, Enzinho. Tudo de bom pra você lá direto da cidade de Iaciara. 629-8480-8453. Mais mensagens. Pra quem que você vai torcer hoje, hein? Pra Espanha ou pra França? Chega pra cá.
2: Boa tarde, Helder, Rafael e Evandro. Cheguei agora, mas já tô aqui com o radinho ligado. Um abraço a todos. Estou torcendo para Espanha. Antônia Campos de Iaciara.
1: Tudo de bom pra você. Abraço. É, Antônia Campos, lá na cidade de Iaciara. 629-8480-8453. Mais mensagens. E ó, o homem já chegou hoje mais cedo. Será que o Eric Silva tá torcendo pra quem, hein? Pra Espanha ou pra França? Chega pra cá, Eric.
2: Acho que é pro Flamengo, quer ver?
1: Bora lá.
3: Opa! Olha o Eric Silva chegando! Direto do Novo Gama, Estadão de Goiás. E no boletim esportivo de hoje, vamos falar no Brasileirão Série D, que tá pegando fogo. Após o Gama ter eliminado o Gazin Porto Velho nos pênaltis, no Bizerrão lotado, e avançar para as oitavas de finais do Brasileirão Série D, o Gama conhece seu próximo adversário, o América de Natal, Rio Grande do Norte, que ontem venceu o Trem Desportivo Clube de Amapá pelo placar de 2-1 na Arena das Dunas. Alisson Tadei e Luiz Thiago marcaram pelo lado do América e Mauro descontou pelo lado do Trem. Com essa vitória, o América também se classifica e o confronto é pegado. Adivinha com quem? Contra o Gama. Atenção, torcedores do Gama. Olha, jogo de ida entre América e Gama será no dia 18 de julho. E no jogo de volta no Distrito Federal, possivelmente no Bezerrão, dia 26 de julho. Os horários a CBF ainda irá divulgar. Alô, meu amigo Bessa! Alô, Evandro Gomes! Eu tenho uma pergunta. E hoje, da França ou da Espanha? Tá com vocês! Forte abraço do Eric Silva!
1: Abraço, valeu, Eric Silva! Tudo de bom? Que energia boa! Pra mim, da França. Eu acredito que a seleção francesa vai passar, mas eu tô querendo saber o seu palpite. Só escreve, não precisa nem mandar o áudio, não, já que já rodamos o seu boletim aqui, ô Eric. Mas manda aqui pra que a gente possa saber qual é o seu palpite pra hoje. Animado ele, né?
4: É, um abraço pro Eric. Rapaz, eu lembrei de um comentarista que a gente tinha antigamente aí. Flávio Santos, você lembra dele?
1: Era o...
4: Um que tinha
1: torcida amiga.
4: Torcida amiga! Jogo de futebol é assim, o jogo de hoje pode dar França, pode dar um empate ou pode dar Espanha.
1: Ótimo. É,
4: foi assim, aí um julgamento certeiro, né? Não tem como errar. Mas é, se a gente tem que escolher um, as estatísticas apontam aí, e os caras trabalharam assim uma estatística em que analisam todos os fatos ocorridos na Copa até agora. Tipo, França ganhou todos os seus jogos, 6. A Espanha ganhou 5, empatou 1.
1: Sim.
4: A França tem um ataque arrasador. A Espanha tem uma defesa que tomou um gol apenas, não é? E é, vão fazendo comparações aí, no fim, dá um favoritismo para a França de 36%, 31% para um empate, 33% para a Espanha. Não sei se eu fiz a conta certa aqui, mas eu acho que é isso mesmo. 36, 31, 33, dá 100 o total. Sim. Então, esse é o julgamento dessa equipe que estuda tudo dentro da Copa do Mundo. Ataques, chutes de média distância, quem entra mais na área, quem sofreu mais contra-ataques, quem é mais preciso, tudo isso. Então, a França que a gente vem analisando, não apenas por esses números levantados, eles servem apenas como complemento daquilo que a gente já vem falando há algum tempo, desde que a Copa começou, que a França largaria na competição como favorita para ganhar.
1: Meio-dia e 56, Helder Nasson.
2: No fritar dos ovos aí, esse estudo levou em consideração tudo e colocou assim, ó. É, pode dar França, pode dar Espanha, pode dar empate. É. 33 com 33 com 33 praticamente deu.
4: É, né? Deu 36. Em termos de vitória, 36 a 33, né?
1: Então,
4: são 3 pontos e pouquinho de diferença.
2: Tecnicamente é empate. né? Sim. Isso tecnicamente
1: mas é com a ligeira

0: Até porque é porque há mesmo um equilíbrio, né? Sim. O Rafael estava fazendo o levantamento aí, quando o pega os dois últimos jogos, e é interessante, né? Foi só um jogo em Copa do Mundo que os dois tiveram, né?
1: Isso. E na Eurocopa agora há 2 anos, deu vitória da Espanha.
0: Deu na Copa das Nações também,
1: sim,
0: né?
1: Sim.
0: Nessas competições mais equilibradas aí, que é a Eurocopa, Copa das Nações, nessa a França leva uma vantagem também, pequena. Agora, no confronto geral, são 38 jogos, são 18 vitórias da Espanha contra 18 vitórias da Espanha contra 3 da França.
1: Meio-dia e 57. Vai mandando aqui a sua opinião. Quero saber pra quem que você vai torcer, hein? Espanha ou França? É a definição do primeiro finalista da Copa do Mundo. Meio-dia e 57. Tô vendo ali que o Edvan Ribeiro tá falando que vai dar França. Vitória por 2... Peraí. 2 para a França, 1 para a Espanha. É isso mesmo. Edvan Ribeiro, da cidade de Itapaci. Abraço pra você. Tudo de bom, meu queridíssimo Edvan. Acreditando aí em uma vitória da seleção francesa. O Eric Silva mandou uma foto aí. Será que... Ah, ele já tá ali com a camisa da seleção da França. Abraço pra você, Eric Silva. Já tá tomando um vinhozinho. O homem...
0: Não, isso é grapete.
1: Não, né?
2: Grapete. Grapete francês.
0: Quem bebe grapete, repete grapete. Grapete. Você ainda tomou grapete?
1: Grapete é gostoso demais, tomou? É a musiquinha também.
0: E você, tomou, Helder?
2: Ah, acho que faz tempo, já nem lembro mais.
1: Meio-dia 58. Eric, existe?
0: Eu procurei esse dia, não encontrei, doido pra tomar. Eu gosto de Guaraná Jesus também.
1: Ah, esse aí é bom demais.
0: Ele é rosinha, com gosto de ping-pong, gosto de canela.
1: É, tem gosto do
0: Maranhão. É maranhense, feito lá no Maranhão, chamar Guaraná Jesus.
1: Meio-dia e 58.
0: Aí foi vendido pra uma grande empresa e comprou só pra não concorrer.
2: Eles compram só pra tirar o concorrente do mercado.
1: Abraço pra você, Eric Silva, já ali com o seu vinhozinho e vestindo a camisa da seleção francesa. E atualizada a camisa dele lá, com as duas estrelas. Tem o galo e tem as duas estrelinhas lá de 2018, de 98 e também 2018. Meio-dia e 59. 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

0: Rafael Bessa, boa tarde.
1: Uma da tarde, mais 3 minutos. E aí, meu queridíssimo Helder Nasson, Evandro Gomes, e contando também com a sua participação.
0: Evandro Gomes estava aqui só matando saudade do Maranhão.
2: É. Vendo uma praia bonita lá, praia de Caras, Praia do Amor, tem muita coisa boa lá.
1: Ah, como tem? São Luís é sensacional.
2: Não, São Luís não, é Porto Franco.
1: Ah, Porto Franco.
2: É, pois, né? Rio Tocantins, água azulzinha aí, o Helder curtiu um pouco aqui.
1: 1h04 da tarde, o Nil lá da cidade de Itapaci, mandou mensagem aqui, essa do Guaraná Jesus. Abraço, tudo de bom pra você. É, vai dar Espanha, 1-0, é o Nil Padeiro, da cidade de Itapaci. Valeu, um abraço pra você, meu queridíssimo Nil. É isso, pelos nossos palpites aqui, equilibrados, né?
0: Agora equilibrou.
1: Metade da torcida pra França, metade para a seleção espanhola.
0: O primeiro tempo foi francês, o segundo tempo espanhol.
1: E Wilton Pereira Sampaio está cotado, Evandro Gomes, para apitar a final da Copa do Mundo. Caso isso aconteça, depois de 40 anos, teríamos um brasileiro apitando uma final de Copa. Em 1982, o Arnaldo César Coelho apitou na Espanha e o Romualdo Arpe Filho, em 1986, apitou a final da Copa do Mundo do México.
2: Com a lembrança que te traz a final apitada pelo Arnaldo César Coelho?
1: Não, eu não me lembro.
2: Fim do jogo, ele pegou a bola e ergueu como um troféu.
1: Olha, que coisa fenomenal, hein?
2: Apareceu fotos dele aí em tudo quanto é capa de jornal.
1: Foi bem, hein?
2: Que ele apitou bem. E ele pegou a bola, os caras querendo, brigando pela bola, essa é minha. Ele só apitou a final do jogo quando a bola estava na mão dele. Uhum. Ele não correu o risco de perdê-la.
1: Uhum.
2: É, aí ele ergueu a bola, foi como um troféu. Romualdo Arpe Filho foi um árbitro paulista, que também teve destaque, mas o Wilton Pereira Sampaio, goiano de Teresina, aqui em Goiás, norte de Goiás, o Wilton Pereira Sampaio, assim, cara... Se ele quiser, ele pode encerrar a carreira no domingo, se ele apitar a final. Porque ele vai ser o primeiro brasileiro a apitar 8 jogos em Copas do Mundo. Até agora ele está igual ao Simon, com 7 jogos, né? Ele e o Simon, o gaúcho, são 7 jogos que eles apitaram em Copas do Mundo. O Wilton em sua 3ª Copa. E se o Wilton, que já apitou a abertura da Copa do Mundo, apitar final, é a consagração total dele. Vai ser difícil aparecer outro árbitro brasileiro para apitar uma abertura e um final de Copa do Mundo, a final de Copa do Mundo. Então vamos torcer para que aconteça, né? Eu acho que se a Argentina chegar, ele vai ter reduzido a chance de apitar por ser sul-americano, né? Ele tem mais chance de chegar em 2 seleções da Europa.
1: É,
2: mas uma coisa é certa, se ele não apitar

0: afinal, ele vai estar na decisão do terceiro lugar.
1: O Wilton Pereira Sampaio, de acordo com o jornalista Paulo Vinícius Coelho, que postou a informação há pouco, está concorrendo com o polonês Simon Marciniak e também com o esloveno Slavo Vitic.
0: Os poloneses estão na final de Copa já, né?
1: Já, eu vou pesquisar. Só de estar cotado entre os três já é uma baita de uma vitória.
0: Não, né? Já deixou o Klaus para trás. O Klaus ficou, inclusive, com aquelas acusações do presidente dos Estados Unidos, ficou ruim para ele, mesmo que tenha sido uma coisa assim, de forma leviana, né? Mas cabe a quem acusa o direito à prova, se não vai para frente, que foi o Trump que mexeu com ele lá, mas ruim, né?
1: Péssimo. 1:07, 1:07, você está no Serra Dourada Esportes, aqui pela rede Serra Dourada. 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E eu fiz questão, Evandro, de buscar aqui no estado de Goiás, é claro, óbvio, que não daria para buscar, pelo menos nesse momento, uma fala do Wilton Pereira Sampaio. Ele está, inclusive, em processo ali de concentração na Copa do Mundo. Ele e também o Bruno Pires, os dois.
0: Ele for, o Bruno vai com ele.
1: Né? Exatamente.
0: E o Bosquilha também.
1: É o trio brasileiro. Mas eu busquei, junto aqui à Comissão Estadual de Arbitragem, uma opinião sobre esse ponto, sobre esta possibilidade. Conversei com o coronel Júlio César Mota, ele que é o presidente da Comissão Nacional de Arbitragem de Goiás, sobre esta possibilidade. Sabe aquela situação assim? Vai que ele já tá sabendo de alguma coisa. Vamos ouvir então o coronel Júlio César Mota sobre essa possibilidade de Wilton Pereira Sampaio apitar a final da Copa do Mundo. Vamos ouvir.
2: Olá, Rafael. Então, falando aqui das nossas expectativas de na próxima sexta, quando será divulgada a escala da arbitragem para a grande final da Copa do Mundo 2026 nos Estados Unidos, de que nela esteja inserido o árbitro goiano Wilton Sampaio. Nós acreditamos que as possibilidades são muito grandes pela Copa que ele fez, os jogos difíceis que ele fez e se saiu muito bem. Então, nós temos tudo para acreditar que seja possível, né? E que na sexta-feira a gente possa comemorar essa grande conquista e ele se tornando o árbitro brasileiro que mais apitou em Copas do Mundo e mais um brasileiro em uma final. Então, eu tenho essa grande expectativa e eu tenho assim uma sensação que isso vai acontecer, tá? Grande abraço, Bessa.
1: Tenho uma sensação de que isso vai acontecer. Quando ele me mandou essa mensagem, eu falei:
0: captei vossa mensagem, amado mestre.
1: Então, assim, pelo menos está sendo muito conversado no meio da arbitragem.
0: Coronel é gente boa, né? Coronel Mota. E falar uma coisa aqui para pouca gente que sabe, inclusive o Helder Nasso não sabe, que você fez treinamentos com o Wilton Sampaio no quadro de arbitragem, né?
1: 2016.
0: Então você vai ter esse prazer de falar, ó, eu fiz curso de arbitragem e esse homem aí, que é o melhor árbitro do mundo, que apitou 8 jogos em Copas do Mundo, é recordista nacional, que acho que ele vai quebrar, ele já é um recordista, né, que tá junto com o Simon. Mas ele pode ser o único com 8 jogos e apitar uma abertura e uma final de Copa do Mundo. E eu torço muito por ele, pelo Bruno. Duas pessoas simples, né? Pessoas humildes, gente boa demais. O Bruno aqui, que é secretário de esportes aqui de Bela Vista de Goiás, né? O Wilton Sampaio, que hoje... O Wilton é o quê, além de árbitro de futebol? Vive da arbitragem,
1: ele vive,
0: né?
1: Da arbitragem. Inclusive, é um daqueles profissionais contratados pela CBF. Lembra quando o Samir Chaudi assumiu a CBF, que se profissionalizou a arbitragem? Ele é um dos profissionais contratados. Ele tem contrato com a CBF.
0: Esses caras que estão na Copa, todos eles, né?
1: Inclusive o Bruno Pires também.
0: Bruno Pires, que está licenciado no cargo aqui de secretário de esportes para poder ficar esse mês lá nos Estados Unidos apitando Copa do Mundo. Outro cara, assim, que merece todas as homenagens lá de Bela Vista pra ele. Teresina vai parar, tá, bota o homem num carro de bombeiro lá, desfila com ele, se ele apitar a final, né?
1: Eu não sei se você viu uma cena do Matheus Cunha, atacante da seleção brasileira.

0: voltou lá pro interior.
1: Paraíba, né?
0: Isso, lá pro interior da Paraíba.
1: Ele e o lateral esquerdo lá, o Douglas.
0: Douglas Santos. E aí o Matheus Cunha, ele desfilou em carro aberto lá na cidade dele agora, no retorno da Copa do Mundo, sabia?
1: Deve ter sido assim uma coisa sem graça, né? Porque o povo assim, porque é o Matheus Cunha, porque...
0: Não, mas foi o povo que quis.
1: Ah, o povo que quis.
0: Não foi
1: ele. Eu sei que ele nem queria.
0: Não.
1: Ele deve ter ficado constrangido assim, tá?
0: Claro.
1: Mas, pô, se eu chegar em Porto Franco e desfilar num carro aberto, mesmo assim, o que você fez pro Porto Franco? Ah, eu fui o primeiro cara a sair de Porto Franco a usar um microfone e me tornar um jornalista esportivo com 60 anos, chegando quase. 60 não, eu até perdi a conta. São 57, 59, que eu moro em Goiânia, 57 como jornalista. Prometo que devo chegar até os 60 aí para fazer uma festa. Então,
0: amém.
1: Porto Franco me reverencia até hoje quando eu chego lá, né?
0: E você agora há pouco falou, Evandro, desse momento... Lá de 2016, quando eu fiz esse curso com o Wilton Pereira Sampaio, eu vou te falar uma coisa aqui. Ninguém brilha por acaso. Ele era muito, mas muito... E ele já era FIFA em 2016. Há 10 anos ele já era árbitro FIFA. Ele estava no ciclo de preparação para a primeira Copa do Mundo dele, que era a Rússia, em 2018. E o cara puxa fila. Puxa
1: eu
0: fila.
1: Acho que você era o único a acompanhá-lo, porque não. Pelo que eu vejo até hoje, você corre muito aqui nos corredores, preparo físico seu deve ter sido mantido, né?
0: Não, mas esses caras, eles são realmente altíssimo nível. Nível altíssimo
1: quem
0: mesmo.
1: Quem era o segundo?
0: Não, é ele muito na frente, depois o André Luiz Castro. Era, né? O André Luiz Castro que é
1: o André
0: professor...
1: demonstrava, assim, uma certa preguiça dentro de campo. Não era acelerado, né?
0: Mas detalhe, ele, André Luiz Castro, até hoje, ele é professor de educação física e tem... um trabalho de personal específico para árbitros. Então ele puxa a fila também.
1: Ah, e ele é muito bom árbitro. Foi, né? Porque ele parou.
0: Isso, o André Luiz Castro. Então primeiro era o Wilton Pereira Sampaio, assim, muito à frente. Sabe aquela hora do pique? Uhum. Porque esses caras, esses árbitros de hoje, eles precisam de ciclo em ciclo. E aí quando eu falo de ciclo, de 3 em 3 meses. Eles precisam se submeter aos TAFs. Sabe aquele TAF que, às vezes você que está me ouvindo aí... Às vezes tem que se submeter para fazer algum tipo de concurso. Pois é, esses caras se submetem de 3 em 3 meses a esses TAFs, que são os testes de aptidão física, para que eles possam provar que têm condições de serem escalados, entendeu? Então, são caras que são muito preparados, não só no aspecto técnico, no aspecto mental e também no aspecto físico. Por isso, tem a minha torcida, o Wilton Pereira.
1: Eu tô fazendo uma pesquisa aqui rápida para ver, mas você deve saber disso. Quantos quilômetros em média corre um árbitro de futebol? Já vi aqui.
0: Mas vai.
1: Cerca de 8 a 12.
0: Isso. Porque tem jogador.
1: Partida, né?
0: Hoje em dia tem jogador que tá correndo 13 quilômetros por jogo.
1: Então o árbitro corre. O árbitro tem que correr o campo todo, o tempo todo, né?
0: Uhum.
1: Tem uns que são meio preguiçosos assim. Fico paradão. Agora, ainda mais agora com o VAR, os caras ficam tranquilos. Você quer ver um que não deve correr nem 8? É o Daronco.
0: Por quê?
1: O Daronco é o árbitro que mais usa VAR no futebol brasileiro. É difícil ter um jogo que ele não tem um VAR, né? Pra confirmar ou pra anular uma decisão dele em campo. Mas o Wilton corre demais. O Wilton é preparado. Ele deve chegar tranquilamente nessa faixa dos 12 quilômetros, em torno de 100 minutos de futebol.
0: 629-8480-8453. Vamos com as mensagens através do nosso WhatsApp. Pra quem que você vai torcer, hein? Espanha ou França? É a definição do primeiro finalista da Copa do Mundo. Helder Nasson.
2: Muito bem, Marcinha Pinheiro mandando boa tarde pra nós aqui. Será um orgulho, então, o árbitro goiano representar muito bem o nosso estado de Goiás e o nosso Brasil. Torço muito pra que isso aconteça. Tenho fé em Deus que vai acontecer. É a Marcinha Pinheiro de Cristalina.
1: Lembrando que isso é apenas uma. A gente tá.
0: É uma possibilidade.
1: Uma possibilidade, né?
0: Sexta-feira é a definição.
1: A chance é grande dele apitar ou ao terceiro lugar, ou porque não vai apitar nenhuma dessas duas agora, né?
0: Não.
1: Então, restam a ele terceiro lugar e a final.
0: E aí, importante: se a Argentina passa amanhã. Aí as chances dele diminuem.
1: Sim, por ser sul-americano, né?
0: Sim. Então, assim, tudo ainda vai depender do que acontecer hoje. Nem tanto, né? Mas, sobretudo, amanhã.
1: Se a Argentina passar, com certeza ele não vai apitar.
0: Sim.
1: Por duas razões. Porque eles vão falar, o cara é brasileiro não gosta do futebol argentino, aquela coisa contra e tal. Ele é de um continente.

0: que tem uma seleção envolvida também não vai. Aí eles vão procurar um africano, um norte-americano lá, sei lá. Se for uma decisão da Europa, entre duas seleções da Europa, o que é muito provável, aí ele tem chance.
1: E aí, Helder Nasson, e essa possibilidade de um goiano estar na final da Copa do Mundo?
2: Torço para que aconteça, né? E concordo com o Evandro. Acho que se for a Argentina para a final, pode pesar um pouco na hora de tomar essa decisão aí, porque já teve um jogo, né, que o pessoal reclamou do árbitro que era, acho que era europeu, se não me engano, e apitou um jogo que tinha uma seleção europeia. Então, provavelmente isso vai dificultar. Mas eu também acredito que a Argentina vai ficar pelo caminho. Então, é bem possível que ele chegue até a final, apitando a final, o que vai ser muito bom para nós, né?
0: Qual foi aquele jogo que ele apitou na última Copa do Mundo, 22, que teve muitas reclamações?
1: Com a
0: Inglaterra e Espanha?
1: Isso, foi uma fase quartas de final. Foi um jogo da Inglaterra. A Inglaterra foi eliminada. Foi
0: contra a Espanha, né?
1: Nossa, já pensou? Se a Inglaterra passar para a final do campeão, da Copa do Mundo,
0: inclusive, pode pesar. Kane reclamou muito dele.
1: Sim.
2: Né? Inglaterra e Espanha na final de novo, hein? Aí eles não vão querer ele, não.
1: 1:18, este é o Serra Dourada Esportes.
0: E os caras lá são meio preconceituosos, né? Teve jogador que falou, como é que não coloca um árbitro sul-americano numa partida assim? Assim, eles não gostam quando falam deles lá alguma coisa, mas eles têm preconceito também. Qual o problema de um árbitro sul-americano? Eles são melhores que a gente?
1: Vai. Quer que eu fale a verdade?
0: Sim.
1: Evandro, nós já fomos na Europa. Eles acham que nós somos terceiro mundo.
0: É.
1: Eles nos tratam como seres inferiores. Assim, um assunto fora futebol, é legal, a gente vai na Europa lá pra viajar rapidinho e tal, e volta pra cá, porque o nosso lugar é aqui. Lá, muitos brasileiros, não dá pra gente, assim, generalizar, mas brasileiros que vão pra Europa, muitas das vezes, agora há pouco nós estávamos falando de preconceito, com europeus.
0: Sim.
1: Com pessoas que são de lá. Um exemplo, você falou de um jogador da França que nasceu na Itália. Nós estávamos falando aqui do Olise, que nasceu na Inglaterra.
0: Sim.
1: E eles sofrem preconceito. Agora imagina nós, que somos sul-americanos, que eles entendem que são o primeiro mundo e nós... Ih, rapaz! Então, assim, esse é um negócio, agora há pouco você estava falando assim, dificilmente vai acabar. E assim, tem uma mudança de cultura e de gerações. Porque, infelizmente, o preconceito, essa questão xenofóbica, ela tá intrínseca, ela tá aqui internamente em muitas pessoas. 1:19, mais 19 minutos. Este é o Serra Dourada Esportes. Quero saber de você, pra quem que você vai torcer, hein? Espanha ou França? França ou Espanha? Hoje, o confronto pela Copa do Mundo. E amanhã, Evandro? Argentina e Inglaterra. O que esperar?
0: Já é pra falar hoje?
1: Só um pouquinho.
0: Esperar uma guerra. Uma mini Malvinas aí, não é? Há uma rivalidade, por mais que alguém queira desviar o assunto, que jogo de futebol é futebol, não tem nada a ver com a guerra, mas ficou uma mágoa muito grande por parte dos argentinos, principalmente, que eram detentores dos direitos daquele arquipélago, não é?
1: Sim.
0: Que foi chamado de Guerra das Malvinas. Arquipélago das Malvinas, que virou guerra, né? E ali morreram muitas pessoas, mais de 600 argentinos, mais de 200 ingleses, e uma guerra que durou pouco, 2 meses mais ou menos. A Inglaterra fincou a sua bandeira lá nas Malvinas, tomou conta dali.
1: E hoje lá, para os argentinos, se chama Ilhas Malvinas, para os ingleses, Ilhas Falkland.
0: Sim.
1: E até recentemente, deve ter mais ou menos uns 5 anos, aconteceu um plebiscito. Fizeram lá um referendo.
0: Já sabe o que eles queriam.
1: Isso, e deu mais de 90% a favor da Inglaterra.
0: Então pronto, perdeu. Mas no campo, né, tem aquela vingança da Argentina, de uma maneira não ter fair play, que foi o gol do Maradona em 86... Ganhou o jogo lá da Inglaterra, mas Maradona marcou um golaço naquele dia, que ficou como um dos maiores da Copa. Assim, eu já vi gols mais bonitos do que aquele, mas aquele é pelo tanto de gente que ele driblou, né?
1: Sim.
0: Que ele pegou a bola lá no campo de defesa da Argentina e passou por 6 jogadores da Inglaterra. Até puxar a bola no pé direito que estava, puxar para a esquerda para poder bater e fazer o gol. Então aquilo foi uma vingança, de certa forma, né? 4 anos depois,

0: argentinos perderem a guerra das Malvinas para a Inglaterra, se vingaram no futebol, tiraram a seleção da Inglaterra ali. Mas eu acho que isso, assim, sabe que é a primeira vez que o Messi vai enfrentar a Inglaterra.
1: Não sabia.
0: Em uma Copa do Mundo, né? Primeira vez.
1: Olha só.
0: É, ele não jogou ainda contra a Inglaterra, vai jogar. Acho que ele foi convocado numa partida amistosa contra a Inglaterra, mas ele não entrou em campo. Ele estava no banco, era muito novo. Mas ele vai para essa parada pela primeira vez. E o Messi vai com raiva, porque a gente pensa, o Messi é um cara calmo, mas dentro de campo ele fica com ódio.
1: Sim.
0: Ele tem, é aquele cara assim que ele defende a pátria, os caras falavam que ele não era muito ligado à Argentina, que foi embora muito menino para a Espanha, né? Mas ele chora pela Argentina, ele defende aquilo com unhas e dentes mesmo, e ele pega, encara adversário, encara arbitragem. Ele é um patriota autêntico, defendendo as cores ali da Argentina. Isso é bom, porque essa é uma essência perdida pelo futebol brasileiro, né? Parece que a gente já não tem tanto sangue nas veias como tinha antigamente quando encarava um jogo de futebol.
1: 62984808453. Estou querendo saber para quem que vai a sua torcida. É, mande o seu áudio, mande a sua mensagem, participe aqui do nosso Serra Dourada Esportes no quadro Você na Rede. Helder Nasson.
2: Muito bem, vamos ouvir o Marcelo Vascaíno.
3: Boa tarde, Rafael Bessa, Evandro Gomes, Helder Nasson. Sobre a pergunta de hoje, eu torço para a Espanha. Torço para a Espanha e torço para a Inglaterra fazer a grande final. Mas, porventura, né, a Argentina dos quatro teve a trajetória mais fácil, no meu ponto de vista, né, do começo até aqui. Se a Argentina, acaso, passasse da Inglaterra, aí eu queria a França. E Deus me livre da Argentina ser campeão, ganhar bicampeonato. Deus me livre. Então, eu torço para a Espanha hoje, Inglaterra amanhã. Chama que é pressão, aqui é Marcelo do Vascão.
1: Valeu, abraço para você, Marcelo. Tudo de bom aí, direto da cidade de Iaciara. Valeu demais pela sua participação. Mais mensagens? Helder Nasson.
2: A Antônia Campos também está dizendo que também torce para a Inglaterra no jogo contra a Argentina, não é isso? Muito bem. A Sinésia Nogueira de Itarumã passando por aqui, mandando um boa tarde. Vamos ouvir o que ela está dizendo aqui bem rapidinho.
1: Chega para cá, Sinésia.
4: Boa tarde, Rafael Bessa. Eu também vou torcer para a França.
1: Valeu, obrigado pela sua participação. Tudo de bom, viu?
2: Muito bom, um abraço mais uma vez para a Marcinha Pinheiro, que está conosco, e o Reinaldo de Cristalina participando.
5: Boa tarde, galera do esporte, Reinaldo de Cristalina, fazendo a Norora. A torcida vai ser para a França, o melhor futebol. Né?
6: Chama de pressão, que é Marcelo de
5: França.
1: Obrigado, Reinaldo. Ficou bem baixinho o áudio dele, mas deu para perceber que ele vai torcer para a França.
2: Isso.
1: Valeu, Reinaldo, e um abraço a todos aí da cidade de Cristalina. Abraço. Uma da tarde, mais 25 minutos. Helder Nasson.
2: Tava com o áudio alto ali, ouvindo a Rede Serra Dourada, né, Reinaldo? Mas a gente entendeu aqui direitinho a sua participação. Um abraço também para a Dona Josefa, que tá ligadinha conosco, né? Tá
1: Oi,
2: em
1: Dona
2: Goiânia,
1: Josefa.
2: Se recuperando. Obrigado, viu, Josefa, pelo carinho. A Dona Lúcia de Chaveslândia também. Dona Lúcia, obrigado, viu? Uma ótima tarde para você aí, pro Raimundo da Cruz, tá lá em São Miguel do Araguaia, mandando boa tarde dele. Obrigado, Raimundo, pela sua participação. A Mari de Cristalina, que também está abraçando todos os amigos lá em Cristalina, né? Curtindo aqui a programação da Rede Serra Dourada e mandando um alô bem carinhoso para nós também, Helder, Rafael, Evandro e todos da Serra Dourada. Obrigado, Mari de Cristalina. O Paulo César está em Morrinhos, está acompanhando a gente aqui.
1: E que bom!
2: Né? Paulo César está num caminhão, é isso?
1: Que bom ter a possibilidade de acompanhar aí e pegar essa carona com o Paulo César. Ele tá no caminhão?
2: Vamos ver que barulho vai fazer aqui.
1: Vamos lá, vamos ver.
7: Boa tarde, galera da bancada do esporte. Quem vai ser campeão vai ser a França.
1: Show! Valeu, obrigado! Vai com Deus, obrigado pela carona. Paulo César, aí na cidade de Morrinhos, tá no carro. Que bom que você está nos dando essa carona. 1h26, você está no Serra Dourada Esportes. Daqui a pouquinho tem muito mais pra você ligado por aqui. 1h26.

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1: Uma e meia.

0: 1h30. Boa tarde, muito obrigado pela companhia aí na sua casa, no seu trabalho, no seu carro. Você que nos dá carona, você aí em Montevidéu, em Minas Sul, em Crixás, em São Miguel do Araguaia, em Assiara, em Cristalina, em Itajá, em São Simão, em Caiapônia, em Caldas Novas, Rio Quente, Cocalzinho, Itapaci, na Rede Serra Dourada. Estamos chegando aí em parte de Minas Gerais, parte do Mato Grosso do Sul, de Tocantins também, do Tocantins também. Muito obrigado pela sua companhia. Evandro, eu não sei se você viu uma imagem que mostra a recepção dos jogadores da Noruega ontem, lá em Oslo, lá na capital da Noruega. Cerca de 100 mil pessoas foram recepcionar os jogadores ali em frente à Praça Real, que é onde fica lá o príncipe, onde então os jogadores foram recebidos com honras de Estado. E nada disso aconteceu aqui no Brasil. Isso mostra, assim, o quanto a nossa seleção ela sofre de uma crise de identidade. É claro que se os jogadores pegam um avião depois de caírem para a Noruega e descerem aqui no Brasil, o tratamento não seria igual os noruegueses receberam. Mas, assim, o fato de os brasileiros já estarem, tipo assim, cada um para um lado. Ontem, por exemplo, já teve a reapresentação do Everton lá no Grêmio. Agora há pouco eu falei da chegada do Matheus Cunha, que chegou sozinho lá na terra dele, lá no interior da Paraíba. O Vinícius Júnior está viajando e sendo notícia aí com a Virgínia. O Neymar com a família dele lá para Orlando. Isso mostra um pouquinho também da falta de identidade daquele grupo que foi para a Copa com o país?
1: Eu acho o seguinte...

0: o brasileiro ele se acostumou muito com vitórias, né? Difícil engolir derrotas da seleção brasileira da forma como a gente tem engolido aí nos últimos anos. O Brasil já vai para quantos anos? 2002, 24, já vai para 20, vai chegar a 28 anos.
1: Sim.
0: Sem um título, né? Aí você pergunta, e daí? A Inglaterra está 60, completando agora. É, pode ser que chegue em cima dos 60 anos, sem ganhar uma Copa do Mundo. Tudo isso é comentado, mas Copa é como eu falei, apenas uma vai ganhar e na medida que vão aumentando o número de seleções, a coisa ainda vai se complicando mais. Para a Noruega, um feito. É um feito. É a maior campanha deles em uma Copa, na história da Copa do Mundo. E a Noruega, que tem pouco mais de 5 milhões e meio de habitantes, a população do país, 5 milhões e pouco, 5 milhões e meio, 600, sei lá, por aí, quantos, 200 mil pessoas, foi em Oslo.
1: 100 mil pessoas.
0: 100 mil pessoas. Uhum. Quer dizer, uma quantidade significativa para uma seleção que brilhou. E sabe o que aumenta o brilho dessa seleção?
1: O quê?
0: O fato de ter vencido o Brasil. Ganhou claro. O Brasil, que uma seleção que tem 5 Copas do Mundo. E ainda o orgulho de nunca ter perdido para uma seleção que ganhou 5 Copas do Mundo. É a única seleção que o Brasil não ganhou ainda, dessa de Copas do Mundo aí. Vai esperar mais alguns anos. O Brasil podia marcar um amistoso com a Noruega aqui no Maracanã para ver se consegue ganhar.
1: Ah, não, mas aí não vai ter o mesmo peso, né?
0: Não sei, mas pelo menos pararem com essa história que nunca ganhou. Não ganhou amistoso, não ganhou nada, até agora. Então é justo que se faça, e lá estava Haaland, estava Odegaard, todo mundo estava lá, né?
1: Sim.
0: Estava todo mundo lá na... Aqui no Brasil tem isso, assim, perdeu, os caras não vêm. Eu sei que também não seriam muito bem recebidos, né? Naturalmente que teria muita gente a xingá-los, a isso, a tudo aquilo. Porque eu falei, é o costume de só ganhar, que não nos ensina a entender as derrotas. Isso é que acontece com a seleção brasileira. Mas, é assim, talvez o desprezo, né, pelo próprio Brasil, porque os caras estão lá, moram muito bem, vivem bem, ganham muito dinheiro, que vem aqui para ouvir algum insulto, algum desaforo? Não, foram passear para lá. Depois, quando o povo esquecer, e o brasileiro tem a memória muito curta, daqui a pouco todo mundo esquece, passa, aí eles começam a voltar por aqui. Pelo menos o Danilo encarou, né? Foi encarou. O único que veio.
1: Sim, não deu entrevista, mas veio. O Denilson.
0: E o Matheus, ele teve desfile por ser um orgulho da cidade.
1: Sim.
0: Não é pelo que o Brasil fez. E ele foi um dos caras a se salvar na seleção.
1: Ele representou bem a cidade dele, sim, né?
0: Lá no... Representou ele com dignidade o Brasil também. Ele teve 3 gols na Copa, o Vini na frente dele com 4.
1: Isso, foi o vice-artilheiro da seleção brasileira, o Matheus Cunha, que é cotado para seguir... No ciclo da seleção brasileira para a Copa de 2030.
0: Vai dar dele 20.
1: Se eu não me engano, é 26.
0: Chegar com 30, inteirão.
1: Eu falei do Denilson. Denilson Show, comentarista, ex-jogador da seleção brasileira, foi campeão na Copa de 2002. E eu estou buscando uma fala dele justamente por conta desse ponto. Porque muitos dos jogadores, depois da eliminação do Brasil na Copa, escreveram ali um textinho. Foram vários os textos que eu li aqui, por exemplo. Ó, o fulano acabou de fazer tal postagem no Instagram. Beltrano acabou de se pronunciar através das redes sociais. E o Denilson ontem, ele fez uma crítica em relação a essa situação, assim. De o quanto o pós-eliminação do Brasil está sendo frio. Deixa eu trazer um trechinho da fala do Denilson aqui no nosso Serra Dourada Esportes.
2: Aqui em Nova York ainda, Copa do Mundo pra nós já foi, acabou, pai já não comenta mais. Fiz um acordo de comentar só os jogos do Brasil e foi top, foi demais, experiência maravilhosa. Mas é o seguinte, eu tô vendo umas postagens aí dos jogadores, mano, se desculpando com a eliminação, com o sonho não conquistado, né, do Hexa e tal. Rapaziada, na moralzinha, vai na minha, pai. Faz um videozão, mano. Faz um videozão, trocando uma ideia, falando do que vocês escreveram. Se foram vocês, né, que escreveram, né? Porque às vezes é assessoria que escreve e tá tudo certo, tá tudo bem. Mas, mano, o vídeo, mano, faz um vídeo. A galera precisa sentir essa tristeza, sentir essa decepção. O torcedor brasileiro precisa se conectar com a seleção brasileira de novo. E aí quando vem só

0: escrita, sabe? Uma parada, não sei, muito fria, tá ligado? Eu acho que uma das coisas que a gente precisa mudar é isso, mano. É ter essa conexão com o torcedor, mano. O torcedor precisa sentir que vocês sentiram. E eu tenho certeza que vocês sentiram a derrota. Eu tenho certeza que vocês são os que mais sentiram. Mas só a escrita parece que fica um negócio muito frio pro torcedor. Então, mano, mete um videozão, mete a cara, pai. Rapaziada, eu tô mal, perdemos, infelizmente, tal. Mete a cara, mano. Tá ligado? Eu acho que isso é uma forma da gente ir mudando isso e fazendo essa conexão de novo com o torcedor, mano. Vai na minha, rapaziada. Eu não ia fazer esse vídeo, não, mas eu falei... Tá ligado? Mano, eu... Mete a cara, mano. Faz um videozinho, rapaziada. Pô, foi mal demais a Copa, jogamos mal aí. Sei lá, fala alguma coisa. Mas... Não é que só a escrita, não, pai. Só a escrita fica um negócio muito... Muito não tô nem aí, tá ligado? Vai na minha,
1: Denilson, ele é comentarista.
2: Tô desligado.
1: E nesse vídeo dele, ficou claro que ele quis, assim, se aproximar um pouco da linguagem dos jogadores. Os jogadores falam assim.
2: Aí tem linguagem até de PCC também. Você tem que estar ligado. Não tô dizendo, isso é nenhuma referência a isso, né? Esse é o modo de falar do paulistano hoje, está ligado, né? Mas isso vem lá de cima, dos morros. É um linguajar bem popular. Não é o que ele fala quando ele tá comentando futebol,
1: não
2: é?
1: Não, né, não.
2: Não.
1: Mas ele procurou se comunicar ali com os jogadores.
2: Eu acho que no ponto ele tem razão, né? Porque às vezes uma mensagem muito. A do Vini Júnior. É aquela coisa assim, minha tristeza, demorei para falar por isso, por aquilo e tal. Cara, mas cada um é cada um. Não é, senhor Rafael Bessa?
1: Claro.
2: Cada um
1: é o cada qual é cada qual.
2: Cada qual no seu quadrado. De repente tem gente que não gosta, tem outros que gostam. E vida que segue, isso não vai desconectar ninguém com a seleção brasileira, não. Na hora que voltar, que for disputar eliminatórias para a Copa do Mundo, aliás, deve mudar, né? Essas eliminatórias sul-americanas, porque tem três já garantidas.
1: Tem, Argentina, né? Uruguai e Paraguai.
2: E são 10, não é isso? Ou 12?
1: 12, que participam 12.
2: Ficam 9, para classificar mais...
1: Aí, o que acontece? O que a FIFA tá cogitando
2: se for 64, né?
1: Aí aumenta ainda mais.
2: Aí vai todo mundo.
1: Eu vou levar em consideração o que temos nesse momento, que são 48 seleções. A FIFA pretende fazer... A FIFA não, a Conmebol. A Conmebol, com a conexão lá com a FIFA, organizar um campeonato que valha alguma coisa. Tipo assim, para que Argentina, Paraguai e Uruguai, que já tem Copa do Mundo... possam disputar, que já tem vaga na Copa do Mundo 2030, possam disputar esse campeonato e daqui a pouco ganhar uma premiação. Então eles estão estudando dar uma mudada em relação às eliminatórias e fazer virar uma disputa de título,
2: por exemplo. 64 prioriza algumas coisas. Uma que eu venho falando sempre aqui, seleção campeã do mundo tem direito garantido na Copa. Você vai botar 64... Corre o risco de uma Itália ficar fora, de outra seleção que já ganhou a Copa do Mundo?
1: Não, né?
2: Não é? Então, assim, outra coisa, quem já sediou Copa do Mundo tem o direito garantido também, né? Foram poucos países.
3: Catar?
2: Agora, pois é, mas o Catar pode ir, que inclusive já sediou Copa, né?
3: 2022.
2: Pois é.
3: Eles foram lá agora só pra ir.
2: Mas
1: Catar, África do Sul.
2: Já participou, porque a Arábia vai participar também, vai fazer uma Copa, né?
1: 2034.
2: E não é muito, muito distante desse país. Esse ano nós tivemos quantos países desconhecidos lá?
1: Cabo Verde,
2: pela primeira
1: Curaçao, Uzbequistão,
2: Jordânia. Muita coisa, assim. Então, não representa muito, né? Não é todo dia que vai aparecer um Cabo Verde para um vozinha se destacar numa Copa do Mundo. Então, poxa, não pode banalizar uma Copa do Mundo, não. Porque na medida que você vai aumentando países como sede, na próxima Copa nós vamos ter o quê? Espanha, Marrocos, Portugal, mais três jogos aqui na América do Sul. Eu vou ser incluídos também como sedes.
1: Serão.
2: Então... vai aumentando. Aonde vamos chegar com Copa do Mundo?
1: Você é contra aumentar de 48 para 64?
2: Eu acho que fica demais. Fica ruim. Né? Não tem... mas aí sim vira Copa do Mundo. Tem eliminatórias, é para isso. Para escolher os melhores.
1: Claro.
2: Para participarem. Já tem o Mundial de Clubes. Já tem Eurocopa. Já tem Copa Sul-Americana. Já tem Libertadores. Tem Copa do Brasil.
1: Copa América.
2: Copa do,

0: Nordeste, Copa América, Copa Centro-Oeste, Copa Verde. Meu Deus do céu, quantas copas. E os caras não vão aguentar, porque o jogador de bola joga duas vezes por semana, reclama do ritmo, tá cansado, tá estourado, tá estafado. Pronto.
1: Sobre o Vinícius Júnior, enquanto você falava, eu fui lá na mensagem dele. Vou ler aqui rapidinho, até pra gente ter um paralelo aí sobre o que disse o Denilson. Quase 4 anos depois e novamente pensando no que escrever após uma frustração em Copa do Mundo. Vi tantas pessoas de todas as idades me apoiando, abraçando nosso sonho, que seria injusto manter o silêncio. Mas precisava de uns dias para refletir. Vestir a camisa da seleção é o maior orgulho da minha vida e sair de uma Copa nas oitavas é um sentimento difícil de explicar. Sei o quanto me preparei, o quanto me concentrei, o quanto queria isso por vocês e pela minha família. A sensação de frustração é absurda. Tínhamos um grupo forte o suficiente para fazer mais e não conseguimos. Peço desculpas e lutarei pelo nosso sonho de voltar ao topo do mundo. Palavras do Vinícius Júnior.
0: Esse é um que poderia ter voltado aqui com a seleção, que certamente ele seria aplaudido.
1: Sim.
0: Porque ele fez uma grande Copa. Ele cumpriu o papel dele.
1: 4 gols.
0: Foi a melhor participação dele em seleções.
1: Foi.
0: Né? E numa Copa do Mundo. Então ele cumpriu o papel dele. Ele seria aplaudido ao descer aqui no Brasil. Ele poderia ter aproveitado isso, voltado aqui, depois curte as férias dele, deve ter avião particular, vai para onde ele quiser.
1: E no jogo contra a Noruega, ele foi determinante. Ele deu aquele passe que colocou o Endrick na cara do gol. Aí vamos lá, usar a partícula passivadora. Se o Endrick tivesse feito o gol, rapaz, o Vinícius Júnior seria herói nacional.
0: Aparecia como assistência dele, né? Foi esquecida porque não saiu o gol.
1: Sim.
0: E o cara que dá uma assistência daquela fica danado quando o cara não aproveita, né?
1: Claro.
0: Estragou minha assistência, pô? Qual é?
2: Tem a reação.
0: Mano, tá ligado, não, mano? Gol,
1: né? E aí, mano? Eu vou fazer uma pergunta pra você aqui.
0: Quem foi que... Ah, lembrei, o Matheus Cunha que sofreu o pênalti, né?
1: Foi. Você, de vez em quando, tava colocando nós em perguntas assim difíceis, né?
0: Sim. Até esqueci de... O Brasil perdeu, fui esquecendo os treinos.
1: Pois é.
0: Vou voltar com o quadro.
1: Eu vou te mostrar uma imagem aqui. E enquanto eu te mostro essa imagem, eu vou elaborar a minha pergunta. Que é... Você realmente voltaria... Ou gostaria de ter essa foto aqui, ó. Viralizou essa foto aqui da Virgínia sentada no colo do Vinícius Júnior. Você acha que ele ia realmente querer voltar e perder essa oportunidade aqui?
0: Sem comentários.
1: Comentário. Essa foto aqui viralizou. O mundo inteiro falou sobre essa foto aqui, já é depois da Copa do Mundo.
0: Parece que ele tá no telefone?
1: Tá.
0: Nossa.
1: Tem condição um negócio Nossa. Desse? Ele tá com a mão na cintura dele e outra
0: no telefone.
1: Vinícius Júnior, à frente, meu irmão. Pelo amor de Deus. Eu dou razão pra ele. Não tinha que voltar, não, Evandro. Não tinha que voltar, não tinha como voltar.
0: Mas nessa hora os telefones tem que estar de lado, né, cara?
1: Não tinha como voltar, não. Não tinha como voltar. Voltar pra quê? Tinha essa foto aqui pra
0: gente tirar. Uma cena dessa vendo celular, pô.
1: 14 minutos faltando para as 14h, mensagens pelo 629-8480-8453. Helder Nasson.
2: Muito bem, vamos aqui então trazendo... O Vandeir de Unaí está aqui mandando boa tarde para nós. E depois que o Brasil saiu, todos os times que eu torço perdem. Inclusive Cabo Verde, que
1: então
2: eu torci
1: para.
2: Demais.
1: Para, Vandeir.
2: Pode torcer, torce para a França, torce para a Argentina. Olha aí, estou dando uns palpites aqui para ele, né? Com essa linha aí de tantos perdedores, olha lá, vou torcer para a Argentina. E aí ela perde também. Vandeir de Unaí. Valeu. Ai, ai. O José Davi e sua esposa Vânia Tavares por aqui mandando um boa tarde, obrigado. Não colocou para quem vai estar torcendo. Um boa tarde aqui, Helder, Rafael e Evandro. Beleza, vou torcer para a Inglaterra. Isaías de São Simão. E um abraço aqui também para Maria Raimunda de São Miguel do Araguaia, que está ligada aqui na programação da Rede Serra Dourada e participando do Serra Dourada Esportes. Dá tempo ainda rapidinho de você escrever aí, né, para quem você vai torcer hoje.
0: Já tem os palpites para hoje?
2: Não soltamos palpites, não. Vocês querem?
0: É bom.
2: Fez um estudo lá, o Rafael, você disse que ia fazer. Pra acertar.
1: Sim.
2: Estudou e concluiu que não sei agora. Fiquei na dúvida.
1: Eu tenho opinião.
0: Eu já tenho meu placar, mas eu vou deixar por último pra não
2: que isso?
0: O meu placar é aquele de segurança.
1: Uhum.
2: Entendi. Né?
0: Então vamos. 2-1, França.
1: Eu sabia. Ele já tinha anunciado ontem.
2: E aí, Bessa, nos segundos seus estudos, você chegou à conclusão que

0: a seleção da França vai passar por 2-0.
1: 2-0?
2: Uhum. Só pra não ficar igual eu aqui. Uhum. Bom, isso é bom.
1: Foi, eu vou bater vocês desta vez, lamento vos dizer, porque obviamente que vai acontecer a zebra nessa rodada. Né?
0: Então, agora, já
1: que
0: todo mundo nesse acha, momento você nesse, vai apostar na zebra?
1: Nesse momento eu vou colocar a zebra 1-0 pra França.
2: Pronto. França?
1: É.
0: 1-0 pra França. Ah, então não é zebra, não.
1: Zebra, não. Não é não?
2: Não.
1: Ah, então, uai, achei que ia ser, porque...
2: Não, né? Porque dentro da cotação da França como favorita pra ganhar a Copa, aí você tá apontando... Ah,
1: pois é, então a Espanha tá com uma boa defesa, então ela vai segurar ali o quanto der conta.
2: O zebra que você fala é em relação ao placar baixo, né?
1: Deve ser isso. Não vai ser um jogo de muitos gols, não. Acho que ninguém vai se aventurar ali.
2: Tá certo. Então ficou assim, 1-0, 2-1...
0: E 2-0.
2: 2-0.
0: E amanhã a gente se encontra. Vamos falar um negócio aqui? E tem chance dessa Espanha ganhar.
2: Tem. Nada de anormal se ganhar, nada. Favoritismo é teoria.
1: Será uma surpresa agradável.
2: Futebol é coisa prática. Se decide lá dentro de campo.
0: Porque a seleção da Espanha tá jogando futebol eficiente, Evandro. E chega ali e não tem espetáculo, diferente da França. A França tem espetáculo. A Espanha não. A Espanha é um futebol eficiente, jogada ali, ó. Linha de fundo, corta pra trás pra alguém sempre chegar batendo.
2: É uma seleção nova, né? Assim, tem jogadores jovens ali, uma base do Barcelona.
0: Uhum.
2: E tem aquele Merino que entra, marca os gols.
0: Aconteceu duas vezes
2: nessa Copa. Duas vezes nos minutos finais, eles empatando. A Espanha, ela não teve, assim, um destaque, uma atuação destacada em nenhum jogo, assim, que enchesse os olhos. Mas um futebol que não caiu de uma partida para outra.
0: Sim.
2: A exceção regular do empate com Cabo Verde, demais, ela mostrou o mesmo futebol. Eficiente na marcação, boa saída de bola do meio para frente, marcação compacta, voltando ao ataque, saindo com a bola dominada em contra-ataques, muito rápida. Não só o Yamal, tem o Oyarzabal, que é um goleador da seleção, tem o Merino que entra, tem o Pedro, tem o Olmo, tudo jogador de conceito altíssimo no futebol europeu.
0: Tem um que é...
2: O Rodri, que já foi melhor do mundo, né?
0: Sim.
2: Que é o jogador do Manchester City. Foi surpreendentemente escolhido aí como melhor jogador do mundo, bola de ouro. Causou um oba-oba danado no futebol europeu.
0: Mas claro, ele tava concorrendo com o Vinícius Júnior.
2: E assim mesmo ainda tava machucado, ficou um tempo, né? Sim. Fora.
0: Tem um jogador que é pouca mídia nessa seleção da Espanha, mas que, assim, é muito eficiente. E hoje, eu tenho certeza que ele vai ser um dos destaques. Cucurella.
2: Cucurella, lateral.
0: Ele chega pela esquerda, ele é lateral, mas ele pisa na área. Ele é aquele jogador que chega na linha de fundo e sempre cria algum tipo de alternativa ali.
2: E tem um outro que é bom também, é o Porro.
0: Sim.
2: Joga demais também, marcação segura dele. E é assim, o Cucurella, inclusive, é jogador já do Real Madrid.
0: Sim.
2: Vai se juntar a Mbappé, Vini Júnior, a esse povo todo aí, a Bellingham, imagina. E ele talvez ganhe a condição de melhor ala esquerda da Copa, né?
0: Sim.
2: Porque ele é muito participativo, tem assistências, é o cara que mais corre na Copa do Mundo pela seleção da Espanha, ele.
0: E você tá falando de Real Madrid? Só pra gente ilustrar, porque daqui a pouco termina a Copa do Mundo e nós vamos começar a já acompanhar os ciclos. Aqui no Serra Dourada Esportes nós falamos do Trindade, do Crixás, mas falamos também do City, falamos aqui do Liverpool. Sim. E o Real Madrid já começou o seu trabalho visando a sequência da temporada e José Mourinho já começou a treinar. Então, assim, o Endrick, daqui a pouco nós já vamos ver integrado ao elenco do Real Madrid. Então, assim, enquanto as seleções ainda estão aí nessa última semana decisiva de Copa do Mundo, daqui a pouquinho, Real Madrid e Manchester United, e aí começa a Champions e o SBT naquela transmissão. Então, é
2: La Liga, Bundesliga, Premier League. A Premier é a melhor liga do mundo, né?
0: Sim, que é a inglesa.
2: Isso, mas o Real já, só dessas seleções aí, levou o Bernardo Silva, Portugal, levou o Cucurella, que é da Espanha, levou o Konaté, que é francês, que jogava no Liverpool muito tempo, né? Foi também pro Real e tem um lateral da Holanda, que foi contratado também, o lateral direito, cujo nome me foge no momento.
0: Vou buscar aqui. 8 minutos faltando para as duas. Mensagens pelo 629-8480-8453, Helder Nasson.
1: Muito bem. Só que uma observaçãozinha aqui, né? A gente já falou os placares, não tá valendo, não.
2: Não?
1: Mas eu digo assim, não tá valendo o que eu vou dizer.

0: agora. Mas eu acredito que vai ter um 0-0 ali e a Espanha vai ganhar nos pênaltis, viu?
1: Uai, então anota aí.
0: Não, mas meu palpite já tá aqui, já tá anotado.
2: Mas fica o adendo, né?
0: É, mas assim, se isso acontecer, é a minha torcida, inclusive. Ah, quem tá por aqui, o professor Marcos de Cristalina, mandando boa tarde aqui para nós. Vou torcer para a França. É, então o difícil da foto do Vinícius Júnior aí é mexer no celular, né? Esquece o celular, moço. Mesmo comentário aqui do
3: Dumfries,
0: da bancada aqui.
3: Dumfries,
0: né?
2: É o lateral.
3: Denzel Dumfries assinou contrato com o Real Madrid até junho de 2030. Quem é que falou do celular aí?
0: Foi o professor Marcos lá de Cristalina.
3: É, ele com certeza.
0: Falou igual a você, larga o celular.
2: É o comentário que eu falei, que o cara vai... É.
3: Pra que mexer lá com o celular, meu amigo?
2: E pior que teve um jornalista esportivo aí que foi imitar isso, aí sentando no colo de um companheiro dele de trabalho.
3: O Neto. O craque Neto. Craque Neto é muito doido. 7 minutos faltando para as 2 horas. Mensagens pelo 629-8480-8453.
0: Elizabeth de Cristalina.
4: 2-1.
5: 2-0. 2-0. 2-1. 2 para França.
3: Boa! Valeu, Elizabeth! Que bom! Ela gravou o nosso palpite e já trouxe dela. Tá participando! Aí direto da cidade.
2: Não pode colar, não, viu?
3: Não, mas.
0: Ela foi na do Evandro. Falou: sim, Evandro tá ganhando tudo, vou falar igual
2: tá,
0: Evandro.
2: Não, mas tá certo. Tem assim, os palpites. É como eu digo: palpite é palpite, né? A gente não tá aqui falando, vai ganhar. São palpites. É.
3: Outra coisa, e a gente, por exemplo, nós não tivemos aqui questão de bolão, essas coisas. É. Nós
2: não aqui não tem aposta, né?
3: A gente não incentiva isso. E aqui é puro entretenimento. Isso. Igual aqui, ó, o Helder Nasson aqui, ó. Escreveu o palpite dele aqui, qual foi? 1-0. Mas ele sentiu. É, tinha um camarada, um comunicador, referência aqui, falava assim: sentiu, fala. E aí, é isso. É. Sentiu, fala. Quiser mudar, muda e tá tudo bem. Tá
2: por isso, como os jogadores de futebol falam, assim, de vez em quando eu se consagro por isso.
3: Sentiu, fala. 6-2. As últimas mensagens, Helder.
0: Vamos lá. Nosso amigo Sandro, é o Sandro Weber, lá de São Simão, nosso comunicador lá da Rádio Serra Dourada.
3: Chega pra cá, Sam!
0: Participando conosco.
6: Fala, os meninos do Serra Dourada Esportes.
3: Bom, não!
6: Alô, Rafael Bessa. Alô, pra toda a turma que tá me ouvindo aí. Hoje, vou torcer pra Espanha. Ah. 3-1, Espanha em cima da França.
3: Ah.
6: Sandro Weber de Oliveira, São Simão, Goiás, aqui.
3: Chega pra cá.
6: Abraço pro Evandro Gomes, Rafael Bessa e o Helder Naasson.
3: Muito obrigado pela sua mensagem, não só ouvindo, mas também participando, e daqui a pouquinho vai estar brilhando lá em São Simão, nosso Sandro.
2: E é bom ouvir,
3: claro,
2: esse pessoal,
3: o Sandro
2: faz parte da rede.
3: O Isaías lá de São Simão mandou mensagem aqui, e para quem que ele vai torcer, Helder Naasson? Isaías lá de São Simão.
0: Já falamos aqui, vai torcer pra Inglaterra, né?
3: Tudo de bom. Amanhã não vamos falar muito de Inglaterra.
2: O que é bom pra brasileiro aí? Se você não quiser ver alguém se aproximar do Brasil, torça contra a Argentina, que tem 3 títulos. Se não, chega a 4, vai ficar 1 do Brasil. É, depois tem a França, que tem 2, pode chegar a 3. A Inglaterra e a Espanha tem apenas 1.
3: É. Inglaterra foi campeã em 1966, enquanto que a Espanha ganhou a Copa de 2010.
0: É, a Antônia Campos aqui está dizendo que é 1-0 para a Espanha, se der mais, melhor. E a Inglaterra foi a que inventou o futebol e esqueceu, né?
2: Tem 60 anos que
0: ela não... só inventou e depois largou para lá.
3: A Inglaterra...
2: Nem ela sempre inventou, usufrui, né?
3: Isso, normatizou ali o futebol, as
2: regras.
3: Charles
2: Miller.
3: Sim, o Charles Miller vem. Era filho de ingleses e vem para o Brasil. Ele organiza. Não,
2: foi Stanley House, o cara que... Jules Rimet.
3: Jules Rimet fez a primeira Copa do Mundo, lá em 1930. Aí o Brasil
2: ganhou. Por isso que ganhou. A taça teve no nome, né?
3: Isso. Aí o que aconteceu? O Brasil... Aí quem ganhasse pela primeira vez, quem ganhasse 3 vezes a Copa do Mundo,
2: ficaria.
3: Na primeira vez, ficaria com a Copa. Aí adivinha quem ganhou? Brasil.
2: E os caras roubaram e derreteram a taça. Ave Maria.
3: Coisa ruim, né?
2: Coisa ruim, cara. Deus, eu tive que fazer uma réplica.
3: Eles fizeram.
2: Mas foi de ouro também, tudo sim, direitinho.
3: Né? Cara, os caras roubaram a taça que o Brasil ganhou e derreteram. Tem condição um povo desse? Bora, Evan. Anem, trem ruim,
2: não, você depois lembrou? Dessa, tchau. Bora.
3: Anem.
2: Não cabe nem aquela despedida costumeira.
0: Podia ter dormido sem essa, né?
3: Coisa desagradável.
2: Grande abraço para você, Rafael Bessa, para o Helder Naasson e para os nossos colegas aí, participantes de toda a rede Serra Dourada.
3: É bom ouvir.
2: Quando eu falo os nossos colegas, são todos aqueles que ouvem também.

0: Claro,
1: são nossos companheiros de trabalho.
2: Sim, nós temos, por exemplo, aqui vários dos nossos ouvintes que participam diariamente e nos auxiliam a fazer o programa.
1: Então, até amanhã, se Deus quiser.
2: E ele há de querer.
1: Tchau, Helder.
0: Tchau, Evandro.
1: Tchau, Rafael.
2: Abraço, Evandro Gomes. Tchau, tudo de bom. Ô, Helder, a seguir, então, tem o Tocando Sucesso.
0: Isso mesmo, Tocando Sucesso aqui nas ondas da Rede Serra Dourada, trazendo o melhor da música de todos os tempos e com a sua participação que continua na nossa programação. Um abraço, Rafael Bessa e ouvintes do Serra Dourada Esportes.
2: Sua missão hoje vai continuar por aqui no Tocando Sucesso.
0: Isto.
2: Vai atualizando o jogo França e Espanha, até para que amanhã você tenha subsídios para compartilhar com a gente aqui as suas impressões sobre esse compromisso.
0: Sim, senhor chefe.
2: Que isso. 2 minutos faltando para as 2 horas. Muito obrigado a você pela sua atenção, pela sua companhia. Fiquem todos com Deus. Tchau.
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0: Boa tarde pra você, 2:01, tocando sucesso no ar.
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0: Vamos juntos te fazendo companhia aqui pela Rede Serra Dourada. É bom ouvir. E você? Vai participando, 629-8480-8453. Mande sua mensagem, seu alô, seu boa tarde. Fique à vontade aqui na nossa programação, hein? Hoje é terça-feira, 14 de julho de 2026. Tem edição de notícias, tem esporte, tem humor e tem muita música. Léo Magalhães, dois amigos pra começar.
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Na hora H, será que foi saudade? É um pupurri aqui, né? Com Cleiton e Camargo no Tocando Sucesso. Abraçando aqui o Paulo César de Morrinhos, estamos junto e misturado. É isso aí, Paulo César. Um abração, obrigado pela sua participação aqui, tá? Pelo rádio ligado. Ah, Júlio César Correia de Itarumã mandando boa tarde, né? Tá por aqui conosco. Obrigado, Júlio César. Ótima tarde para você também, né? Curtindo a nossa programação. Abraço pro Raimundo Flamenguista, sua esposa Nilza lá em Itarumã. Maurício Eduardo, solteira no mundo.

0: Fala Mansa e fique com a saudade. Este é o Tocando Sucesso aqui nas ondas da Rede Serra Dourada, trazendo agora Pitbull e John Bon Jovi com Now or Never, 2h28.
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0: Muito bem, Pitbull e John Bon Jovi com Now or Never, aqui no Tocando Sucesso. Vem aí, edição, boletim informativo do Serra Dourada Esportes, e já já tem mais. 2h31.
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3: O árbitro goiano Hilton Pereira Sampaio está cotado para apitar a final da Copa do Mundo nos Estados Unidos, México e Canadá. A informação foi trazida hoje pelo colunista Paulo Vinícius Coelho, que informou que, além de Hilton Pereira Sampaio, outros dois árbitros também concorrem nesse momento ao apito da grande final da Copa do Mundo. São eles o polonês Simon Maciniak e ainda o esloveno Slavako Vitic. Vale lembrar que o Hilton Pereira Sampaio apitou a abertura da Copa do Mundo, o confronto entre México e África do Sul no estádio Azteca no dia 11 de junho. Caso seja o escolhido, o Hilton Pereira Sampaio vai ser o terceiro.

0: terceiro brasileiro a apitar uma final de Copa do Mundo. Arnaldo César Coelho apitou em 1982 a vitória da Itália por 3-1 sobre a Alemanha. E na Copa de 1986, Romualdo Arpe Filho apitou Argentina 3, Alemanha 2. A FIFA deve definir a escala de arbitragem para a decisão da Copa do Mundo até a próxima sexta-feira. E estas e outras informações esportivas você confere diariamente no Serra Dourada Esportes, aqui na Rede Serra Dourada, de segunda a sexta-feira, do meio-dia às 14h.
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Tocando sucesso na Serra Dourada, 2h58. Muito bem. Você curtiu Cleiton Romário com Morena. A Sinésia Nogueira de Itarumã está conosco. Sinésia, boa tarde, viu? Obrigado pela sua participação. Grande abraço aí. Tudo de bom. Curtindo a programação da Rede Serra Dourada. Bom demais ter você conosco, viu? Sinésia, abração aí para você. Tá chegando Just Mike com Bruno Mars.

0: Bruno Mars aqui com I Just Might no nosso Tocando Sucesso pela Rede Serra Dourada. Bom, vem aí, edição de notícias, direto da redação da TV Serra Dourada, com as manchetes do jornal Serra Dourada de hoje. Intervalo e daqui a pouco mais Tocando Sucesso. 3 e 1.
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3: Olá, gente. Neila

0: Santos por aqui, uma ótima tarde para você. Chego com a informação que o Rio Meia Ponte entrou em nível de atenção e a redução da vazão já acende um alerta para o período de estiagem aqui no estado. O cenário ainda é considerado esperado para essa época do ano, mas exige cuidado com o consumo de água. Que muda quais as medidas podem ser adotadas e como a população pode ajudar a preservar esse recurso? Este é o assunto que será destaque logo mais no Jornal Serra Dourada, que começa às 7h20 da noite. A apresentação é de Adriana Bueno. Não perde não, gente. Até lá.
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0: Então, super sequência, né? Aqui na Rede Serra Dourada, e você já conhece, já sabe como é. São 5 músicas que vêm assim em sequência, uma atrás da outra, pra você curtir. A primeira é Natan e Zé Vaqueiro. Aproveita que eu tô obrigado.
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Muito bem, Rede Serra Dourada, é bom ouvir nosso Super Sequência. E você curtiu aí a nossa programação. Novo Sozinho, Para de Chorar, Fofoca do Ano, Amante Não Tem Lar e Aproveita que Eu Tô Obrigado, né? Amanhã tem mais Super Sequência às 3 da tarde dentro do Tocando Sucesso aqui na Rede Serra Dourada, que continua, hein? Trazendo agora Léo Foguete e Cópia Proibida.

0: 3h31 aqui na Rede Serra Dourada. Dive into the Ocean com a Lock. Vem aí, humor, hein? Pra você dar aquela boa gargalhada e um intervalo rapidinho, já mais aqui na nossa programação. 3h32.
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tocando sucesso aqui na Serra Dourada, excelente start para você. Vamos lá com a sua participação aqui no Tocando Sucesso pela Rede Serra Dourada através do nosso WhatsApp. O Boca Fotógrafo Dias Ciara está mandando abraços aí para os amigos Alex e também o Luiz na Unimarcas. Peças agrícolas na cidade de Posse, trabalhando e ouvindo a Serra Dourada sempre. E abraços especialmente para Diva Oliveira em Posse. Ok, valeu Boca! Boa tarde, meu amigo Helder. Uma terça-feira incrível e abençoada para você e para todos os ouvintes que estão sempre na sintonia. Abração para você, Helder. Tamo juntos até as 4, Antônia Campos de Iaciara. Obrigado, Antônia. Para você também, um super abraço, viu, Antônia? Obrigado aí pela companhia desde cedinho, desde o meio-dia, né? Aí continuou e tá continuando, não é isso? Então, obrigado, tá? Pela sua participação aqui na Rede Serra Dourada. Vi que você mandou uma mensagem aqui dizendo que eu pulei. Ô, Antônia. É porque, como você viu, quando você recebe, você ouvinte, quando recebe aquela mensagem lá no seu WhatsApp, tipo assim, obrigado pelo carinho, que lá é uma mensagem que não sou eu que li, então não fui eu que enviei, então não fui eu que recebi a sua mensagem, por isso que eu não falei, não chegou pra mim, tá bom? Ah, e por acaso que eu fui procurar.

vai conseguir encontrar a sua mensagem, tá, Antônio? Então me perdoe, mas não foi falha minha, é porque não me passaram a mensagem, tá? Um abraço, Júlio César Corrêa tá aqui, curtiu o Super Sequência, as melhores do momento, e tá ligado no Tocando Sucesso, obrigado, Júlio César. Felipe Rodrigo chegando e Banquinho.

3h55, aqui no Tocando Sucesso, cronômetro, Matheus e Cauã. Final de programa pra mim, vem aí Dai Dai com Shakira. Depois a edição de notícias direto da redação da TV Serra Dourada com as manchetes do jornal Serra Dourada. Depois do intervalo tem Nélio Rodrigues. Eu sou Helder Naasson, volto amanhã ao meio-dia com esporte, às 14h com Tocando Sucesso. Obrigado pelo carinho, pela companhia. Um abração, fiquem com Deus. Lembrando que França e Espanha começam daqui a pouco às 16h, né? Pela semifinal da Copa do Mundo. Tchau, gente. Até amanhã.

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1: Olá, gente. Neila Santos de volta mais uma vez aqui com muita informação para você. Uma ferramenta criada aqui em Goiás promete ajudar quem vive um momento de desespero perder um animal de estimação. Uma plataforma de graça reúne informações de pets desaparecidos, encontrados e também disponíveis para adoção, usando tecnologia de reconhecimento de imagem para aumentar a chance do reencontro. Como funciona esse projeto e como ele pode ajudar tutores a encontrar seus animais? Este é o assunto que será destaque logo mais no Jornal Serra Dourada, às 7h20 da noite. Não perde não, viu, gente?
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Nessa tarde linda, agradabilíssima de terça-feira, hoje dia 14 de julho de 2026. E vamos juntos, hein? Até às 7 horas da noite, até às 6 com o nosso Tocando Sucesso. 6 horas tem o nosso trio sertanejo. Você fica à vontade para participar, se interagir, deixar aquele beijo, aquele boa tarde, aquele feliz aniversário para quem hoje completa mais uma linda primavera, participando através do nosso WhatsApp 629-8480-8453. Mande seu recado, mande seu alô e participe aqui da nossa programação nessa tarde maravilhosa de terça-feira. E aonde quer que você esteja ligado, muito obrigado pelo carinho, seja em casa, na rua, no seu trabalho, nos acompanhando através do nosso aplicativo, no site, na Parabólica. Você que nos ouve pela primeira vez, seja bem-vindo. Você que nos acompanha todos os dias, agradeço muito pelo seu carinho, pela sua companhia. Fica à vontade, mande seu recado, manda aquela mensagem bacana aqui pelo WhatsApp da Rede Serra Dourada, 629-8480-8453. E abração para você que está nos ouvindo aí pelo aplicativo, está no site www.redesadorada.com.br. Valeu demais, você motorista, muito obrigado pela sua carona. Você que está nos ouvindo pela primeira vez, seja bem-vindo. E você que nos ouve todos os dias, muito obrigado aí pelo carinho, pela sintonia de sempre. Agora 4h05 e 6 horas tem o nosso trio sertanejo. É o quadro que é sucesso aqui na nossa programação, de segunda a sexta às 18 horas, sempre trazendo convidados especiais para cantar bonito aqui na Serra Dourada. E hoje temos aqui uma dupla e você vai ter que descobrir quem vai cantar, hein? Você vai deixar sua mensagem por texto, por áudio, respondendo aqui quem vai cantar hoje no trio sertanejo. As dicas são essas, aí presta bem atenção aí para você descobrir quem vai cantar hoje. A primeira dica é essa aqui, ó. Presta bem atenção, hein? Existem muitos do tipo americano. Quarta e quinta letras do alfabeto. E sentimento profundo de carinho e proteção. Tem a ver com a música, hein? Tem a ver com a canção. Canção de quem? Presta bem atenção, hein? São três dicas, vou passar duas, depois eu passo a terceira. Existem muitos do tipo americano. Quarta e quinta letras do alfabeto. E sentimento profundo de carinho e proteção. Essa dica tem a ver com a canção. Canção de uma dupla. E você vai ter que descobrir de quem eu tô falando, hein? Repetindo, hein? Existem muitos do tipo americano. Quarta e quinta letras do alfabeto. E sentimento profundo de carinho e proteção. Tem a ver com a canção de uma dupla. Que dupla é essa, hein? Já descobriu aí? Já matou a charadinha? E a outra dica é essa. Depois eu passo a terceira, hein? A outra dica é essa aqui, ó. Pronome pessoal com duas letras e expressão usada para uma afirmação ou uma promessa. E aí, já matou a charadinha? Pronome pessoal com duas letras e expressão usada para uma afirmação ou uma promessa. Tem a ver com outra canção dessa dupla, hein? E aí, já matou a charadinha? Já descobriu aí de quem eu tô falando? Então manda sua mensagem, manda seu recado, daqui a pouquinho tem a terceira dica. E aí, se você descobrir de quem eu tô falando, manda aí a sua mensagem por texto, por áudio e participe aqui da nossa programação. Manda aquele áudio separadinho, né? Quando você mandar a sua mensagem respondendo, manda aquele áudio aí curtinho, separado, deixa a sua resposta e chuta aí, né? Fala assim, eu vou dar um chutão. Se for um gol, beleza. Se não for, né?

Se for pra fora, eu tento de novo. Então manda aí a sua mensagem e diz pra mim quem vai cantar, hein? Pronome pessoal com duas letras e expressão usada para uma afirmação ou uma promessa. Tem a ver com a canção dessa dupla. A outra dica que eu passei, existem muitos do tipo americano, quarta e quinta letras do alfabeto e sentimento profundo de carinho e proteção. Tem a ver com outra canção dessa dupla, hein? De que dupla eu tô falando? Manda sua mensagem e participe. Agora 4 e 8 e o som aqui do Marcos Cibelucci, Amor pra Vida Inteira.

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1: 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Você curtindo aqui o nosso Tocando Sucesso, o som aí do Panda, Eu Te Seguro, antes Marcos e Belucci, Amor pra Vida Inteira. E você curtindo aqui a nossa programação nessa tarde maravilhosa, tarde de terça-feira, 14 de julho de 2026. E vamos juntos até às 7, até às 6 com o nosso Tocando Sucesso, 6 horas tem o nosso trio sertanejo, às 6h15, as mais, segunda edição. E manda o seu recado, manda seu alô, responda pra mim aqui quem vai cantar no trio sertanejo. As dicas são essas, hein? Passei duas dicas aqui pra você descobrir quem são esses dois. As dicas são essas aqui, ó. Expressão usada para descrever uma pessoa, aliás, né? Essa é a terceira dica, eu passei as duas, né? Vou passar agora a terceira. As duas primeiras que eu passei foram essas aqui, ó. Existem muitos do tipo americano, quarta e quinta letras do alfabeto e sentimento profundo de carinho e proteção. Existem muitos do tipo americano, quarta e quinta letras do alfabeto e sentimento profundo de carinho e proteção. Tem a ver com a canção dessa dupla. Você formando o quebra-cabeça aí, né? Você vai descobrir de quem eu tô falando. E a outra dica é essa aqui, ó. Pronome pessoal com duas letras, expressão usada para uma afirmação ou uma promessa. Pronome pessoal com duas letras e expressão usada para uma afirmação ou uma promessa. E a terceira dica é essa aqui, ó. A terceira dica para você matar charadinha. Sempre eu deixo aqui uma dica mais, né, mais clara para a galera descobrir aí quem são os cantores aqui do trio sertanejo. Então a outra dica é essa aqui, ó. Expressão usada para descrever uma pessoa ingênua e tola. Expressão usada para descrever uma pessoa ingênua e tola. Tem a ver com outra canção dessa dupla. E aí, tô falando de quem? Quem vai cantar hoje, hein? Manda sua resposta, diz pra mim aí, Nélio Rodrigues. Eu sei, rapaz, eu sei de quem você tá falando, né? Essas dicas aí tem a ver com essa dupla aí eu gosto muito. Então manda sua resposta, diz pra mim quem vai cantar hoje no trio sertanejo, hein? Quer que eu repita as dicas? Vou repetir de novo aqui, hein? O pessoal tá pedindo aqui, então vamos lá, ó. Expressão usada, aliás, a terceira dica, né? Então vamos lá com as duas primeiras aqui, ó. Existem muitos do tipo americano, quarta e quinta letras do alfabeto e sentimento profundo de carinho e proteção. Pronome pessoal com duas letras e expressão usada para uma afirmação ou uma promessa. E a terceira dica, expressão muito usada por muita gente para descrever uma pessoa ingênua e tola. Tem a ver com outra canção da dupla. De quem eu tô falando, hein? Quem são esses dois aqui, hein? Manda para mim aqui a resposta. Diz aí quem vai cantar no trio de hoje. É o trio sertanejo que é um sucesso aqui na Rede Serra Dourada. O pessoal que gosta muito da charadinha falou, Nélio Rodrigues, essa charadinha é demais, hein? Então, manda sua resposta e diz pra mim quem vai cantar. A nossa amiga Vani, a Vani que tá em Aciara, tá participando conosco. Alô, Vani! Ela respondeu aqui, falou, Nélio Rodrigues, a dupla de hoje é essa. Será que é? Será que a Vani tá certa? Será que a Vani tá errada? Vamos descobrir. 6 horas. Muito obrigado, Vani, pela sua participação, pela sintonia. Abração para você, para toda a sua família. Laudilene também tá nos ouvindo. A Laudilene deixou aqui a resposta, né? Duas, né? Colocou aqui uma resposta. Falou, Nélio, acho que é essa ou essa. Então, vamos ver se tá certo. Então, um abraço para você, Laudilene, e pro Enzinho do Vascão. E tem aqui um áudio curtinho, né? Acho que é o Enzinho aqui respondendo quem vai cantar. Um abraço.

Cruenzinho do Vascão, que ontem estava lá nos jogos, né? Tava lá assistindo os jogos lá, o Enzinho do Vascão junto com o Marcelão, vascaíno. Então um abraço aí, Enzinho do Vascão, muito obrigado pela sintonia. Tem aqui o nosso amigo Júlio César Corrêa, grande Júlio, ele que tá em Tarumã. Abração para ele e para toda a sua família, a mamãe Sinésia Nogueira, o companheirão Raimundo Flamenguista e a sua esposa Nilza. E o Júlio respondeu aqui, falou, Nélio, pode cravar aí, são esses dois, hein? Será? Será que essa história tem a ver com esses dois aqui? Será, Júlio? Vamos descobrir. 6 horas, Marcelão Vascaíno tá ligado, tá ouvindo? Respondeu aqui, né? Deixou um áudio aqui, vou ouvir já já se tá certo, se tá errado. Nosso amigo Marcelão, que ontem tava lá, né? Curtindo jogos, aqueles jogos maravilhosos lá, né? O Marcelão lá torcendo lá pelo seu time, né? O time do coração, o G7, geração 7. Então um abraço, meu amigo Marcelão. E ele deixou aqui a resposta, hein? Será que o Marcelão tá certo? O Marcelão que é especialista aqui no trio sertanejo, né? Então um abraço para você, meu amigo Marcelão Vascaíno. Leidiane Tomás está participando aqui também. Nossa amiga Leidiane, que está em Caiapônia. Leidiane deixou aqui a resposta. Ele falou, Nélio, eu acho que é. Será que são esses dois aqui? Ela falou que tem certeza, né? Falou, ó, são esses dois aí. Segundo a Leidiane, ela está afirmando aqui que são esses dois. Então vamos, né? Vamos confirmar, então. 6 horas, realmente são eles. A Maria Cristina, ela tá em Itajá, tá participando. Grande abraço para você, Maria Cristina. Alôzão pro nosso amigo Hermano, que também tá em Itajá nos ouvindo. Deusimar Martins também ligado. Grande abraço, Deusimar. A nossa amiga Juliana, ela tá em Caldas Novas, hein? Grande abraço para você, Juliana. Curtindo a Serra Dourada nos 90,7. Abraço aí para os amigos aí de Caldas Novas. E quem tá participando aqui também é a... Cadê o nome dela? Achei aqui, né? É a Ana Lúcia Feitosa, tá em Rio Quente. Grande abraço para você, Ana Lúcia, e os amigos aí de Rio Quente. É nosso amigo Marli, todo dia tá nos acompanhando. Valeu, Marli, muito obrigado aí pelo carinho. E a bola tá rolando, hein? A bola tá rolando aí pela Copa do Mundo, jogão de bola, hein? Esse jogo vou te contar, hein? Esse jogo vou te contar, né? A bola tá rolando. E será que foi pênalti lá no Yamal? O cara deu um chutão, hein? Pegou no Yamal. Será que o juiz apitou pênalti lá? Será que vai ser pênalti? Rapaz, né? Derrubou o Yamal ali. Será que foi pênalti? Vamos ver, né? Então, fica à vontade para você dar aí o seu chute e descobrir de quem eu tô falando, hein? Já tem uma galera respondendo aqui com certeza, né? O juiz vai dar pênalti, hein? Rapaz, vai ser pênalti, hein? Tô achando, vai ser pênalti pra Espanha. Então, vamos ver, né? E agora tem o Léo Magalhães, Camas Separadas.

0: 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Agora são 4h30 e o som do Christian Ralph vira, virou. Teve ainda Amor de Carnaval com Bruno Marrone, Léo Magalhães, Camas Separadas. E o jogão tá rolando em 30 minutos da etapa inicial. E a Espanha vai batendo aí a França por 1-0, né? Espanha 1, França 0. Um jogador da França acabou sentindo ali, né? O Saliba foi substituído. Então segue aí. Primeira etapa de jogo, 30 minutos. Espanha 1, gol de pênalti, França 0. Esse jogo aí, meu amigo, né? É jogo complicadíssimo. Duas grandes seleções, vários talentos de um lado e do outro. E aí, o negócio, né? É complicado, né? Então a França tá perdendo por 1-0. Tem que virar esse jogo, e virar contra a Espanha é complicado, né? Não tá jogando contra qualquer seleção, né? E a Espanha, né? Por tradição aí, sempre, né? É carne de pescoço aí pra França. E você já descobriu quem vai cantar o nosso trio sertanejo? Já matou a charadinha? As dicas são essas, hein? São três dicas que tem a ver com uma dupla. Primeira dica: existem muitos do tipo americano, quarta e quinta letras do alfabeto e sentimento profundo de carinho e proteção. Tem a ver com a canção dessa dupla. Pronome pessoal com duas letras e expressão usada para uma afirmação ou uma promessa. Expressão que é muito usada para descrever uma pessoa que é tola e ingênua. Tô falando de quem, hein? Que dupla é essa? Se você souber o nome da dupla, manda para mim. Se souber também o nome das músicas, manda também, né? Se souber, Flanelli, o seu nome da dupla e sei o nome dessas três músicas aí, rapaz, né? Eu sou fera, então manda para mim aqui, hein? Tô esperando. Intervalo e eu volto já já. Agora 4h32.
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4:36, nessa tarde linda, agradabilíssima de terça-feira, hoje dia 14 de julho de 2026, e até às 7, tô por aqui, até às 6, com o nosso Tocando Sucesso. 6 horas, tem o nosso Trio Sertanejo, o quadro que é sucesso aqui em nossa programação, hein? E esse jogão tá demais, né, rapaz, né? Tô vendo aqui a Espanha jogando super bem, hein? A França não tá conseguindo jogar, Mbappé até agora nem na bola pegou. Só pra você ver o nível, hein? Rapaz, né? O negócio é complicado, meu amigo, né? 36 minutos até agora. Espanha 1, França 0. Semifinais aí da Copa do Mundo. E amanhã tem Argentina e Inglaterra. E amanhã eu sou Inglaterra desde pequenininho. Amanhã eu sou inglês desde criancinha. Então amanhã vamos ver, né? Quem passa. Mas eu vou torcer ferrenhamente para a seleção inglesa. E aí, já descobriu quem vai cantar hoje no Trio Sertanejo? Vou dar uma facilitada aqui, né? O pessoal fala, ô, né, tá difícil, tá complicado. Tem gente que fala assim, tá difícil, e tem a galera que fala que tá fácil. Tem uma turma que acerta logo de cara, e tem aquela turma que fica ali pensando, ó, será que é? Será que é essa dupla? Eu tô em dúvida. Será que são eles? Será que são goianos, paulistas, mineiros? Será que é uma dupla, né, que eu conheço, né? Com certeza conhece. Então as dicas são essas aqui, ó. Vou dar uma facilitada aqui para ajudar a turma aí que tá de repente, né, com dificuldade aqui, ó. Vamos lá, hein? Essa dica aqui, ó. Pronome pessoal com duas letras e expressão usada para uma afirmação ou promessa. Então, pronome pessoal com duas letrinhas, né? Duas letrinhas, né? Você chama, quando a pessoa, né, te chama, aí você fala assim, né? Aí você fala. A pessoa te chama, aí você fala, ah, né? Então é isso aí, né? O pronome é esse. E a expressão, né, que é usada para afirmar. Quando você vai afirmar alguma coisa, a pessoa vai, fala assim, ó, você, né, tem certeza que foi ele? Aí você fala, não, eu tenho certeza absoluta. A pessoa fala, mas você tem certeza mesmo? Aí você fala, né, uma palavrinha pequenininha lá, né?

Então, é isso aí, né? Deixa eu ver quantas... São seis letrinhas, né? Seis letrinhas que tem essa música aí. E a outra é essa aqui, ó. Existem muitos do tipo americano e quarta e quinta letras do alfabeto. E agora eu vou dar uma facilitada aqui pra galera descobrir, ó. O nome da música, hein? O pessoal fala aí, ó. Um ditado, né? Quanto mais velho, melhor fica. Quanto mais velho, melhor fica. Então, existem muitos do tipo americano, quarta e quinta letras do alfabeto, e quanto mais velho, melhor fica. Quanto mais velho, melhor fica. E aí? Descobriu aí que música que é? E a outra expressão usada para descrever uma pessoa que é ingênua, tola, pessoa que se comporta ali, né? Daquela maneira. Aí o pessoal fala, ó, você tá parecendo, né? A outra pessoa lá tá te fazendo, né? Você tá sendo, né? Tá sendo aí essa pessoa. E aí? Se você souber o nome das três músicas, manda pra mim aqui, hein? Diz pra mim quem vai cantar hoje no Trio Sertanejo. Essa dupla que é histórica, né? Na música sertaneja, um legado maravilhoso aí de grandes músicas. E vamos mandar alô aqui pra galera, nossa amiga Antônia. Antônia tá por aqui nos ouvindo, né? Todo dia, né? Antônia que é ouvinte fiel aqui do nosso Tocando Sucesso, do nosso Boteco Serra Dourada, da nossa programação, né, por completo. E a Antônia respondeu aqui, Nélio Rodrigues, hoje eu sou Espanha e amanhã eu sou Inglaterra. Então, hoje eu sou espanhola e amanhã eu sou inglesa. Eu também, hein? Eu também tô contigo, Antônio, né? Tô contigo, eu quero que dê aí no final Espanha e Inglaterra, né? Então, vamos torcer juntos aí, minha amiga Antônia. Aline Alves tá participando. Será que a Antônia respondeu quem vai cantar? Deixa eu olhar aqui, né? Deixa eu ver se ela colocou aqui quem vai cantar. Ela colocou, ó. Antônia falou, ah, descobri. Então tá certo, Antônia. Muito obrigado aí pela participação. Aline Alves tá nos ouvindo também. Alô, Aline! Tá mandando abração para todo mundo. A Aline tá em Cocalzinho, acompanhando aqui a Serra Dourada. Marcelão Vascaíno também tá ligado. Marcelão falou, ó, descobri aí as músicas, hein? Descobri. Falou que faltava uma. Eu tenho certeza que essa uma aí o Marcelão descobriu. Abração para ele e para toda a família. Deixou o áudio aqui, né? Ah, então tá certo, Marcelão. Vou ouvir aqui agora, eu passo aqui seu áudio. Muito obrigado aí pelo carinho, pela sintonia. Eusimar Martins está participando aqui também. Nossa amiga Eusimar, ela tá em Itajá, tá respondendo, hein? Será que são eles? Será que são esses dois aqui? Eusimar falou que é. Então, Eusimar, se você falou que é, então tá registrado aqui. Muito obrigado pelo carinho. A Laudilene também tá nos ouvindo, deixou aqui a resposta, né? Ela havia colocado aqui outra dupla, mas mudou, né? Então, um abraço aí pra Laudilene, nos acompanhando, curtindo aqui a nossa programação, valeu pelo carinho. Abração pro Gesley, Gesley que tá nos ouvindo em Cocalzinho, né? Grande Gesley, aquele abraço, aquele abração aí pro nosso amigo Gesley e a turma toda aí de Cocalzinho. Gesley, que tá aí no açougue, né? Nos ouvindo, preparando aquela carninha, aquele corte maravilhoso. Então, um abraço pra você, meu amigo Gesley. Gente boa, né? A Leidiane também falou, ó. Eu vou de França hoje e amanhã de Inglaterra, né? Então, a Leidiane falou que hoje é França e amanhã vai ser inglesa. Hoje ela é francesa, amanhã ela é inglesa. Então, um abraço, Leidiane. Deixou aqui a resposta, né? Muito obrigado aí pelo carinho de sempre. E o jogão continua, né? A bola continua rolando. Espanha e França. E a França chegou com perigo aí, né, rapaz? O Mbappé pegou uma bola ali, o goleirão teve que sair, né? Quase que o Mbappé pega a bola, né? Se o Mbappé pegar ali, meu amigo, já era, né? É saco, com certeza. Então vamos de música, hein? Agora tem o Natanzinho Lima. Pra mim, valeu!

0: 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Aí o som da Paula Fernandes, Se o Coração Viajar, antes Natanzinho Lima, pra mim valeu. É o nosso Tocando Sucesso até às 6 horas, tem o nosso trio sertanejo. Muito obrigado a todo mundo pela sintonia, em casa, na rua, no trabalho, nos ouvindo através do aplicativo, no site, na Parabólica. Você que nos ouve pela primeira vez, seja bem-vindo. Você que nos ouve todos os dias, muito obrigado aí pela sintonia. Você comerciante, está na sua loja, no seu estabelecimento comercial, com o som ambiente na Serra Dourada, valeu demais. Abração para todos os comerciantes aí, lojistas, aos amigos, clientes, colaboradores que estão acompanhando a Serra Dourada essa linda terça-feira, valeu demais. E ele tá aqui, ó, Marcelão Vascaíno.
1: Meu amigo Nélio Rodrigues, boa tarde.
0: Boa tarde, Marcelão.
1: É isso aqui, tô aqui, por enquanto eu tô ficando com essa segunda dupla que eu coloquei aí, e tô acompanhando o sub-20 do Vasco contra o Cruzeiro, né, perdeu o primeiro jogo, agora tá ganhando de 1-0, tá levando pros pênaltis o sub-20 do Vasco, e também acompanhando a Copa do Mundo, mas eu tô por enquanto mais preocupado com o meu Vascão.
0: Tá certo, Marcelão. Marcelão não tá nem pra Copa do Mundo, vai falou, tô preocupado é com o Vasco, hein? E o Campeonato Brasileiro vai voltar, né? Daqui a 15 dias, Brasileirão a todo vapor, né? E o Vascão tem que reagir, né, Marcelão? O Vascão que tá lá embaixo, né? Tem que reagir pra fugir aí da zona perigosa, né? A zona do rebaixamento, onde ninguém quer ficar, né? Ficar ali muito tempo não sai mais. Então, um abraço, meu amigo Marcelão, curtindo aqui a nossa programação nessa tarde maravilhosa. Nossa amiga Laís Xavier tá em A Seara ligada. Grande abraço a Laís. Bel Lavadeira também nos ouvindo. Alô, Bel Lavadeira, né? E a sua maninha, né? Aurini, acompanhando a gente. Valeu pelo carinho. Nosso amigo Betinho Flamenguista também ligado, o Rubens Lopes acompanhando a gente, o xará de sobrenome aí, né, o Robson Lopes, no Salão WR, Dalila Guedes e a galera aí da Top Car, muito obrigado aí pelo carinho. Nosso amigo Zé de Vito Açougueiro também ligadão, né, Zé de Vito, gente boa, esposa Tia Si e o filhão Leandro acompanhando a gente, valeu demais. E quem também nos ouve todo dia é o Zé Bira, né, no Vale de Jequitinhonha. Alô, Zé Bira, companheirão, hein, todo dia ligado, curtindo aqui a nossa programação nessa bela tarde. E aí, já descobriu quem vai cantar no trio sertanejo? A dupla tem a ver com essas dicas aqui, ó. Expressão usada para descrever uma pessoa tola e que se comporta de maneira ingênua. Existem muitos do tipo americano, quarta e quinta letras do alfabeto e aquele ditado, né? Quanto mais velho, melhor fica. Juntando isso tudo aí, é uma música da dupla. Pronome pessoal com duas letras e expressão usada para uma afirmação ou uma promessa. E aí, tô falando de quem? Que dupla é essa? Se você souber, manda para mim aqui a resposta. Falando nele, eu sei, rapaz. Eu sei o nome da dupla e sei o nome dessas três músicas aí, ó. Manda para mim aqui, hein? Quero ver se você descobre de quem eu tô falando. Vamos cantar às 6 horas, hein? E agora tem Milionário e José Rico. Ei, saudade boa, hein? Mais uma noite.

0: Serra Dourada, rádio que é bom ouvir. Credo, rapaz, você tá doido. O som aí do Guilherme Santiago e a participação do Jorge Matheus, Pijama Amarelo, antes Milionário José Rico. Ei, moda boa, hein? Essa moda do Milionário José Rico, vou te contar, hein? Que modão maravilhoso. Mais uma noite, eu vou dormir sem o meu bem. Que moda sensacional, com as vozes, né, inesquecíveis de Milionário e José Rico, declamando aquele poema ali maravilhoso, hein? Você tá doido, aí o coração não aguenta, né? Fica aí, intervalo, aliás, tá chegando aqui o Serra Dourada Esporte, na sequência intervalo, e eu volto já já, trazendo muito mais aqui na Serra Dourada.
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2: Mais de 2 anos depois de terem se enfrentado na semifinal da Eurocopa na Allianz Arena em Munique, França e Espanha voltam a se enfrentar mais uma vez em um confronto de semifinal. Se há 2 anos, na Alemanha, os espanhóis venceram por 2-1 e conseguiram a classificação para a final, onde posteriormente venceram a Alemanha e conquistaram o título, agora a França busca a sua terceira final consecutiva de Copa do Mundo. Campeã em 2018, vice em 2022, os franceses tentam chegar à decisão que vai acontecer no próximo domingo. Daqui a pouco, a partir das 4 horas da tarde, portanto, tem França e Espanha em Dallas. De um lado, Mbappé, artilheiro da Copa do Mundo, com 8 gols. Já o maior artilheiro da Espanha, na atual edição da Copa, é Oyarzabal, que marcou 4 gols até agora. Uma das esperanças espanholas também estão por conta de Yamal. Ele que na semifinal de 2024 fez um dos gols da vitória sobre a seleção francesa. Portanto, daqui a pouco, Copa do Mundo, e você sabe, a Copa que o Brasil quer ver.

0: está no SBT. 16h, tem França e Espanha. 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

Agora são 4 horas e 38 minutos nessa tarde agradabilíssima, maravilhosa de terça-feira, dia 14 de julho de 2026. E até às 7 estou por aqui. Até às 6 nós tocando sucesso. 6 horas tem o nosso Três Sertanejos. 6h15, as mais, segunda edição. Você que está em casa, na rua, no seu trabalho, nos ouvindo através do nosso aplicativo, no site, na Parabólica.

0: Franca, você que nos ouve pela primeira vez, seja bem-vindo. Você que nos acompanha todos os dias, agradeço muito pelo carinho. Você, amigo motorista, muito obrigado pela carona, hein? Tá aí no seu caminhão, na carreta, no ônibus, na van, no veículo de trabalho, de passeio. Tá aí nas estradas da vida, acompanhando a Serra Dourada e deixando a Serra Dourada te acompanhar. Agradeço muito aí pela sintonia, né? Que Deus te abençoe e sempre te conduza ao seu destino, sempre com muita paz, com muita alegria. Então, um abração para os motoristas, os amigos do volante, os cowboys do asfalto. Muito obrigado aí pela sintonia de sempre. E você que está nos ouvindo pela primeira vez, conhecendo os trabalhos aqui da Rede Serra Dourada, seja bem-vindo. Você que nos ouve todos os dias, valeu pelo carinho. Aonde quer que você esteja captando nosso sinal, ouvindo através do aplicativo, no site, na Parabólica. Muito obrigado a todos aí pelo carinho. E 6 horas tem nós três sertanejos com essa dupla aqui. Vamos ver se você descobre, hein? Expressão usada para descrever uma pessoa tola e se comporta de forma ingênua. E aí, que música que é? É uma música. É uma música de uma dupla. Que dupla é essa? Existem muitos do tipo americano. A quarta e a quinta letras do alfabeto. E aquele ditado, hein? Aquele ditado fala assim, ó. Quanto mais velho, melhor fica. Quanto mais velho, melhor fica. Tem a ver com a canção da dupla. Pronome pessoal com duas letras, duas letrinhas, hein? E expressão usada para uma afirmação ou uma promessa. Com 4 letras, 6 letrinhas, né? Que tem essa música aí. E aí? Quem vai cantar hoje, hein? Quem vai cantar? Manda sua resposta e diz pra Minelli, eu sei, rapaz, né? Eu sei de quem você tá falando, essa dupla aí eu gosto muito, conheço todas as músicas, então fica à vontade e dê aí o seu chute. Ele tá aqui, né? Nosso amigo aqui, gente boa, Enzinho do Vascão tá na área. Grande Enzinho do Vascão! Seja bem-vindo! Deixa eu tirar aqui o rapidinho aqui, né? Pro Enzinho falar sem correria, né? Agora sim, vamos lá, Enzinho!
1: E aí, Ney Rodrigo?
0: E aí?
1: Tô participando mais uma vez pela melhor rádio do Brasil! Tô aqui em casa com meus irmãos, Marcelo Neto, Leandro José, minha mãe, meu pai no açougue, trabalhando.
0: Marcelão Vascaíno.
1: É, eu tô aqui assistindo o jogo do Vasco, sub-20. O jogo da França tá rolando, mas depois que acabar o do Vasco, eu vejo o que aconteceu com o jogo da França. E chama que é pressão.
0: Chama.
1: Aqui é o Anzinho do Vascão, filho do Marcelão. Ontem o nosso time da geração 7 ganhou de 9-3.
0: É isso aí.
1: Tamo junto. E chama, chama, chama.
0: Chama, é o Enzinho do Vascão, né? Grande Enzinho. O Enzinho deixou aqui a resposta dele. Falou, Nélio, eu acho que é essa dupla aí. Será que acertou? Será que o Enzinho acertou? Então, um abraço pra você, Enzinho do Vascão. E o Vascão ganhou, né? O Vasco sub-20 aí ganhou, né? O Marcelão deixou aqui o resultado. Então, o Vasco que volta ativa, né? Já, deixa eu ver aqui, o Marcelão falou, ó, o Vasco já tá pronto aí pra voltar ativa, pra voltar as cabeças do Brasileirão Série A. Então, o Marcelão deixou aqui, né? O Vasco joga, depois de amanhã, né? Depois de amanhã, Vitória e Vasco lá no Barradão. Então, o Vascão já volta aí, né? A todo vapor no Brasileirão 2026. Valeu, meu amigo Marcelão. Grande abraço aí pro Enzinho do Vascão, nos ouvindo em Aciara. Quem também tá em Aciara é a nossa amiga, a Lucileide Amorim, né? Grande abraço para você, Lucileide. Mandando abração para toda a nação rubro-negra e pro companheirão Zé Carlos Bittencourt, que tá em Brumado, na Bahia, né? Grande Zé Carlos, gente boa toda vida, tá lá nos ouvindo através do nosso aplicativo em Brumado, na Bahia. Grande abraço, amiga Lucileide Amorim. E abração pro nosso amigo Caio, que tá em Conceição da Barra, no Espírito Santo, nos ouvindo, hein? Grande Caio. O Dinho, né, que nos ouve todos os dias em Penápolis, interior de São Paulo. Maurício, tá em Salitre, no Ceará, grande Maurício. O Olavo Marques, tá nos ouvindo na Fazenda Moarama, no Mato Grosso. Grande Olavo, gente boa, gente fina. Essa turma, gente boa. E tem também, tô me esquecendo aqui, do Jovaldo Vieira, né, que tá em Seabra, na Bahia. Grande Jovaldo Vieira, também nos ouvindo através do app. Essa galera, gente boa aí, que nos acompanha todos os dias através do aplicativo da Serra Dourada. E abração pro Valdivino e o Vanderli. Grande Valdivino, Vanderli. Estão em Itabera aí nos ouvindo, trabalhando, ouvindo a Serra Dourada. Valeu, Valdivino. E ela tá aqui, a nossa amiga Marcinha Pinheiro. Marcinha falou, cheguei chegando, tô na área. Se derrubar é pênalti. E vou que vou contigo, meu amigo Nélio Rodrigues, até às 7. Valeu, minha amiga Marcinha Pinheiro. Abração pra ela, professor Marcos, os amigos aí de Cristalina, nossa amiguinha Maria Laura, Mariozão Botafoguense, Sargento Milagre Lobo Apaixonado,

o companheirão Carlão e a Mirani, né? Os companheiros aí, Carlos e Mirani. Um abração, minha amiga Marcinha Pinheiro, gente fina, nos ouvindo, curtindo aqui o nosso Tocando Sucesso. E abraço também aqui pro nosso amigo Cleomar Moreira, tá no Moreiras Bar, ligadão. Alô, Cleomar Moreira, aquele abraço. Outro companheiro que também tá no bar aí ligado conosco, que é o Nego da Paz, hein? Grande Nego da Paz, a turma aí no Bar da Paz, acompanhando aqui o Tocando Sucesso. O Toim Sonsim, Meio Metro. Lá no pé do morro tem o nosso amigo Selmin, né? Grande Selmin, gente finíssima. E quem também tá em Cocalzinho é a nossa amiga Vera Rodrigues, hein? Todo dia ligado. Valeu, Vera Rodrigues. Marcelina Palmeira, abração para ela, o esposo, o Assis. E o filhão, o grande Hugo Henrique, ligados também. Muito obrigado aí a todo o pessoal de Cocalzinho, terra boa, né? Onde a Serra Dourada tem uma audiência maravilhosa, né? Uma audiência estrondosa, hein? Então, abração para a turma aí de Cocalzinho, a nossa amiga Nair. A Nair está em Caldas Novas. Alô, Nair! Aquele abraço, hein? Te agradeço pela companhia, nos ouvindo todos os dias. Muito obrigado aí pela sintonia de sempre. E aí, já descobriu quem vai cantar? 6 horas, tem essa dupla aqui, ó. Existem muitos do tipo americano. Quarta e quinta letras do alfabeto. E aquele ditado, quanto mais velho, melhor fica. Quanto mais velho, melhor fica. O que, que é que o pessoal fala isso, né? É, você tá igual, né? Quanto mais velho, melhor fica. Muitos do tipo americano. Quarta e quinta letras do alfabeto e o ditado, né? Quanto mais velho, melhor fica. E aí? É uma música, hein? Que música é essa, hein? Manda pra mim o nome aqui. Fala, Nélio, eu sei, rapaz, né? Eu sou fera, né? Sei tudo. E abração aqui pro nosso amigo Júlio César Corrêa. Será que o Júlio descobriu, rapaz, né? Vamos ver se o Júlio aqui mudou de opinião, hein? Vamos ver se o Júlio mudou aqui. Não mudou não, rapaz, né? Tá lá firme ainda com uma outra dupla. Então, abraço pra você, meu amigo Júlio. E agora tem o som aqui, né? Essa música é boa demais, hein? É o som aqui do Rick Martin com Luan Santana. Música boa, hein? Estranho. Agora 5:16.

meu martelo, hein? Cê tá doido, hein? Moda boa aí com Rio Negro e Sony Boys, hein? De São Paulo a Belém, antes Rick Martin, Luan Santana, Estranho. É o nosso Tocando Sucesso, hein? Até às 6, daqui a pouco, 6 horas, tem o nosso Trio Sertanejo, o quadro que é sucesso aqui na Rede Serra Dourada. O pessoal gosta muito daquelas charadinhas do Trio Sertanejo, hein? Só charadinha boa pra galera descobrir. E a de hoje tem a ver com essa dupla aqui que eu gosto muito, hein? Sou fã dessa dupla, gosto demais das músicas, da história, da determinação, né? Eles que têm aí realmente uma história maravilhosa e a Espanha sacudiu, né? Espanha 2, França 0, hein? A França aí com esse resultado, né? Vai dando bye-bye aí a Copa do Mundo, né? O sonho francês está indo por água abaixo, hein? É, meu amigo, né? Tá difícil, né? Quando duas seleções, né, de alto nível se enfrentam, aí o negócio é complicado. Então, 2-0 para a Espanha e a França aí tá indo embora, né? Mbappé e companhia, tem Belê, a turma toda aí, né? Pelo jeito, estão se despedindo aí da Copa 2026. E a Marcinha tá rindo, ela colocou um risão aqui, ó. Falou, ô, Nélio, hoje eu tô feliz. Tudo tava dando errado, mas começou

0: Tá certo. Ela tá perguntando, tô torcendo pra quem? Tô torcendo pra Espanha, assim. Aqui é Espanha desde criança, e inglês também, nasci lá em Londres. Daí amanhã, hoje eu nasci lá em Madrid, e amanhã eu já vou nascer de novo lá em Londres. Então tá certo, Marcinha. Abraço, minha amiga. Zé Carlos Bittencourt tá aqui, né? Grande Zé Carlos, gente boa, gente fina. Deixa o áudio aqui pra gente. Alô, Zé Carlos.
1: Oi, Nery Rodrigues. Boa tarde.
0: Boa tarde.
1: Zé Carlos da Fazenda Lajeira de Dentro, Brumado, Bahia. Gostaria de ouvir uma música aí, a sua escolha, de oferecer em especial a você.
0: Valeu.
1: A todos os ouvintes da Serra Dourada, em especial minha conterrânea Lucileide Amorinha, Ciara, Boca Fotógrafo, Marcelo Vascaíno, Elizabeth Montevidio. E uma pessoa que mora aí em Goiânia, no bairro, na cidade de Jardim, que se é Carla da Silva de Souza Araújo. É uma pessoa muito especial para mim. Eu ofereço a música para ela aí, todos os ouvintes da Serra Dourada. Uma boa tarde, né? Estou por cá ouvindo a Serra Dourada.
0: Valeu, Zé Carlos Bittencourt. Abração para você. Está embrumado na Bahia todo dia nos ouvindo. E abração para Carla, que está aqui em Goiânia, na cidade de Jardim, nos ouvindo. Valeu, meu amigo, grande Zé Carlos Bittencourt, gente boa toda vida, hein? Gente da gente. E abraço também aqui pra nossa amiga que todo dia tá nos ouvindo. Ela falou, né, todo dia eu tô ligado, hein? Gosto demais da Serra Dourada, ouço todos os dias. É a nossa amiga Ana Sônia, ela que tá nos ouvindo em posse. Grande abraço, Ana Sônia. A Vânia da Fazenda Brejinho também falou, ó, gosto muito do Tocando Sucesso, gosto muito de ouvir a Serra Dourada. Nossa amiga a Vânia da Fazenda Brejinho, outro ouvinte fiel, que também está lá em posse, é nossa amiga Diva, né? Diva Oliveira, gente fina, também está acompanhando a gente. Valeu, Diva, e abração para os amigos aí de posse. E alô para nossa amiga a Vânia Alves, que está em Corumbá de Goiás, hein? Abraço para a Vânia, as netinhas Aruna Gabriela e Amanda Gabriela, e também o Flaviano, né? Essa turma gente fina aí que nos ouve todos os dias. E vamos de moda, moda boa, agora tem Zé Henrique Gabriel. Você é a dona do meu coração. Agora 5h26.

0: Serra Dourada, a rádio que é bom ouvir, o sonzão aí do Mato Grosso e Matias, hein? Ei, moda boa, hein? Modão apaixonado de igual pra igual. Antes, é Henrique Gabriel, você é a dona do meu coração. E você curtindo aqui o nosso Tocando Sucesso, muito obrigado pelo carinho, onde quer que você esteja ouvindo. Valeu pela sua sintonia, você motorista, muito obrigado pela carona, você no aplicativo, no site, na parabólica, tá aí com o seu celular nos acompanhando aí com fone de ouvido, tá no tradicional radinho, né, o bom e velho radinho, curtindo aqui a nossa programação. Agradeço a todo mundo aí pela sintonia. Intervalo, rapidinho, e eu volto já já. 5h33.
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Agora são 5 horas e 38 minutos nessa tarde agradabilíssima de terça-feira, hoje dia 14 de julho de 2026. Muito obrigado aí a todo mundo pelo carinho. E aí, já descobriu quem vai cantar no nosso trio sertanejo? Ainda não? A dupla tem a ver com essas três dicas aqui, ó. Expressão usada para descrever uma pessoa tola e que se comporta de maneira ingênua. Aí a pessoa fala, ó, essa pessoa aí, né? Ela tá aparecendo, né? Tá sendo aí, né? É, nessa história, a outra tá fazendo ela, né? Então, é uma música da dupla. E a outra dica é essa, ó, existem muitos do tipo americano. A quarta e a quinta letras do alfabeto. E aquele ditado, hein? Quanto mais velho, melhor fica. O pessoal fala, ó, ele tá igual, né? Quanto mais velho, melhor fica. Então, juntando isso tudo, tem a ver com a música, né? Eu dei uma facilitada aqui pra galera descobrir mais fácil, né? Pronome pessoal com duas letras. Quando o pessoal te chama, fala assim, ô, né? Você aí, você não escuta, né? Aí fala assim, é? Aí você aponta pra você mesmo, né? É? Então é isso aí. Expressão usada para uma afirmação ou uma promessa. Aquela expressão ali, bem pequenininha, né? Quatro letrinhas. Somando tudo, dá

0: Três letras aí essa música, hein? Diz pra mim quem vai cantar daqui a pouco o nosso Tri Sertanejo, hein? Manda sua resposta, crava aí e diz, essas três músicas são de quem? É de uma dupla, hein? Que dupla é essa? Fala pra mim aí. E o nosso amigo aqui, o Grande Boca, fotógrafo, tá na área. Alô, Boca!
1: Boa tarde, Nélio Rodrigues. Boa tarde. Sou eu, Boca, fotógrafo da Seara, na passarela da Serra Dourada. Acabei de chegar agora há pouco na minha chácara, é o Amor. Sintonizei na Serra Dourada no momento da música de Rio Negro e Solimões, Dona do Meu Destino. E logo em seguida, a outra aí é Dona do Meu Coração. Curti demais essa Dona do Meu Coração, Dona do Meu Destino, né? Estava aqui tomando um banho aqui, né, debaixo do meu chuveiro aqui, curtindo as melhores canções aí. Só alegria toda hora e todo dia. Ô, Zé Carlos Bittencourt, obrigado pelo alô aí, viu? Acabei de ouvir seu alô aí. 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Alô, Marcinha Pinheiro, você está brilhando muito bem na Serra Dourada, tô gostando demais de ouvir a sua participação, viu? Eu cumprimentando vocês, estarei cumprimentando todos os meus demais familiares. E tô com você na pergunta do dia aí, na resposta aí, ó.
0: Tá certo. Grande Boca, né? O Boca falou, ó, quem mandar abraço pra mim é um Pix, R$10. Você vai quebrar desse jeito, Boca. Né? Se o pessoal começar a mandar abraço pra você, você mandar 10 conto pra cada um, você vai quebrar, rapaz, né? Tô te avisando, melhor você quietar com esse negócio aí, né? R$10, né? Cada abraço é 10 conto. Você tá doido? Então, um abraço aí pro Grande Boca, fotógrafo, nos acompanhando. E ele tá aqui também, o Sebastião, hein? Grande Sebastião, gente boa toda vida, tá ligado, tá ouvindo?
2: Boa tarde, Marcos Antônio.
0: É, ele tirou aqui, né? Marcos Antônio é outro locutor, né? Marcos Antônio deve ser da outra rádio. Então, tá. Agora acho que é essa aqui, né? Será que ele falou certo aqui, Marcos Antônio? Não, mas eu então vou deixar aqui. Ele tá pedindo uma música, né? Ele falou o nome do locutor errado aqui, acho que é outra rádio lá, mas eu entendi aqui, meu amigo. O Sebastião tá em Guanabi, né? Ele deixou aqui, ó. Agora ele falou, Nelly, então eu vou corrigir aí, ó.
2: Nelly também, locutor.
0: Viu? É, isso aí. Então um abraço aí pro nosso amigo.
2: Nelly também,
0: locutor. É, viu? Beleza. Grande abraço, meu amigo. Sebastião tá em Guanabi, pediu uma moda boa aqui, né? Trocou os nomes aqui, mas não tem nada, não. Então um abraço pra você, meu amigo Sebastião. Gente fina! E a bola tá rolando, hein? A bola tá rolando aí pra França e Espanha. E a seleção francesa até agora não tá jogando nada, hein, rapaz? Eu tô vendo esse jogo aqui, a seleção francesa não tá conseguindo jogar, hein? Tá ali tentando, hein, meu apê, não tá jogando nada, né? Nenhum dos craques aí da França tão sumindo.

Nada, hein, rapaz? Eu tô vendo esse jogo aqui, a seleção francesa não tá conseguindo jogar, hein? Tá ali tentando, hein, meu AP, não tá jogando nada, né? Nenhum dos craques aí da França estão sumidos no jogo. E até agora só deu Espanha, né? A Espanha dominou o jogo aí desde o primeiro minuto. 2-0, jogando mal. E tem que virar esse jogo, meu amigo. Não é fácil não, hein? Tô achando que hoje, né, o Mbappé vai assistir a final lá de Paris, né? Tô achando. E a Marcinha tá aqui retribuindo o um abraço aqui do Grande Boca Fotógrafo, né? Então um abraço pra você, minha amiga Marcinha, e pro Grande Boca Fotógrafo. E abração também aqui pro nosso amigo Paulo César, que tá em Morrinhos, hein? Grande Paulo César tá nos ouvindo, valeu pelo carinho. Nosso amigo José Figueiredo em Caldas Novas, o Milton, né? Também em Caldas nos acompanhando, grande Milton. A Marli tá em Rio Quente ouvindo a gente, grande abraço, amiga Marli. Todo dia, toda hora acompanhando a Serra Dourada, o grande Gaspar da Patrola tá em Cocalzinha. Alô, Gaspar da Patrola, gente boa toda vida, né? Tá ligadão conosco aí, né? Cuidando dos animais, tratando aí dos bichinhos e ouvindo a Serra Dourada. Valeu, Gaspar da Patrola, agradeço aí pela sua companhia, pelo carinho de todos os dias, companheirão da Serra Dourada. E quem também nos ouve, tá curtindo aqui a nossa programação, é nosso amigo Santos Corretor, Voz de Ouro, tá no Jardim Gá, valeu Santos. Alessandra Rosa tá na Fazenda Cedro em Lusiânia, também nos ouvindo, abração para ela, o esposo Edinaldo e os filhos, a Julie e o Lucas Gabriel. Muito obrigado aí a todo mundo pelo carinho. Daqui a pouquinho tem o Trio Sertanejo e a dupla de hoje tem a ver com essa história aqui, ó. Existem muitos do tipo americano. A quarta e a quinta letras do alfabeto. E o ditado, hein? Quanto mais velho, melhor fica. Somando isso aí, dá uma música. E o pronome pessoal com duas letras. O pronome pessoal é o quê? Eu, né? Eu. Já estou entregando aqui, né? Para facilitar. Eu. Né? Expressão usada para uma afirmação ou uma promessa. Somando isso aí, dá outra música. E expressão que é usada comumente aí, né, para a pessoa descrever uma pessoa que é tola, que se comporta de maneira ingênua, aí o pessoal fala, ó, você tá sendo aí, né, manipulado, você tá sendo feito aí, né, né, dessa maneira, a pessoa tá te fazendo, né, ó, você tá caindo na conversa daquele, daquela, você tá sendo, né, aí o pessoal ingênua, tola, mas tem outra palavrinha que o pessoal fala, né, comumente aí. E agora tem Cleiton Camargo, agenda rabiscada, 15 faltando para as 6.

Rádio, que é bom ouvir você curtindo aqui o nosso Tocando Sucesso, Moda Boa, né? Teodoro Sampaio, Quatro Cantos da Casa, né? Nosso amigo Sebastião pediu aqui, grande Sebastião, tá em Guanabí, Bahia, nos ouvindo. A nossa amiga Antônia Campos falou, ó, essa moda é boa demais, hein? Que moda boa, né? Não tenho medo de nada. Sou protegida dos quatro cantos da casa, tá certo, minha amiga Antônia Campos. Muito obrigado aí pelo seu carinho, pela sintonia. E já descobriu quem vai cantar no trio sertanejo? Ainda não? Uma dica é essa aqui, ó. Existem muitos do tipo americano, principalmente em bar, né? Em bar tem muito aí do tipo americano, né? Em bar, você vai lá no bar, né? Lá no nosso amigo Nego da Paz tem lá, né? Aquele montão. Lá no Cleomar, no Moreiras Bar também tem, né? Em todos os bares aí tem, né? Tem pra todo lado aí, mas nos bares parece que é tradição, né? A quarta e a quinta letras do alfabeto. E quanto mais, o ditado, né? Quanto mais velho, melhor fica. Tem a ver com a canção dessa dupla. Que dupla é essa? Fala pra mim. Agora eu ajudei aqui, né? Eu dei uma facilitada. Então manda ver aí. Agora tem Renata e Rafael. Quando eu amo.

0: 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Aí o som do Matheus e Cauã, Cerveja, Sal e Limão. Antes, Renata e Rafael, Quando Eu Amo. E acabou, né? Acabou o sonho francês, hein? Mbappé e companhia se despedem. Se despede não, né? O Marcelão me avisou, ó, Neto, tá esquecendo aí, rapaz, né? Tem a disputa do terceiro lugar. Rapaz, esse terceiro lugar, Marcelão, é igual dançar com o irmão no final da festa, rapaz, né? Eu vou te contar, hein? É difícil, meu amigo. Uma vez o Brasil, né, tomou de 7 da Alemanha e foi disputar o terceiro lugar com a Holanda. Tomou a P de 3-0. Você tá doido, hein? Terceiro lugar, vou te contar, hein? É uma tristeza, rapaz, né? Mas, e o Marcelão falou, né? Ele pode anotar aí que França e Argentina vão disputar o terceiro lugar da Copa do Mundo. Ei, Marcelão, né? Tomara que seja, hein? Tomara que seja. Então, a Espanha passou 2-0. E a França ficou pelo caminho, né? A França, então, dançou aí, né? Não vai disputar a final. E amanhã tem Argentina e Inglaterra. Para sair aí o vencedor, vai enfrentar aí a seleção espanhola. Tá chegando aqui a piada, já já tem o nosso trio sertanejo.
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2: Encontrei com um caboclo na rua ali, vendo ele conversar, né?
3: É.
2: Assim, cheio de pose, né? Conversando com ele, de repente foi, então, eu queria ser pobre pelo menos um dia na vida. Falei, ah, é? Falou, rapaz, porque ser pobre todo dia é duro.
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0: 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Muito bem, agora 6:01 no ar aqui o nosso Trio Sertanejo, o quadro que é sucesso em nossa programação de segunda a sexta às 18 horas, sempre trazendo convidados especiais para cantar bonito aqui na Serra Dourada, cantar três músicas, e hoje a dupla tem a ver com essas três dicas aqui, ó. Expressão muito usada quando a pessoa vai descrever uma pessoa que é tola, que tem um comportamento ingênuo. E aí a pessoa fala, né? Ah, aquele fulano lá, aquela fulana, né? Tá sendo manipulado. A outra pessoa tá fazendo ela de bobo, né? Ela tá sendo bobo nas mãos daquela pessoa. Então...

0: Então, é bobo, né? Bobo, a pessoa que é tola, tem um comportamento ingênuo e muitas vezes ela é descrita pelas outras pessoas de forma pejorativa como bobo. Existem muitos do tipo americano. A quarta e a quinta letras do alfabeto. E o ditado, quanto mais velho, melhor fica. E aí, descobriu? Tem muitos aí nos bares, né? O pessoal tomar ali, né? O gorozinho, né? Tomar ali a aguinha que o passarinho não bebe, a cervejinha. Tem do tipo americano. É o quê? O copo, né? O copo do tipo americano. Que muita gente tem, né? Aquele copinho tradicional. Quinta, quarta e quinta letras do alfabeto, né? É de, né? De. Copo de. E quanto mais velho, melhor fica. É o vinho, né? É o vinho. Copo de vinho. Agora você sabe, né? Agora descobriu aí. Copo de vinho é uma música. Música de quem? Já sabe. Pronome pessoal com duas letras. É o quê? É eu, né? Pronome pessoal com duas letras. Eu. E a expressão usada para uma afirmação ou uma promessa, né? Eu juro, a pessoa fala, ó, você vai lá? Você tem certeza, né? Eu juro. Eu juro que vou. Mas você tem certeza, né? Eu juro. Eu juro. Então, são três músicas, né? Bobo, copo de vinho e eu juro. E aí, quem acertou, hein? Quem acertou aqui, né? Eu anotei aqui, né? Se eu esqueci alguém aqui, né? O horário aqui eu não consegui pegar, né? Mas eu vou passar aqui os nomes, né? Da galera que acertou aqui. Eu vou passar aqui o nome da turma. É, tem o nosso amigo aqui, o Marcelão deixou aqui a resposta, que hora? Manda pra mim aqui, Marcelão, que hora que você deixou aqui, rapaz, né? Eu não consegui pegar, a gente tava com um probleminha aqui, mas eu consegui pegar aqui, ó. Lady Anne Tomás foi a primeira, né? Acertou aqui às 4h17. Laudilene acertou às... mandou mensagem às 4h19. Eizinho do Vascão às 4h21. Marcelão Vascaíno tá aqui no meio também, né? Daqui a pouquinho ele manda. E a nossa amiga Antônia Campos, às 4h37. Então, os acertadores aqui do nosso trio sertanejo. Essa turma respondeu aí, né? Leandro e Leonardo, são eles, né? Então, eu descrevi aí nas dicas, a música Bobo, Copo de Vinho e Eu Juro. Então, vamos lá, hein? Agora tem o nosso trio sertanejo.
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0: Solidão, é a primeira.

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0: 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Foi então nosso trio sertanejo, esse quadro que é sucesso absoluto aqui na Serra Dourada. Você curtiu hoje essa dupla, né, que é histórica, é um orgulho para nós goianos. Leandro e Leonardo, você curtiu aí Fonte e Desejo, Sublime Renúncia e Solidão, hein? Então, três músicas maravilhosas da dupla Leandro e Leonardo, e pessoal aqui respondeu, né, corretamente, Leidiane Tomás, Marcelão Vascaíno, Laudilene, Zinho do Vascão e Antônia Campos. E parabéns aí para todos, né, que participaram, independente se acertou ou se errou. Várias pessoas aqui colocaram Zezé de Camargo e Luciano, hein? Algumas pessoas colocaram aqui Zezé e Luciano, né? Mas eram eles, né? Leandro e Leonardo. Então, parabéns aí. Amanhã tem mais, a partir das 18 horas, mais uma edição do nosso Trio Sertanejo. Intervalo e eu volto daqui a pouco trazendo aí as mais, segunda edição.
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1: Você ligado na rádio que todo mundo ouve, Serra Dourada, que é bom ouvir. Agora são 6h20, está começando aqui as mais, segunda edição, a contagem regressiva das melhores da Rede Serra Dourada, nessa noite linda de terça-feira, dia 14 de julho de 2026, e até às 7 tem.
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1: Zé Felipe, ruim de coração.

0: Serra Dourada, a rádio que é bom ouvir. Aí o som do Cleiton Romário, Zenete Cristiano, Não Namora. Agora 6h32, chegando Serra Dourada Esporte. E eu volto já já, trazendo muito mais aqui na Serra Dourada.
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2: A Espanha é a primeira finalista da Copa do Mundo. Há pouco, em confronto que aconteceu em Dallas, nos Estados Unidos, com gols de Oyarzabal e Pedro Porro, a Fúria garantiu a sua vaga na decisão, eliminando a França, que buscava sua terceira final de Copa do Mundo. Quem está na decisão? A seleção espanhola, que conquistou em 2010 o Mundial da África do Sul, agora tenta o seu segundo título de Copa do Mundo. O adversário da Espanha sai do confronto de amanhã entre Inglaterra e Argentina. Confronto com transmissão do SBT e que você acompanha através da TV Serra Dourada. Espanha, portanto, finalista. E a França se despede do Mundial, deixando Mbappé, que nesse momento, junto com Messi, é artilheiro da Copa com 8 gols marcados. 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
0: Serra Dourada, agora são 6h34.
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1: Agora são 6h38 e o som do Kleber e Cauã, Mil Adjetivos.

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2: É inevitável.

0: que é? 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

0: Serra Dourada, a rádio que é bom ouvir, você curtindo aqui as mais, na sua boa e ótima noite, noite linda, maravilhosa, você curtiu a música 5, Eduardo Costa, Imagina Eu, e abração pra você que tá curtindo a programação aí no seu aplicativo, tá no aplicativo da Serra Dourada aí no seu celular, nos ouvindo, valeu demais, tá nos ouvindo através da Parabólica, no site www.redeserradourada.com.br, muito obrigado a todo mundo, você motorista, você que tá no comércio, você que tá nos ouvindo pela primeira vez, você que nos ouve todos os dias, fico muito feliz aí com o carinho de todos, hein? Que você tenha uma noite maravilhosa, abençoada, com muita paz, com muita alegria. E agora vamos conferir a posição de número 4.
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Faltando 5 para as 7 nessa noite maravilhosa, noite de terça-feira. Muito obrigado a todo mundo aí pelo carinho, pela sintonia. Abraço especial pro nosso amigo aqui, o Lucas de Souza, ele que tá em Caldas Novas nos ouvindo. Grande abraço, Lucas. Falou, tô curtindo a Serra Dourada, hein? Valeu, Lucas. Muito obrigado aí pelo carinho, pela sua sintonia. E quem também tá nos ouvindo é a nossa amiga aqui, a Daiane Cristina, que também tá em Caldas, hein? Ligada, tá nos 90,7. Valeu, Daiane. Abração pros amigos aí de Caldas Novas. Agradeço a todo mundo pelo carinho. Tá chegando aqui a música 1, que é o som do Zezé. A música Irmão da Lua, Amigo das Estrelas, na sequência Voz do Brasil. E às 8 horas tem muito mais aqui na Serra Dourada. Sou Nélio Rodrigues e volto amanhã. Se Deus quiser, às 4. Beijo no seu coração. Que Deus te abençoe. Excelente noite. E até amanhã, 4 horas, hein? Tchau, tchau.

Brasília, 19 horas. Está no ar a Voz do Brasil. As notícias do governo federal que movimentaram o país no dia de hoje.

0: Olá, boa noite.
1: Boa noite para você que nos acompanha em todo o país.
0: Terça-feira, 14 de julho de 2026.
1: E vamos aos destaques da Voz do Brasil.
0: Meio ambiente e clima. Painel eletrônico monitora efeitos do El Niño no país.
1: Plataforma informa onde haverá excesso de chuvas, estiagem ou ondas de calor.
0: Hoje vamos falar sobre o fenômeno e como poderá afetar o Brasil. Luana Karen.
2: Entre as principais consequências esperadas para o Brasil estão excesso de chuvas na região sul e a estiagem nas regiões norte e nordeste.
1: Energia e combustíveis.
0: Conselho Nacional de Política Energética aprova aumento no percentual de etanol anidro na gasolina para 32%.
1: E aplicativo oferece ao consumidor informações sobre postos de combustíveis e canal para denúncias. Gabriela Noronha.
3: O aplicativo é gratuito e funciona como um mapa interativo no celular, ajudando o consumidor a descobrir quais postos são de confiança e quais devem ser evitados.
0: Proteção das crianças e adolescentes no ambiente digital.
1: Como o ECA Digital avança no combate à violação de direitos é o tema de entrevista com Fábio Meirelles, do Ministério dos Direitos Humanos e Cidadania.
4: Então o ECA Digital é um grande avanço, traz esse princípio do ECA, né, da proteção integral, da prioridade absoluta para o ambiente digital, e ele hoje já é uma referência no Brasil e no mundo.
0: Hoje na apresentação da Voz do Brasil, Luciana Vasconcelos e Luciano Seixas.
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0: O percentual de etanol na gasolina será elevado de 30 para 32%.
1: A medida aprovada hoje pelo Conselho Nacional de Política Energética tem previsão para valer a partir de 1º de agosto.
0: E terá vigência de 180 dias, com possibilidade de prorrogação por igual período.
1: O ministro de Minas e Energia, Alexandre Silveira, afirmou que a mudança é segura e que tem respaldo técnico.
5: Nós estamos completamente seguros de avançar até o E32. O Instituto Mauá nos deu o laudo de que nós estamos habilitados a fazer o aumento. E a transitoriedade é apenas uma maneira de nos precavermos a poder, dentro de 180 dias, nós vermos o que está acontecendo. A cada oscilação, nós sentamos e protegemos o consumidor e protegemos a economia nacional.
0: Ainda de acordo com o ministro Alexandre Silveira, a medida vai contribuir para a autossuficiência do país em meio ao contexto da guerra no Oriente Médio.
1: Na hora de abastecer o carro, quanto mais informações o consumidor tiver, melhor.
0: Por meio de um aplicativo, o motorista confere se o posto onde ele vai é um estabelecimento confiável.
1: E caso perceba alguma irregularidade, também é possível fazer uma denúncia diretamente à Agência Nacional do Petróleo, Gás Natural e Biocombustíveis.
3: O aplicativo ANP com você Postos é gratuito e funciona como um mapa interativo no celular, ajudando o consumidor a descobrir quais postos são de confiança e quais devem ser evitados. O funcionamento é bem prático. Ao abrir o aplicativo, o usuário vê os estabelecimentos da região sinalizados por cores, como em um semáforo. Os postos recebem notas de 0 a 5 com base nas fiscalizações que a Agência Nacional do Petróleo, Óleo, Gás Natural e Biocombustíveis fez nos últimos 5 anos, sendo que a cor verde sinaliza os mais seguros e quem tem nota máxima. Já os marcados em vermelho acendem o sinal de alerta. Receberam nota 0 por causa de irregularidades recentes. Outras informações dos estabelecimentos, como endereço, CNPJ, quantas fiscalizações já receberam, resultado das vistorias e qualidade das amostras analisadas, também podem ser consultadas na ferramenta. É possível ainda fazer denúncias pelo aplicativo, como explica o superintendente de fiscalização do abastecimento da ANP, Júlio Nishida.
6: Cria um importante canal de denúncias do consumidor com a ANP, inclusive aquelas relacionadas a práticas de preços abusivos. De forma bem simples, fácil e intuitiva, o consumidor consegue fazer a sua denúncia num simples clicar de botões.
3: A plataforma pode ser acessada no endereço anpcomvocepostos.anp.gov.br e depois baixada no aparelho de telefone celular. Reportagem Gabriela Noronha.
0: produção brasileira de grãos no período 2025-2026 está estimada em 360 milhões de toneladas.
1: Segundo o levantamento divulgado hoje pela Conab, a Companhia Nacional de Abastecimento, se confirmado, o volume será 2,2% superior ao registrado na temporada passada.
7: Segundo a Conab,

0: serão 360 milhões e 100 mil toneladas a serem colhidas, o que representa 2,2% a mais do que a safra anterior. O grande destaque deve ser a soja. O gerente de acompanhamento de safras da Conab, Fabiano Vasconcelos, explica o resultado.
1: Então, a estimativa para a safra 2025-26 é de 48,6 milhões de hectares cultivados com soja e uma produção aí chegando a quase 180,6 milhões de toneladas.
0: Além da soja, o algodão tem produção prevista em 4 milhões e 60 mil toneladas de pluma, com 8% da área já colhida. Isso resulta em um ganho na produtividade de 2,8% em relação à safra 2024-2025. Já a colheita das três safras do milho no ciclo atual está estimada em mais de 141 milhões e 700 mil toneladas, volume 0,4% superior ao ciclo passado. A estimativa é de crescimento favorecido pelas condições climáticas, como explica Fabiano Vasconcelos, gerente de acompanhamento de safras da Conab.
1: Em relação ao milho, uma estimativa de aumento de 9,8% na área plantada, uma estimativa de produtividades melhores do que na última temporada, favorecidas aí pelo clima, uma produção de 29,6 milhões de toneladas, um aumento aí de 18,7% em relação à última safra.
0: E a Conab também estabeleceu novos preços de referência para os principais produtos agrícolas de verão. Os principais reajustes foram no preço da soja, do arroz em casca, do feijão e do milho. Os preços passam a vigorar nos períodos entre o segundo semestre de 2026 e o primeiro semestre de 2028. Reportagem Edinaldo Júnior.
2: Ainda sobre a produção agrícola, o IBGE estima que a safra brasileira em 2026 pode chegar a 347 milhões e 400 mil toneladas.
3: Isso representa uma projeção de 1 milhão e 300 mil toneladas a mais do que a colheita anterior.
2: O IBGE calcula um ano de produção e a Conab faz estimativa de outubro a setembro.
3: Agricultores podem ter acesso a recursos para o Plano Safra.
2: Os recursos poderão ser acessados entre 16 de julho deste ano e 30 de junho do ano que vem.
3: O BNDES, Banco Nacional de Desenvolvimento Econômico e Social, vai disponibilizar 72 bilhões de reais.
4: Serão 40 bilhões e 500 milhões de reais disponíveis por meio dos programas agropecuários do governo federal. Desse total, 21 bilhões e meio são para médios e grandes produtores da agricultura empresarial e quase 19 bilhões de reais para pequenos produtores da agricultura familiar. Também vão estar disponíveis 31 bilhões e 500 milhões de reais em recursos próprios do banco por meio da linha BNDES Crédito Rural. O chefe do Departamento de Crédito Digital, Agropecuária e Normas do BNDES, Caio Barbosa, explica que o crédito disponibilizado pelo banco atende necessidades de quem produz no campo.
5: A gente opera basicamente 11 programas, que são programas que atingem todas as necessidades de investimento e de custeio do produtor rural. E todos os tipos de produtores rurais. Tem uma linha para custeio, uma linha para investimento, para aquisição de máquinas.
4: Para saber mais sobre as linhas e programas do BNDES para o agro, acesse bnds.gov.br/agro. Reportagem André de Barros Lima.
2: O fenômeno climático conhecido como El Niño, já confirmado no país, pode trazer diferentes impactos para a população.
3: A previsão é de excesso de chuvas no sul, por um lado, e estiagem no norte e nordeste, por outro.
2: Um monitoramento mensal está sendo feito por diferentes órgãos para trazer agilidade às respostas e ajudar na prevenção de desastres.
3: Nessa reportagem de Luana Karen, trazemos dicas para os produtores rurais e cidadãos em geral sobre como lidar com os impactos desses eventos climáticos.
6: Autoridades responsáveis pelo monitoramento do clima, dos recursos hídricos e dos riscos de desastres naturais começaram a acompanhar a evolução do fenômeno do El Niño este ano no Brasil. Um painel vai ser publicado mensalmente e servirá de referência para que estados, municípios, produtores rurais e defesa civil não sejam pegos de surpresa com excesso de chuvas, estiagem ou ondas de calor. Gilvan Sampaio, pesquisador do Instituto Nacional de Pesquisas Espaciais, INPE, explica que os efeitos devem ser sentidos até meados de 2027.
7: Os principais impactos do El Niño devem ficar concentrados com o aumento do volume de chuvas no sul do Brasil. Além disso, nesse segundo semestre de 2026, o El Niño deve provocar temperaturas

0: acima da média em praticamente todo o Brasil. Portanto, o potencial para a ocorrência de queimadas aumenta. Então, secas na Amazônia, secas no Nordeste, isso somente em 2027.
1: O El Niño é caracterizado pelo aumento anormal da temperatura do Oceano Pacífico ao longo da linha do Equador. Para que o fenômeno seja confirmado, esse aumento deve ser observado por 3 meses consecutivos, o que aconteceu entre abril e junho deste ano. Para quem utiliza a terra para produzir, a orientação de Gilberto Cunha, pesquisador da Embrapa Trigo, é conhecer bem a terra onde vive.
2: Adotar boas práticas de manejo, a diversificação das épocas de semeadura, fazer as intervenções de proteção de plantas, colher no momento certo, não procrastinar aí quando as lavouras estão prontas para colher.
1: Ao longo dos próximos meses, eventos associados ao El Niño podem impactar a rotina da população. Nas regiões onde estão previstas chuvas além do normal, os riscos são de alagamento e deslizamentos de encostas, por exemplo. Já onde pode haver escassez de chuva, há risco de incêndios e problemas no abastecimento de água. Ondas de calor também podem trazer dificuldades para populações vulneráveis. Em todos os casos, o conselho de Tiago Molina, coordenador de monitoramento e alerta da Defesa Civil Nacional, é ficar atento às fontes oficiais de informação.
3: Sempre que tiver uma situação de risco prevista, a Defesa Civil vai se utilizar de todos os mecanismos que existem para fazer com que essa informação chegue às pessoas, né, por meio do Defesa Civil Alerta, por meio das mensagens SMS. Além disso, é muito importante conhecer o local onde você mora, procurar saber quais são os planos de contingência, quais são as rotas de fuga, os locais seguros.
1: O Boletim Painel El Niño, uma iniciativa conjunta de diferentes órgãos do governo federal, é público e está disponível em diversos portais na internet. Por exemplo, no endereço portal.inmet.gov.br. Reportagem Luana Karen.
4: Esta semana, o Estatuto da Criança e do Adolescente completa 36 anos.
5: E a evolução da garantia dos direitos da infância permitiu a aprovação do ECA Digital, que entrou em vigor em março desse ano.
4: Ele prevê que as crianças e adolescentes devem ser protegidos e ter direitos garantidos também no ambiente virtual.
5: Nós seguimos hoje com a segunda parte da nossa entrevista com o diretor de Proteção da Criança e do Adolescente do Ministério dos Direitos Humanos e Cidadania, Fábio Meirelles, sobre as inovações trazidas pelo ECA Digital e a integração com o Estatuto da Criança e do Adolescente de 1990. Acompanhe.
6: Diretor Fábio Meirelles, é um prazer seguir com a nossa conversa aqui sobre Estatuto da Criança e do Adolescente. E aí a gente passa a falar agora sobre o ECA Digital, né? Que é a lei que protege os direitos da infância no ambiente virtual e ganhou esse nome, ECA Digital, como uma referência justamente ao Estatuto da Criança e do Adolescente de 1990. A gente pode dizer que ela incorpora o mesmo espírito, diretor, de que toda a sociedade é responsável pelo cuidado com as crianças, só que agora na internet?
7: Exatamente, e até por isso que a gente manteve o nome ECA, né, e chamou de ECA Digital. A gente percebeu que as crianças e adolescentes brasileiros viviam conectados, estavam em plataformas digitais, em redes sociais desde muito cedo, expostas, né, diariamente à publicidade, conteúdos algorítmicos, inteligência artificial. A gente viu que isso representava um risco muito grande, o ambiente digital para crianças e adolescentes, e a gente batalhou e conquistou o ECA Digital com o governo federal, com o CONANDA, movimentos sociais, organizações da sociedade civil e em diálogo com o Congresso para que essa lei saísse do papel e virasse realidade.
5: E o senhor destacaria como principais ganhos para a proteção das crianças vindos do ECA Digital? Que tipo de ações, que tipo de situações?
7: Veja, o ECA Digital, ele reafirma uma posição inegociável do Brasil. A gente não aceita modelos de negócio construídos sobre a exploração da vulnerabilidade de crianças e adolescentes. Então, vou dar alguns exemplos do que o ECA Digital estabelece, né? Ele estabelece limite para a prática do que a gente chama de design digital ou design manipulativo, que vão induzir crianças e adolescentes ao uso excessivo de telas. Isso é uma das dimensões do ECA Digital. Ele também prevê que os serviços e produtos digitais, eles devem adotar padrões elevados de proteção de dados, privacidade,

0: e segurança para crianças e adolescentes. O ECA Digital também prevê sanções para as plataformas que descumprirem essas obrigações. Então, o ECA Digital é um grande avanço, ele traz esse princípio do ECA, né, da proteção integral, da prioridade absoluta para o ambiente digital, e ele hoje já é uma referência no Brasil e no mundo.
1: E assim como aconteceu no Estatuto da Criança e do Adolescente de 1990, o ECA Digital também deve mudar essa forma da sociedade perceber os direitos das crianças na internet? Por exemplo, a parte da responsabilidade de todos os adultos sobre as crianças que estão ali no ambiente virtual?
0: Perfeito. É exatamente esse o princípio. Assim, a gente conseguiu com a ECA Digital traduzir rapidamente uma demanda social, porque não pode ser só uma atribuição das próprias crianças e adolescentes ou dos seus familiares, dos pais, mães e responsáveis, a proteção delas no ambiente digital. Então, se elas estão em situação de vulnerabilidade, é uma responsabilidade coletiva. Então, a gente conseguiu com a ECA Digital trazer essa demanda social, normatizar e juridicamente convergir com a iniciativa privada para um instrumento, que hoje é o ECA Digital, que precisa chegar na ponta. Então, hoje, o nosso grande desafio é, para além do ECA Digital, é levar o ECA Digital para a escola, para o Conselho Tutelar, para o CRAS, para o CREAS, para o Ministério Público utilizar o ECA Digital. Então, cuidar das crianças e adolescentes nunca foi uma tarefa de uma pessoa só, não vai ser agora. Então, o ECA Digital traz esse princípio da responsabilidade coletiva.
2: Quer dizer que o ECA Digital também é importante para os pais e responsáveis que agora deixam de estar sozinhos nessa proteção das crianças e dos adolescentes, né? E passam a ter apoio das plataformas, não é isso?
0: Exatamente, canais de denúncia, a própria Autoridade Nacional de Proteção de Dados. Então, com o ECA Digital e depois com a lei de regulamentação, depois com a política, a gente, após o ECA Digital, a gente também anunciou a Política Nacional de Promoção e Proteção dos Direitos da Criança e do Adolescente no Ambiente Digital, que é uma política estruturada para fortalecer a coordenação entre os diferentes níveis de governo, incentivar a pesquisa, inovação tecnológica, promover desenvolvimento de produtos e serviços digitais mais seguros, ampliar os canais de denúncia, fortalecer a capacitação dos profissionais do sistema de garantia de direitos, apoiar as famílias no exercício da supervisão parental. Então, acho que a gente precisa olhar para o ECA Digital e para a nossa política nacional com essa perspectiva de uma construir objetivos concretos e de dividir a responsabilidade sobre a proteção de crianças e adolescentes no ambiente digital, com todos os atores que precisam estar, né, totalmente comprometidos com essa implementação.
1: Agora, onde os adultos podem encontrar, diretor, mais informações sobre o ECA Digital para entenderem melhor essa legislação e também orientações sobre o que deve ser proibido, o que deve ser permitido para as crianças na internet?
0: Claro, olha, hoje nos sites, né, do Ministério dos Direitos Humanos e da Cidadania, da SECOM, do Ministério da Justiça, você encontra o ECA Digital. A gente produziu um material muito interessante, recente, que é um guia no formato de perguntas e respostas para conselheiros tutelares sobre o ECA Digital, que é um material educativo e prático que está no site do Ministério dos Direitos Humanos e da Cidadania. A gente produziu uma caixa de ferramentas chamada Faça Bonito na Rede, que é um material, um conjunto de instrumentos práticos também, que tem guia de recomendações técnicas, coletânea de normas jurídicas, tem proposta de fluxo, tem material didático sobre o que fazer, tem cartilha, tem até jogo de tabuleiro, conexão segura. Então, a gente tem curso, a gente tem um curso Proteção de Crianças e Adolescentes no Ambiente Digital, um curso online na Escola Nacional dos Direitos da Criança e do Adolescente. Então, hoje a gente tem guias, cartilhas, a gente tem cursos, a gente tem jogo de tabuleiro, a gente tem fluxo. Então, a gente tem glossário, a gente tem bastante material disponível, perguntas e respostas, para que as pessoas conheçam o ECA Digital e conheçam as ferramentas de proteção de crianças e adolescentes no ambiente digital, no site do Ministério dos Direitos Humanos, novamente, no site do Ministério da Justiça e Segurança Pública, no site da Secretaria de Comunicação Social, enfim, institutos, fundações, organizações da sociedade civil. Muita gente tem produzido material sobre essa responsabilidade compartilhada e a promoção do bem-estar de crianças e adolescentes no ambiente digital.
2: Muito bem, nós conversamos com Fábio Meirelles, diretor de proteção da criança e do adolescente do Ministério dos Direitos Humanos e da Cidadania. Muito obrigado por sua entrevista.

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1: Obrigada a vocês, sempre à disposição.
2: E estão abertas até amanhã, dia 15 de julho, as inscrições de bolsas para médicos especialistas.
0: São 1.136 vagas distribuídas em 26 cursos de aprimoramento em 309 municípios do país.
2: Quase metade das vagas são voltadas para o interior. Entre as especialidades previstas estão anestesiologista, oncologia, cardiologia e cirurgia minimamente invasiva.
0: Felipe Proenço, secretário de Gestão do Trabalho e da Educação do Ministério da Saúde, detalha o edital.
3: Possibilidade para quem já é especialista com registro de qualificação, participa do programa desenvolvendo suas atividades práticas em um serviço do Sistema Único de Saúde, de referência no interior, um ambulatório especializado, um hospital, e ao mesmo tempo tem suporte aonde um especialista com ainda mais experiência vai poder apoiar o desenvolvimento das atividades numa carga horária de 20 horas semanais, recebendo uma bolsa que vai depender da localização, se é uma região mais vulnerável, podendo chegar até R$20.000.
2: O edital está disponível em gov.br/saúde.
0: Atenção, estudantes de graduação de instituições privadas.
2: Começaram hoje as inscrições para o processo seletivo do Fundo de Financiamento Estudantil, o FIES.
0: Serão mais de 75 mil vagas destinadas no segundo semestre.
4: Ao todo, serão oferecidas 75.500 vagas para o segundo semestre. No ano, serão 112 mil no total. O FIES concede financiamento a estudantes matriculados em cursos superiores de instituições privadas. Para participar do FIES, o candidato precisa ter feito o Exame Nacional do Ensino Médio a partir de 2010. Precisa ter alcançado média igual ou superior a 450 pontos nas 5 provas e não ter zerado a redação. Precisa ter, em 2026, renda bruta familiar mensal de até 3 salários mínimos, o equivalente a R$ 4.863. O processo seletivo do FIES reserva 50% das vagas para estudantes com renda familiar por pessoa de até meio salário mínimo inscritos de forma ativa no Cadastro Único. Os pré-selecionados nessa modalidade vão poder solicitar financiamento integral, cobrindo todos os encargos educacionais e ficam dispensados de comprovar a renda diretamente na instituição de ensino. O FIES tem chamada única e lista de espera. O resultado da pré-seleção na chamada única será divulgado no dia 30 de julho. As inscrições vão até sexta-feira, 17 de julho, pelo Portal Único de Acesso ao Ensino Superior. O candidato precisa ter conta gov.br e preencher os requisitos para participar do programa. O resultado sai no dia 30 de julho. Mais informações em acessounico.mec.gov.br/FIES ou ligue para 0800-616161. Thaisa Vitória para a Voz do Brasil.
2: O Ministério da Educação disponibilizou uma série de vídeos com orientações sobre o uso do Cadastro da Educação de Jovens e Adultos, uma plataforma oficial de cadastro.
0: O material ensina passo a passo como realizar a inscrição e é destinado tanto aos estudantes quanto aos profissionais que atuam no sistema.
2: As inscrições no cadastro permanecem abertas durante todo o ano.
0: No entanto, os prazos para ingresso no segundo semestre deste ano variam de acordo com o calendário de cada estado e município.
2: Os conteúdos estão disponíveis no portal do MEC e no canal da pasta do Ministério da Educação no YouTube.
0: E essas foram as notícias do governo federal.
2: Uma realização da Secretaria de Comunicação Social da Presidência da República.
0: Com produção da empresa Brasil de Comunicação.
2: Fique agora com as notícias do Poder Judiciário e do Congresso Nacional. Uma boa noite.
0: Boa noite para você e até amanhã.
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6: Você vai ouvir agora notícias do Poder Judiciário.
7: Presidente do STF e do CNJ lança rede nacional de magistrados para combater o avanço do crime organizado no país.

0: Instituições podem enviar propostas sobre modernização do sistema de justiça até 15 de agosto.
1: STJ mantém prisão preventiva de homem acusado de atuar como falso médico.
0: Boa noite, eu sou Marcela Luiz.
1: E eu sou Walter Lima.
0: O presidente do Supremo Tribunal Federal e do Conselho Nacional de Justiça, ministro Edson Fachin, lançou nesta terça-feira a Rede Nacional de Magistrados para combater o avanço do crime organizado no país.
1: Segundo Fachin, a resposta estatal à criminalidade em rede exige, necessariamente, uma justiça também articulada em rede. Marcelo Della Libera.
2: O ministro Edson Fachin observou que o mercado de apostas eletrônicas clandestinas vem sendo utilizado como instrumento de organizações criminosas.
3: Essas plataformas podem servir à lavagem de dinheiro, à formação de estruturas empresariais aparentemente ilícitas, à integração com outras atividades ilícitas, como tráfico, contrabando e corrupção, além de apresentarem forte dimensão transnacional.
2: Criada por portaria do CNJ, a A Rede Nacional prevê o compartilhamento de informações para enfrentar organizações criminosas cada vez mais sofisticadas.
0: Supremo está com o edital aberto para receber propostas sobre a modernização do sistema de justiça.
1: Podem participar instituições públicas, privadas e da sociedade civil até 15 de agosto. Pablo Lemos.
4: As propostas vão ser analisadas pelo Grupo de Estudos para a Modernização do Sistema de Justiça, instituído pelo presidente do STF, ministro Edson Fachin. O diretor do Centro de Estudos Constitucionais do Supremo, Fernando Facuri Scaff, que preside o grupo, explica que modernizar significa atualizar o sistema de justiça.
5: É fazer ajustes dentro de um sistema que funciona, que está rodando bem, para falar uma linguagem mais clara, e que você tem, dentro disto, a expectativa de uma sociedade brasileira como um todo por mais justiça e por mais segurança jurídica.
4: Para o relator do grupo Neide Barros Belo Filho, modernizar é uma exigência do tempo.
6: É necessário modificar porque é necessário acompanhar o tempo, acompanhar as mudanças da sociedade.
4: Serão aceitas apenas manifestações institucionais sobre a modernização do sistema de justiça sem caráter pessoal, que deverão ser apresentadas por meio de formulário eletrônico.
0: Mantida a prisão preventiva de empresário acusado de atuar como falso médico em unidade básica de saúde de Cananéia, São Paulo.
1: A decisão é do vice-presidente do STJ, ministro Luiz Felipe Salomão, no exercício da presidência. Fátima Uchoa.
7: O empresário está preso desde janeiro. Segundo o Ministério Público, ele realizava exames de ultrassom emitia...
1: Luiz Felipe Salomão, no exercício da presidência. Fátima Uchoa.
7: O empresário está preso desde janeiro. Segundo o Ministério Público, ele realizava...
1: Luiz Felipe Salomão, no exercício da presidência. Fátima Uchoa.
7: O empresário está preso desde janeiro. Segundo o Ministério Público, ele realizava...
1: Luiz Felipe Salomão, no exercício da presidência. Fátima Uchoa.
7: O empresário está preso desde janeiro. Segundo o Ministério Público, ele realizava...
1: Luiz Felipe Salomão, no exercício da presidência. Fátima Uchoa.
7: O empresário está preso desde janeiro. Segundo o Ministério Público, ele realizava...
1: Luiz Felipe Salomão, no exercício da presidência. Fátima Uchoa.
7: O empresário está preso desde janeiro. Segundo o Ministério Público, ele realizava...
1: Luiz Felipe Salomão, no exercício da presidência. Fátima Uchoa.
7: O empresário está preso desde janeiro. Segundo o Ministério Público, ele realizava...
1: Luiz Felipe Salomão, no exercício da presidência. Fátima Uchoa.
7: O empresário está preso desde janeiro. Segundo o Ministério Público, ele realizava...
1: Luiz Felipe Salomão, no exercício da presidência. Fátima Uchoa.
7: O empresário está preso desde janeiro. Segundo o Ministério Público, ele realizava...

0: Luiz Felipe Salomão no exercício da presidência. Fátima Uchoa.
1: O empresário está preso desde janeiro. Segundo o Ministério Público, ele realizava...
0: Luiz Felipe Salomão no exercício da presidência. Fátima Uchoa.
1: O empresário está preso desde janeiro. Segundo o Ministério Público, ele realizava...
0: Luiz Felipe Salomão no exercício da presidência. Fátima Uchoa.
1: O empresário está preso desde janeiro. Segundo o Ministério Público, ele realizava...
0: Luiz Felipe Salomão no exercício da presidência. Fátima Uchoa.
1: O empresário está preso desde janeiro. Segundo o Ministério Público, ele realizava...
0: Luiz Felipe Salomão no exercício da presidência. Fátima Uchoa.
1: O empresário está preso desde janeiro. Segundo o Ministério Público, ele realizava...
0: Luiz Felipe Salomão no exercício da presidência. Fátima Uchoa.
1: O empresário está preso desde janeiro. Segundo o Ministério Público, ele realizava...
0: Luiz Felipe Salomão no exercício da presidência. Fátima Uchoa.
1: O empresário está preso desde janeiro. Segundo o Ministério Público, ele realizava...
0: Luiz Felipe Salomão no exercício da presidência. Fátima Uchoa.
1: O empresário está preso desde janeiro. Segundo o Ministério Público, ele realizava...
0: Luiz Felipe Salomão no exercício da presidência. Fátima Uchoa.
1: O empresário está preso desde janeiro. Segundo o Ministério Público, ele realizava...
0: Luiz Felipe Salomão no exercício da presidência. Fátima Uchoa.
1: O empresário está preso desde janeiro. Segundo o Ministério Público, ele realizava...
0: Luiz Felipe Salomão no exercício da presidência. Fátima Uchoa.
1: O empresário está preso desde janeiro. Segundo o Ministério Público, ele realizava...
0: Luiz Felipe Salomão no exercício da presidência. Fátima Uchoa.
1: O empresário está preso desde janeiro. Segundo o Ministério Público, ele realizava...
0: Luiz Felipe Salomão no exercício da presidência. Fátima Uchoa.
1: O empresário está preso desde janeiro. Segundo o Ministério Público, ele realizava exames de ultrassom, emitia laudos e atendia pacientes usando o registro profissional de médico de um só...
2: O sedentarismo ou a inatividade física gera um custo anual estimado em cerca de 300 milhões de reais ao Sistema Único de Saúde. Esse valor equivale a aproximadamente 17,4% de todos os gastos do sistema com hospitalizações por essas condições.
3: No Senado, a importância da medicina esportiva na saúde dos brasileiros foi tema de audiência pública na Comissão de Esporte. Os detalhes com Patrícia Oliveira.
4: A medicina esportiva especializada no acompanhamento dos exercícios físicos, na prevenção de lesões, reabilitação e melhoria do desempenho dos atletas, também contribui para a saúde pública. Como destacou a senadora Leila Barros, do PDT do Distrito Federal, em audiência pública na Comissão de Esporte.
5: Ela beneficia milhões de brasileiros que encontram no esporte um instrumento de prevenção de doenças, de qualidade de vida e do envelhecimento saudável.
4: José Cavazoi, da Federação Internacional de Medicina Esportiva, apontou a importância do exercício físico na redução mundial de casos de morte.
6: Que além de fazer as pessoas se sentirem bem, ele é capaz de reduzir infarto, reduzir AVC, reduzir morte, 5,3 milhões de mortes todos os anos que são atribuíveis ao sedentarismo.
4: O médico Fernando Torres destacou o papel social do exercício físico também no combate aos custos com sedentarismo no Brasil. De cerca de 300 milhões de reais por ano no SUS, em internações e tratamentos de doenças crônicas.
7: Exercício é remédio, porque ele realmente previne e trata doenças. Está altamente ligado à redução de gastos públicos e privados.
4: Os debatedores defenderam a criação de políticas públicas para ampliar a prática de atividades físicas no Brasil.
2: E famílias com pacientes em internação domiciliar que dependem de aparelhos elétricos poderão ter mais acesso ao desconto na conta de luz. A Comissão de Infraestrutura aprovou um projeto que amplia de 3 para 4 salários mínimos o limite de renda para a concessão da tarifa social de energia elétrica nesses casos.
3: O benefício atende pacientes que utilizam equipamentos como ventiladores pulmonares, bombas de infusão e aspiradores de secreção. A proposta, que busca reduzir os custos do tratamento feito em casa, segue agora para análise na Comissão de Assuntos Sociais.
2: E seguiu para a votação no plenário em regime de urgência o projeto que cria o Estatuto da Vítima. A proposta reúne em uma única lei os direitos

0: e garantias de vítimas de crimes, contravenções, calamidades públicas, desastres e epidemias. Hoje, essas proteções estão espalhadas por diferentes normas.
1: O texto foi aprovado pela Comissão de Segurança Pública com parecer favorável do senador Wilder Moraes, do PL de Goiás. Segundo o relator, o sistema de justiça brasileiro historicamente concentrou a atenção na relação entre o Estado e o autor do crime, deixando a vítima em segundo plano. Para ele, o Estatuto corrige essa distorção ao fortalecer a proteção e o acolhimento das vítimas, o que também pode contribuir para o enfrentamento da criminalidade.
2: Contribui para estabelecer a confiança da população nas instituições de repercussão. Estimulam as notícias dos crimes e favorece a cooperação da vítima ao longo da apuração.
0: Profissionais que atuam na prevenção de doenças e no atendimento direto às famílias poderão passar a contar com uma aposentadoria diferenciada. O Senado aprovou em dois turnos a proposta que garante esse direito aos agentes comunitários de saúde e aos agentes de combate às endemias, além de regulamentar o vínculo funcional da categoria.
1: A proposta aprovada prevê regras de transição e estende ainda a medida aos agentes indígenas de saneamento e de saúde. O texto segue para promulgação. Repórter Douglas Castilho.
3: A proposta aprovada estabelece como idade mínima de aposentadoria 57 anos para mulheres e 60 anos para os homens, condicionada à comprovação de 25 anos de tempo de contribuição e de efetivo exercício profissional, com regras de transição que terminam no ano de 2041 para os que já ingressaram na atividade. O texto também assegura a estabilidade a esses trabalhadores, vedando sua contratação temporária ou terceirizada, salvo na hipótese de emergências em saúde pública. O relator da proposta, senador Irajá, do PSD do Tocantins, destacou a atuação dos agentes na prática da saúde preventiva das famílias.
4: Merecem, assim como existe a aposentadoria especial dos nossos valorosos professores, assim como já foi também instituída a aposentadoria especial para os policiais, é merecida também a essa categoria. São soldados do nosso SUS, do Sistema Único de Saúde Brasileiro. Aliás, se tem o SUS de carne e osso, eles se chamam agentes de saúde e de combate a endemias.
3: Para compensar o aumento das despesas com essas aposentadorias, a União prestará assistência financeira aos estados e municípios.
1: Com edição de Paula Groba e trabalhos técnicos de Eliseu Caires, o Jornal do Senado fica por aqui. Acompanhe agora as notícias da Câmara dos Deputados. Boa noite.
0: Boa noite e até amanhã.
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6: Deputados reduzem jornadas de trabalho de pais de pessoas com deficiência.
7: Plenário pode desobrigar férias escolares durante Copa de Futebol Feminino.
6: Câmara exige informação sobre bebê prematuro na certidão de nascimento.
8: Boa noite. O projeto que exige informação sobre bebê prematuro na certidão de nascimento já pode seguir para o Senado. A repórter Maria Neves tem os detalhes sobre a medida.

0: Pernambuco defende que incluir a informação sobre prematuridade
1: de forma mais precisa. Então, além, obviamente, de garantir um atendimento melhor para as mulheres, a gente garante que uma economia para o Estado.
0: A prematuridade é a principal causa. Além disso, os intestinos ainda não se encontram totalmente dificulta a absorção recém-nascidos.
2: Proteção da inocência infantil. De acordo com o deputado, a medida protege crianças e adolescentes da exposição a conteúdos inadequados ao desenvolvimento psicológico, moral e emocional.
3: Maurício do Vôlei acrescenta que o projeto amplia o acesso dos pais a informações sobre materiais pedagógicos e atividades escolares que tratem de temas sensíveis. Na visão dele, o texto é uma forma de garantir maior transparência na formação de crianças e adolescentes.
4: Saúde.

0: até 60 dias, com acompanhamento das equipes de saúde. Após passar pela aprovação nas comissões de defesa dos direitos da pessoa idosa e de saúde, a proposta segue para análise na Comissão de Finanças e Tributação. Outro projeto aprovado pela Comissão de Saúde institui o Dia Nacional de Combate ao Câncer, a ser celebrado anualmente em 27 de novembro. A proposta, apresentada pela deputada Flávia Moraes, de Goiás, amplia as ações de prevenção, diagnóstico precoce, tratamento e apoio às pessoas acometidas pela doença. Estão previstas campanhas educativas, incentivo a ações de rastreamento da doença, apoio psicossocial a pacientes e familiares, capacitação de profissionais de saúde e estímulo à pesquisa científica na área oncológica. A relatora na Comissão de Saúde também foi a deputada Silvia Cristina. Ela destacou que o projeto busca maior visibilidade ao tema e fortalecer a mobilização social e institucional em todo o país.
1: Representa passo concreto e necessário para fortalecer a política pública de enfrentamento ao câncer no Brasil, integrando a prevenção e atenção e a reabilitação, o apoio psicossocial, no momento em que os números evidenciam urgência.
0: Após a aprovação na Comissão de Saúde, o projeto segue agora para análise da Comissão de Finanças e Tributação. Da Rádio Câmara de Brasília, Sofia Peçanha.
2: Esporte. Josivaldo JP, do União do Maranhão, defende a aprovação de proposta que inclui entidades esportivas sem fins lucrativos entre as instituições com imunidade tributária. Ele afirma que a medida busca reduzir custos de organizações que atuam na formação de atletas e na inclusão social.
3: Josivaldo JP aponta que o texto alcança apenas entidades certificadas dos movimentos olímpico, paralímpico, clubístico ou educacional. Ele argumenta que a regra pode evitar o fechamento de projetos esportivos, principalmente em comunidades que dependem dessas iniciativas para atender crianças e jovens.
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2: Trabalho.
5: A Câmara aprovou redução de jornada de trabalho para pais de pessoas com deficiência. A repórter Paula Bittar tem os detalhes.
6: A Comissão de Constituição e Justiça da Câmara aprovou uma proposta que prevê a redução da jornada de trabalho sem prejuízo salarial para pais de pessoas com deficiência. De acordo com o texto aprovado, a necessidade e o percentual da redução

0: utilizar como gastos eleitorais despesas com o cuidado de dependentes de candidatas. A medida beneficiaria mulheres com filhos de até 12 anos ou dependentes com deficiência.
1: A proposta autoriza o custeio de babás, cuidadores, creches e transporte de dependentes durante a campanha. Segundo Paulinho da Força, o objetivo é ampliar a participação feminina na política e reduzir os obstáculos enfrentados pelas candidatas.
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6: A incluir junto com a conta de luz um registro fotográfico do medidor de consumo da unidade de energia. De acordo com o texto, a medida tem como objetivo fortalecer a proteção dos direitos do consumidor e garantir mais transparência nas informações sobre o consumo de energia. A proposta também busca aumentar a confiança do usuário, já que o registro fotográfico anexado à fatura permite acompanhar mais clareza o processo de medição da cobrança. Para o relator da proposta, deputado Celso Russomano, do Republicanos de São Paulo, a iniciativa protege tanto o consumidor quanto as empresas. Ele ressaltou que a imagem do medidor pode servir como prova em caso de contestação, ajudando a evitar fraudes e possíveis manipulações.
7: O consumidor vai ter o direito de receber a conta com o registro fotográfico, ou seja, na hora que for lida a conta de energia elétrica, vem uma fotografia do medidor do consumidor junto, né, impressa na própria conta, e aí o consumidor vai poder ver que, de fato, a leitura foi feita da maneira correta e vai poder acompanhar, inclusive, o consumo. Aí, se houver erro, fica mais fácil para ele provar que existe um erro na cobrança da conta de energia elétrica.
6: O projeto, que inclui junto à conta de luz um registro fotográfico do medidor de consumo, segue agora para análise na Comissão de Minas e Energia. Da Rádio Câmara de Brasília, Júlia Lopes.
8: Desenvolvimento Regional.
1: O projeto de Paulo Guedes, do PT de Minas Gerais, concede ao município de Vieiras o título de Capital Nacional dos Peixes Ornamentais. A proposta reconhece a importância da cidade para a piscicultura ornamental e sua contribuição para a economia da Zona da Mata Mineira.
0: Segundo Paulo Guedes, o reconhecimento fortalece a identidade produtiva de Vieiras, amplia a visibilidade do setor e incentiva o desenvolvimento regional. A proposta destaca ainda o potencial da criação de peixes ornamentais para gerar renda e apoiar pequenos produtores.
8: Educação.
1: O plenário da Câmara pode votar a qualquer momento o projeto que retira a obrigação de férias escolares durante a Copa do Mundo de Futebol Feminino no ano que vem. Essa obrigação foi criada por uma lei de 2026. Entenda com o repórter Antônio Vital.
9: Ganhou regime de urgência e pode ser votado a qualquer momento no plenário da Câmara, projeto que desobriga as redes de ensino pública e privada de todo o país a concederem férias escolares para todos os alunos durante a realização da Copa do Mundo Feminina de Futebol no ano que vem. Lei de autoria do governo, aprovada no início do ano pelo Congresso, obriga que as férias dos estudantes coincidam com o período do torneio, entre 24 de junho e 25 de julho de 2027. O projeto apresentado pela deputada Anne Ortiz, do PP do Rio Grande do Sul, permite que os sistemas de ensino dos estados e municípios decidam sobre o período de férias escolares, em vez de obedecer ao calendário oficial da competição. Entidades como a Federação Nacional das Escolas Particulares criticaram a obrigatoriedade prevista em lei e alegaram que a alteração do período de férias no meio do ano coloca em risco o calendário escolar exigido pela Lei de Diretrizes e Bases da Educação, que obriga pelo menos 200 dias letivos no ano. O regime de urgência permite que o projeto seja analisado diretamente no plenário da Câmara, sem passar pelas comissões permanentes da Casa. A urgência foi aprovada de maneira simbólica, sem votos contrários. Para a autora da proposta, Anne Ortiz, a definição do período de férias em função da competição não foi discutida com as instituições de ensino e vai causar prejuízos para as escolas, alunos, pais e professores.
10: Não é possível, num país de 5.570 municípios, onde a

0: A Copa do Mundo vai ser sediada em apenas 8 municípios. Nós temos uma regra para valer para todos os municípios que obriguem mais de um mês de férias no meio do ano. Isso vai causar um problemão, não só para as famílias, para os pais, para as mães que trabalham, mas também para os trabalhadores da educação no nosso país.
1: Os Jogos da Copa do Mundo de Futebol Feminino serão realizados em 8 cidades. Belo Horizonte, Brasília, Fortaleza, Porto Alegre, Recife, Rio de Janeiro, Salvador e São Paulo. Segundo o governo, a expectativa da FIFA é de que o evento alcance um público de mais de 3 milhões de torcedores, o que movimentará a economia brasileira e projetará o Brasil como potência esportiva. Da Rádio Câmara, de Brasília, Antônio Vital.
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3: Justiça. Projeto de Caroline de Tone, do PL de Santa Catarina, concede anistia a pais punidos por adotarem a educação domiciliar, conhecida como homeschooling. Ela reforça que a medida beneficia apenas os casos em que não houve negligência, maus tratos ou violação dos direitos da criança e do adolescente.
4: Segundo Caroline de Tone, a proposta repara penalidades aplicadas a famílias que optaram pela educação domiciliar de boa fé. Para a deputada, o projeto reforça o papel da família na educação dos filhos e garante mais segurança jurídica aos pais que adotam esse modelo de ensino.
3: Segurança Pública. O projeto aumenta penas para crime de ameaça por arma ou condição da vítima. A repórter Daniela Lessa nos conta quais os agravantes.
5: A Comissão de Constituição e Justiça da Câmara dos Deputados aprovou o projeto que aumenta a pena para o crime de ameaça quando cometido com uso de arma ou contra mulher por razões do sexo feminino, crianças, adolescentes, pessoas idosas ou com deficiência. A proposta é do deputado Mário Ehringer, do PDT de Minas Gerais, e altera o Código Penal para aproximar as punições dos crimes de ameaça e de perseguição. Atualmente, a pena para o crime de ameaça é detenção de 1 a 6 meses ou multa. Pelo texto, a pena para ameaça poderá ser aumentada de metade quando o crime for praticado com arma ou contra mulher por razões do sexo feminino, criança, adolescente, pessoa idosa ou pessoa com deficiência. Também haverá aumento de pena se a ameaça ocorrer na presença de criança ou adolescente. Além disso, o projeto permite que o Ministério Público inicie a ação penal nesses casos, mesmo sem a representação da vítima, o que pode facilitar a responsabilização dos agressores. O relator, deputado Pompeu de Matos, do PDT do Rio Grande do Sul, defendeu que a mudança corrige distorções na lei e reforça a proteção das vítimas.
6: A pessoa que se sente ameaçada muda todo o seu comportamento, inclusive corporal, de alimentação, de sono, de perturbação por ser ameaçado. E se for perseguido, é a mesma coisa. Então nós estamos colocando, perseguir ou ameaçar é a mesma situação. Tem a mesma pena, tem a mesma responsabilidade, tem a mesma gravidade.
5: Pompeu de Matos defendeu também o aumento de pena para casos em que a ameaça ocorre na presença de crianças ou adolescentes, pela gravidade do trauma provocado ao apenas testemunhar uma situação de violência. O projeto que aumenta apenas para o crime de ameaça, especialmente quando envolve mulher por razões do sexo feminino, criança, adolescente, pessoa idosa ou pessoa com deficiência, ou ameaça feita com uso de arma, agora segue para análise do plenário da Câmara. Da Rádio Câmara de Brasília, Daniele Lessa.
3: Direitos Humanos.
4: Rubens Antônio, do PT de Goiás, é um dos autores de projeto que cria uma política nacional de grupos reflexivos sobre masculinidades, prevenção da violência e cultura de paz. O objetivo, segundo ele, é atuar antes que a violência aconteça, com ações educativas voltadas também a adolescentes.
3: Rubens Antônio afirma que os grupos poderão funcionar em escolas, unidades de saúde, equipamentos da assistência social, órgãos de justiça e espaços comunitários. O congressista ressalta que o texto prevê atividades sobre sobre resolução não violenta de conflitos e prevenção da violência contra mulheres.
4: Termina agora o Jornal Câmara dos Deputados, produzido pela Rádio Câmara, com trabalho

0: técnicos de Everson Urani e a apresentação de José Carlos Andrade e Márcio Aquilissardi. Uma boa noite para você.
1: Uma ótima noite para você. 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
4: Olá, apaixonados por pets. Por questões de higiene e principalmente de saúde, é preciso fazer sempre uma boa limpeza da caixinha de areia do seu miau. Aqui vão algumas dicas. 1. Limpe diariamente. É necessário que as fezes sejam retiradas pelo menos uma vez por dia, para que o cheiro ruim não comece a incomodar. 2. Lave com frequência. A caixa também precisa ser lavada uma vez por semana, ou a cada duas semanas pelo menos. 3. Posicione em um bom lugar. Lembre-se de manter a caixa de areia afastada da ração e da água. Assim, na hora de enterrar os dejetos, seu gatinho não corre o risco de jogar um pouco deles onde não deveria. Você ainda deve ter bastante atenção ao escolher a caixinha de areia, além de esperar que o cocô seque por completo antes de retirá-lo. E por fim, se você tiver vários gatos, considere utilizar caixas fechadas, caso eles sejam muito bagunceiros. Até a próxima dica!
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